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viver um amor abusivo. Canta junto essa daqui.

0: meus queridos Jorge e Matheus,
1: meus queridos Guilherme e Santiago.
2: 22 horas e 1 minuto.
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4: O vereador de Anadia, Carlos Alberto dos Santos, foi encaminhado para o Hospital Geral do Estado após um suposto episódio de agressão ocorrido durante um encontro político nesta quarta-feira, dia 29. O parlamentar teria sido agredido pelo deputado estadual Antônio Albuquerque e por seguranças durante uma reunião realizada em um escritório no edifício Norcom Empresarial, em Maceió. Carlos Alberto chegou ao local da reunião por volta das 14 horas para comunicar o rompimento da aliança política com o deputado e devolver um valor que teria recebido anteriormente. Um documento obtido pela reportagem mostra que Carlos Alberto dos Santos, de 52 anos, deu entrada no HGE às 16 horas e 43 minutos com registro de agressão corporal, sendo encaminhado para a sala vermelha, trauma. Imagens divulgadas nas redes sociais mostram Carlos Alberto em atendimento no HGE. A União dos Vereadores do Estado de Alagoas divulgou uma nota de repúdio sobre a suposta agressão e anunciou que vai apurar os fatos e garantir o apoio ao vereador. Ainda não há confirmação oficial das autoridades sobre a dinâmica dos fatos. O Francês News entrou em contato com os citados e mantém o espaço aberto para suas manifestações sobre o caso.
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0: Vocês são incríveis.
1: Ramon no beat, Piguinho Lulinha, falando de amor.
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0: 3 horas e 2 minutos.
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Essas coisas só vem de Deus, meu amado.

Aleluia! O Senhor quer te ver de pé. O Senhor quer usar a tua vida como profeta. Quantos profetas nós temos aqui nessa noite? Aleluia! Aleluia! E se você se sentir fraco, se você se sentir sozinho no meio da caminhada, chama por Ele. Chama pelo nome de Jesus. Se você se sentir desamparado, chama por Ele. Ele tem um bálsamo para a tua vida.

está entrando no ar neste momento o programa Acorde com Jesus, programa esse realizado pela Assembleia de Deus, Ministério Jardim das Flores. E tem a responsabilidade do pastor José Gomes, esse que fala com você nesta manhã. Convido você, meu irmão, minha irmã, para nós dar início mais um programa hoje, 2 de agosto de 2026. Vamos estar orando ao nosso Deus, amém? Vamos orar, não vamos perder tempo, já é 6h03. Vamos orar. Maravilhoso Deus e eterno Pai, neste momento entra uma oração na tua presença, pedindo, Pai, em nome de Jesus, perdão pelos nossos pecados, nossas falhas, nossos erros, nossa iniquidade. Entrega-me tuas mãos, Senhor, toda a cidade de Emílio Gouveia e cidade vizinha, como Pariconha, Água Branca, Mata Grande, Iapica, Napico, Casado, Piranhas, Canidé e Paulo Afonso. São as cidades de redor de Emílio Gouveia, Pai. Entrega-me tuas mãos, o teu povo, Pai, que está nesse momento no hospital enfermo. Está, glória a Deus, talvez foi desenganado da medicina. Entrega-me tuas mãos. Pedindo ao Senhor, Pai, visita ele, visita ela, em nome de Jesus, cura para agora o teu nome. Toma criança, adolescente, jovem, senhor, senhora, ancião, todos em nome de Jesus. Todo ouvinte do programa Acorde com Jesus. Vai abençoando já de agora, Senhor. Nos primeiros minutos do programa já começa a abençoar, curar, libertar. Abençoa todo o teu povo, em nome do Pai, do Filho e do Espírito Santo. Amém e amém.

bem. Nesse momento eu saúdo a todos com a paz do Senhor Jesus. E um bom dia especial a todos ouvindo o programa Acorde com Jesus. Pelo louvor de hoje, irmão, é com o Marcos Antônio. Jesus não é dinheiro, tá? O friozinho aí, você vai me esquentar com esse forró. E Marcos Antônio, Jesus não é dinheiro, amém? Glória a Deus, quero oferecer a você que está aí na escuta do programa Acorde com Jesus. Você que está com o seu rádio ligado, né? Em nome de Jesus, escute esse forrozinho de Marco Antônio, Jesus não é dinheiro, amém? Vamos que vamos aqui, glória a Deus, com a primeira lista dos ouvintes do programa Acorde com Jesus, quando está aqui a irmã Maria do Carmo e seu filho lá no bairro Eldorado, bairro Novo Horizonte, e também a Bezeca aqui da Pedra Velha, Dona Lia do Pote Chique, Mateus Gerro, Dona Lia, Saladinha e família, Moça de Zeca Corumba, também Bela, Mateus, Ronaldo e Renilva, Tejana Paula, Policial Jair e família, Oscar do Bairro Novo, irmã Nininha e seu esposo Valdo e toda a família, Neguinho da Rodoviária, Neguinho do Espetinho, e Oscar do Jardim Cordeiro, da Igreja dos Santos, Nadab e família, Malau e família, Passarinho e família, Cristina e Dinho, glória a Deus, Deus abençoe. Marcelo do Salgado, um abraço, meu irmão, esse louvor é para você. Também aqui, Gilson Barbosa, Gilson Feitosa, Cláudio Márcio, Dilblan, Diógenes Modesto e todos. Mané Mototáxi, Marroá Mototáxi, trabalha comigo aqui, prefeito do Banco do Brasil. Maria do Bom Jesus e família. Gilvanilda das 360 da casa, todos os moradores aí, um abraço aí, vai ser assaltado, né? Graças a Deus. Nosso irmão Marcos, nosso irmão Fábio, seu filho Jefferson, especial aqui na Pedra Velha. Também Galego do Mármore, família. Presbítero Raimundo, da Assembleia de Deus. Zamba da Coleta, Topintor e família. Edna e Pipio, taxista. Selma e irmã de Galoche, toda a família. Rose e Gonçalo. E Zuza, genro de Chiquita. Tem mais um pouquinho dessa lista aqui do outro lado aqui, que é um pedaço da lista, que tem Nina do Leite, Enoque, irmã Enoque, Paulinho e Formiga, dois irmãos, abençoado, abraço. André e Dedé da Madeireira Siqueira, todos os funcionários. Maria do Carmo, tio do Aelso. Irmã Cida, irmão e o seu esposo Dão, aqui na rua Santa Maria, Pedra Velha. Eribaldo e Elza. Severina, irmão Bial. Hélio, pastora Gilza, Jordão, Joselito Silva, João, Nilda, toda a família, Deus abençoe, Sirlene, Faustina e José Faustino. Essa lista teve aqui, daqui a pouco vamos para a segunda lista. Essa é a primeira que vai ouvir com Marcos Antônio, Jesus não é dinheiro.

Amém. Você tendo de ouvir também Marcos Antônio cantando, Jesus Nadeiro, felicito para nosso irmão Marcelo do Salgado. E também agora você vai ouvir vocês da segunda lista, onde tem aqui a turma do Mamão. Vai ouvir com Marcos Antônio as três coroas, especialmente a pastora Dalcida, que ela gosta, a esposa do pastor Salvador, né? Um abraço, minha irmã, meu irmão, Deus abençoe, tá bom? A turma do Mamão, Mamão, Binho, primo de Rubibá, Quatro Olho, Gaiola, Verô, Duquinha, Dona Bela, Mané, Carlinho, Zabelê, Edivan e Orlando Pontique, Sim, Rosilda, Bial, e a nova aqui, irmã Bia, irmão Eliseu e sua família, Patrícia Jurema, Nininha Jurema, Zé Lúvia, conhecido por Zé Ferreira aqui no Palmeirão, Isabel, Rubens e Alessandra aqui na rua Mauricinação, um abraço para vocês, meus irmãos, a irmã Damiana e toda a família aqui na Travessa Dom Pedro II, missionária Dayane, missionária Sandra, Sebastião da Vila da Série Ferreira, Dil e Mazé, aqui na Área Verde, Mané Flamenguista, irmã Lolinha, mãe do Marcelo, Maria José, irmã do irmão Eliseu, irmã Maria José, Elias das 369 Casas, todos os moradores aí, Carlinho Bala e Zéglia, aqui da Rua da Lagoa e seus filhos, Neuma Barbosa, Nenê Moreira, glória a Deus, Deus abençoe, aí no, na Nenê Moreira e aí nas casinhas também, né? Mauro Clemente, Gian Soares de Mello, esposa dele, Vera de Tonho Trajano, Prazer do Brinco de Ouro, Railson e Rita aqui do Peba, casal abençoado, um abraço para vocês, Deca e Narcisa, esposa dele aqui no Bairro Novo, Zé de Telvina e Zé Luiz, filho de Zé de Telvina. Pai e filho, amém? Um abraço aqui na nossa rua. Dinho Mototáxi, da Assembleia de Deus. Francicélia, Marevaldo, aqui na rua Delmiro Gouveia. Maria Gedalva, Elias e Diácono Antônio. Deus abençoe, segunda lista, que vai ouvir, glória a Deus, com Marcos Antônio, Jesus, as três coroas. Como eu disse, eu ofereço especialmente à irmã, a pastora Dalcida, gosto muito desse louvor, né? Quero oferecer também à minha esposa, minha senhora, segue todos aqui do Jardim das Flores.

Amém. Você terminou de ouvir As Três Coroas com Marcos Antônio. E agora com Lia Alves, você vai ouvir Joia Preciosa com Lia Alves. É, mas vamos para a terceira lista, aqui não tem a terceira lista. Glória a Deus, eu já estou na quarta. Não, vamos para a terceira lista, é aqui. É, a terceira lista não tem aqui. É Cearazinho da Tapioca. Paulo do Coco. Silso Gordo. Tota, Dinda, Elza, Luiz, Eva e suas filhas, toda a família. Jordana, aqui no Bom Sossego. Marconde do Peba e Leda do Peba. Dora de Rosalvo Souza. Boneco Louco e Lidiane. Santa Cruz do Deserto, ali, ouvinte. Regina da Lagoinha e família. Maria Inês da Chaca São Vicente. Andrezinho da, aqui do Desvio. Beto da Assembleia de Deus, aqui na Coab Nova. Turma do Peba. Expedito, seu Expedito do Peba. Dona Josefa do Peba. Turma do PDA do Peba. Marinês. João Carditacho. Eita, disse ficar bravo, viu? Mas foi o filho que mandou botar. Odália do Peba. Fagna, Quinha, Dudé, Ninha e Renata. Neguinho do Espetinho e Família. Zé Irã e Família. Carlos Alberto da Uniclínica. Nígio da Rua do Campo. Iara do Bairro Novo. Duda Ferreiro e Família. Cafia, filho de Coquinho. Joi Gonçalinho e Lindaura. Aí na Rua é Bela Vista. Glória a Deus. Natanael, Nice e José Miguel. Conheci José Miguel ontem ali na feira, né? Ia passando ali na banca dos irmãos, do Natanael e da Nice, aí os irmãos ali. E eles avisaram que o Miguel, que eu era quem fazia o programa, ele foi lá me conhecer. Um abraço, Miguel. Daqui a pouco tem novo pra você, tá bom, Miguel? Na hora das crianças, tá? Um abraço. E Everaldo da Assembleia de Deus e Família. Temos essa lista, ficou a quarta. Nessa lista você vai ouvir Lia Alves, né? De Delmiro Gouveia cantando, da Igreja Assembleia de Deus, Joia Preciosa.

Amém. Aqui é a irmã Lia da Assembleia de Deus, né? Quando ela estava aqui em Dalmiro, gravou, cantou, bênção de Deus, né? Aleluia, glória a Deus. Vamos aqui para a quarta lista, que vai ouvir um Ludmille Nessaio, o amor, acho que é assim. Na quinta lista, na quarta lista, nós temos aqui a irmã Severina, irmã Severina, irmã Cisra e irmã Fátima, Manuel do Bairro Novo. Glória a Deus, Manuel do Bairro Novo, Gilson do Detran, Bira, Isabel, Lena e Angelita, a irmã Lourdes do Campo, Magali Tito, casal abençoado, Betinha do Eldorado, Vandete de Zé de Mourão, Bairro Novo, Gideano Bom Sossego, Simone do Palmeirão, Luizinho de Boca Rica, Mazinho conhecido por Asadura, Amaral Pausa Batalaia, Cícera, a irmã Cícera Rodrigo, aqui na Pedra Velha, Rosália, minha ex-cunhada, Neuzinha do CESP, e Socorro, sua irmã, Geraldo e Nina, Nina do Flau, né? Joélia e Luciano, ex-pedreiro, Joélia lá em São Paulo, Edise e Eliene, lá na aqui em Mata Grande, Quiterim e Fernanda aí na Pedra Velha, irmã Cleide Monzé Novo, aqui na Chaca Paixão, toda a família, Dedo Braz e família, Sandro, mais que esse bom irmão Sandro da fábrica, Zé de Quinu e família, Tom Doido e família, Maria José da Lagoinha, Zezinho das Caibeirinha, Jessina Abraão, Josimar Zinho e seus filhos, Cláudio da CMTT, Inácio, Cícera, Dudu da Borracharia, Silcio Lopes, Joaquina, Noé do Peba, Dona Nena e seu esposo Moreno, virando aqui já para a quinta lista, tem três pessoas aqui, tem irmã Célia da Rua Augusta, aqui do Palmeirão, Nega de Bial, Tadeu Mafra e também Geraldinho, glória a Deus, e família. E Malau. Geraldinho trabalha com Malau, é assim. Geraldinho trabalha com Malau. Senão o cara não sabe quem é, né? Amém? Vamos ouvir aqui, vamos botar aqui, né? A Ludmilla cantando para a irmã Angelita, que pediu ontem esse louvor.

0: Amém. Esse é o louvor que a irmã pediu ontem e passei hoje porque não vi, né? Não entendi bem também. Glória a Deus. É, quando ela gravou, glória a Jesus. Mas ainda tem mais dela, tem também ainda com Isaías Sades, a bondade de Deus, né? Amém? Por enquanto você vai ouvindo aí, Jesus, bota aqui, Lázaro, eu sou de Jesus. Amém? Escuta esse nome de Jesus.
1: Quando eu fazia parte da banda Olodum, eu cantava uma música que diz assim:

Aleluia, Jesus, oh glória. Receba esse louvor em sua casa, meu irmão, minha irmã. Toma posse da tua bênção. Aí, irmã Angelita, receba essa bênção em nome de Jesus.

Amém. Queremos agradecer nossa irmã Angelita pela sua participação. Que Deus continue te abençoando, tá bom, minha querida? Um abraço para a senhora e toda a família. Amém. Glória, vamos aqui, continuando aqui. Glória a Deus. Acabou as lixas, né? Lázaro cantando, Eu Sou de Jesus. Sim.

Amém. Glória a Deus. Tendo de ouvir com Lázaro, eu sou de Jesus. Amado, tu olha aqui a palavra de Deus aqui que Severino Arruda mandou lá de Garanhuns. Hoje, João capítulo 4, versículo 13. Jesus respondeu e disse-lhe: qualquer que beber desta água tornará ter sede. Mas aquele que bebe da água que eu lhe der, nunca terá, deixa eu abrir mais aqui um pouquinho, nunca terá sede, porque a água que eu lhe der se fará nele uma fonte de água, jorrando para a vida eterna. Disse-lhe a mulher: Senhor, dá-me, deixa eu abrir, bênção de Deus. Disse a mulher: Senhor, dá-me dessa água, para que não mais tenha sede e não venha aqui tirá-la. Disse Jesus: vai, chama teu marido ou esposo e vem cá. Abrindo aqui de novo, e vem cá, né? Parei aqui. A mulher respondeu e disse: não tenho marido. Disse Jesus: dissesse bem, não tem marido, porque tiveste 5 maridos, o que agora tem não é teu marido. Nisso disseste com verdade. Disse-lhe a mulher: Senhor, vejo que é profeta. Oh, glória. Aleluia. Ninguém pode enganar Jesus, né? Vai, chama teu marido. E ela disse: não tenho. Dissesse bem, tivesse 5, né? Como diz a palavra, já tirei daqui, viu? Dissesse bem que tivesse 5 e nenhum era teu marido. E esse que agora também não é o teu marido. Eita. Para beber da água de Jesus, irmão, tem que ter promessa, tem que ter chamada, tem que saber, glória de organizar a palavra de Deus. A palavra de Deus, irmão, não é fácil para se pregar, não é fácil para entender, mas a Bíblia diz que quem tem o Espírito Santo de Deus, aleluia, Jesus, ele entende o que Deus está falando. Aleluia, ainda tem a referência da Bíblia aí, mas a pessoa fica mais aperfeiçoada na palavra de Deus. Palavra essa que vira toda a terra e o mundo todo. Céus e terra, a palavra de Deus é eficaz. Ele disse em João 14, 6, ele disse, Jesus, eu sou o caminho, a verdade e a vida. Ninguém vê o Pai senão por mim. Ninguém, irmão. O próprio Jesus está falando, o próprio Deus falando. Amém? E você, como é que você está com Deus? Você tem caminhado para a casa de Deus? Você tem feito a obra de Deus? Ou você apenas engana? Mas não engana Deus. Você engana o pastor, você engana a sua família, seu esposo, sua esposa, toda a pai e a mãe. Mas a Deus ninguém engana, porque antes de você nascer, Deus já sabia tudo isso que você fez até agora e vai fazer mais. Amém? Que Deus abençoe a tua vida. Que Deus fale mais no teu coração. Ainda não é a palavra não, viu? Mas apenas estou falando só porque li essa mensagem que o irmão mandou lá de Garanhuns para eu. Amém? Vamos aqui com o Gerson Filho cantando o Senhor dos Caminhoneiros, pedido especial de Maria de Cor. Aê, Maria de Cor, ela oferece a seu esposo Cor, a sua filha Renata, a toda a família, e também oferece ao povo ali da volta da irmã Zefinha, né? Mas volta Zé de Bernardo, é volta da irmã Zefinha, toda a família, todos além dos povoados, não só a volta do Lagoinha, Salgado, Cruz, Rabeca, também certamente Jurema, Lagoa dos Patos, Glória a Deus, Amarela,
todos os povoados, Deus abençoe em geral, né? Assentamento aqui 44, assentamento Jurema, assentamento Monte Escuro. Deus abençoe em geral a cada um de vocês, tá bom, meus queridos irmãos? Vamos aqui, Jéssica cantando, Senhor dos Caminhoneiros, pedido especial de Maria de Cor.

Amém. Vamos ouvir aqui o TikTok. Será que vou ver aqui se consigo abrir de novo? Para você, meu irmão. Cadê? Onde é que eu bati, Jesus? Deixa eu voltar aqui. Volta. Aí. Não foi. Não foi. Fique quieto, amém? Mais um louvor com Jesus, dia de sol para todos ouvintes do programa Acorde com Jesus.

0: Agora vai, viu? Entre a minha casa, Jesus. Entre na minha casa, Jesus. Deixa eu colocar aqui, que tá difícil.
1: Antes dessa canção começar, eu peço, entra na casa de quem está ouvindo agora. Eu sinto que tem gente com o coração apertado.
0: Ô, Glória!
1: Mãe preocupada. Pai em silêncio. Filho distante. Casamento precisando de cura. Família precisando de paz. Tem gente adorando com lágrimas nos olhos, sorrindo por fora, mas chorando por dentro. Dizendo, eu estou bem, mas a alma cansou de lutar.
0: Eita, Deus!
1: Espírito Santo, visita este lar agora.
0: Ô, Glória!

0: Agora não é sobre cantar bonito. Não é sobre palavras perfeitas. É sobre quebrantar o coração. É sobre se render no altar.
1: Oh, glória.
0: É sobre dizer com sinceridade:
1: aleluia,
0: Jesus, eu não consigo mais caminhar sozinho. Tem cura sendo liberada aí. Tem descanso vindo sobre a sua casa.

0: que tá acontecendo comigo?
1: Sentiu saudade?
2: Nós, discípulos de Emaús, a canção,
3: e o louvor, saudamos a igreja com a paz do Senhor. Amém!
2: Meus amados irmãos, que honra, que privilégio para nós estarmos aqui essa noite, conhecendo mais essa igreja. A gente está do lado trocado, a gente vai esquecer a letra da música, porque a gente está do lado trocado. Mas Jesus vai dar vitória, amém? A gente tem um lado, irmão, aquele lado é o meu, esse é o dele, mas Jesus hoje vai ajudar, em nome de Jesus. E que honra e que privilégio poder estarmos aqui hoje conhecendo vocês. É sempre muito bom estar no Rio. O Rio não chamava muito a gente, porque eu não conhecia, né? Mas aí eu sempre dizia que era porque eles não gostavam, mas na verdade é porque eu não conhecia. Graças a Deus já vim umas duas vezes esse mês. Estava ontem lá em Santa Cruz e hoje aqui com os irmãos. E está muito bom o culto aqui essa noite, amém? Ontem foi uma bênção lá em Santa Cruz, o culto quase que não termina, 11 da noite, os irmãos, ninguém arredava o pé no manto. E que bom que aqui também tá assim, aqui dá vontade da gente virar a noite, amém? Essa igreja tem culto com cara de culto, amém? A gente viaja e a gente sabe que tem culto que não tem cara de culto, né? Parece uma reunião, mas aqui os irmãos estão com vontade de adorar Jesus, amém? Acredito que vocês, uma parte conheça, mas não todo mundo, ou quem conhece, às vezes tem algumas dúvidas, tem gente, até nosso pastor, até certo tempo atrás, pensava que eu era casada com o Cláudio, né, mas nós somos irmãos, então não pode casar, irmão, não é de Deus. Cláudio é meu irmão, ele é casado, eu sou casada, mas cada um com seus casamentos, em nome de Jesus, amém. O Cláudio é pai e eu tô procurando coragem para ser mãe, mas aí um dia Jesus dá um susto e aí amém. Nós também não somos gêmeos, se você está pensando isso, também não somos gêmeos. Tem gente que olha e vê direitinho e vê que a gente é bem parecido, mas também não somos gêmeos. Se você quiser achar que eu sou mais nova, obrigado, mas eu não sou também. Sou mais velha, Jesus sabia que tinha que vir um de juízo na frente, me chamou e depois veio o Cláudio. Ele disse que comigo veio o juízo e com ele a beleza. Aí os irmãos decidem, porque aí tá tudo certo. A gente louva Jesus desde 4 anos de idade. E quando estávamos aos 12, 13, nos nasceu um desejo de tocar violão. Mas não tínhamos condições financeiras de ter professor, maestro e nem mesmo violão. Mas tudo que a gente precisa, a gente pede para Jesus. Amém? E ele providenciou os violões e mandou o melhor maestro que existe, que chama-se Maestro Espírito Santo. Que eu acredito que é o mesmo de vocês aqui, né? Porque vocês cantam bonito pra glória de Deus. E a Gabi que tá aí. Agora eu tô com raiva de tu, porque tu não vai tocar mais nós, viu? Gabi, irmãos, eu chamo ele de Gabi, que é a Gabi, né? Mas Gabi trabalha com a gente. Aquelas telas bonitas, assim, bem enfeitadas. É Gabi que faz. E a gente ficou de tocar junto. Agora eu tô triste porque eu não tô tocando com vocês, de verdade, viu? Vou orar pra voltar de novo, pra tocar com vocês. Vocês tocam lindo pra glória de Deus.
4: Toca bonito.
2: E tô com vergonha também de tocar. Mas vai orando aí, porque vai dar tudo certo em nome de Jesus. E vocês já estão com o espírito de adoração, vocês já estão dispostos a entregar o melhor para Jesus. Mas eu quero reiterar isso. Você pode filmar, você pode tirar foto, você pode fazer o que você quiser, desde que isso não atrapalhe o seu glória a Deus e o seu aleluia. Amém? Esse é o nosso principal intuito aqui. Amém, meus irmãos?
5: Amados irmãos, não vamos perder tempo. As horas se passam. Temos ainda muita coisa para acontecer neste culto. O Senhor tem algo especial para esta noite. Eu vim para receber aqui, amém? Mas se o Senhor encontrar graça em minha vida, eu estou aqui para ser usado por Ele. E assim a gente vai adorando ao Senhor juntos aqui nessa noite. É um prazer muito grande conhecer mais essa igreja, conhecer estes irmãos que cantam muito bonitos. Deus abençoe vocês. Adorei ao Senhor junto com vocês. Já dei glória desde quando cheguei, amém? Porque crente é assim, porque tem crente que só tem fogo aqui, quando chega aqui, né, nem em português ele fala, é só em línguas estranhas, e quando senta, não dá um glória para Jesus. Mas eu fui ensinado que antes de eu ser cantor, ser levita, eu sou crente, sou servo, amém? Glória a Deus, louvado seja o nome do Senhor. É um prazer, meu pastor, receber o convite da igreja, com a permissão do Senhor, do pastor da igreja, e rever o meu amigo, a Gabi Júnior, que sempre está conosco na labuta, nas agendas, a gente aperreia muito ele, e Cláudia que fica com esse trabalho de ficar ornamentando essas coisas, e eu fico só preocupado com outras coisas. E a dupla é bom quando é dupla, porque divide o peso, não é assim? E estamos felizes de estarmos aqui. Deus sabe do nosso coração. Já estamos 6 dias, irmãos, fora de casa. Eu estou com a saudade da minha bebezinha, que só Jesus na causa. Toda vez que a minha esposa manda uma foto, eu quase choro. Mas eu digo sem hipocrisia e sem mentira nenhuma. Eu estou feliz de estar aqui nessa noite. O Senhor está renovando as minhas forças e a gente veio aqui para adorá-lo. E eu sei que eu vou sair daqui mais renovado. Ó, quem tem promessa de Deus aqui? Quem já recebeu? Ou coisa boa é a gente receber promessa, né? A gente já vai logo chorando, já vai recebendo, já vai estendendo a mão quando vem aquele profeta estralando em língua, a gente já vai logo assim, eu recebo Jesus. Por quê? Porque a gente confia em quem está falando, e quem fala é aquele que cumpre com o que fala, é responsável pelo que está falando. Só que Deus às vezes faz uma promessa ao crente que parece um tanto absurda, porque ao olhar humano parece absurdo às vezes o que Deus fala. Como assim, Cláudio? Deus chegou para uma idosa, para um idoso de 190 anos e disse: eu vou dar um filho a vocês. Já imaginou? 190 anos? Sara olhou para ela e disse assim: eu estou com 90, meu velho está com 100, não vai dar certo isso não. Aí começou a rir, disse assim: eu vou ajudar Deus a cumprir essa promessa. Aí pegou Agar, colocou no meio da história. Agar deita com Abraão, Abraão agora tem um filho de Agar chamado Ismael, e está todo mundo feliz pensando que a promessa está sendo cumprida, dando uma ajudinha a Deus, e Deus dizendo: não é isso não. Eu não preciso de ajuda de homem para que a promessa que eu fiz possa ser cumprida. Deus disse: não. Ó, tão, como a gente diz lá em Pernambuco, tão mangando de você, tão rindo de você, tão dizendo assim: coitada, coitado. Tira o médio aqui da viola, tira um pouquinho do médio. O bichinho está precisando tanto de uma bênção que acreditou numa mentira. Aí Deus te traz aqui nessa noite e diz assim: fica bem tranquilo, fui eu que falei, e o que eu falei eu vou cumprir, assim diz o Senhor Jeová. Que é isso aí, canção e louvor? É mais ou menos assim, escuta.
0: Aleluia, Jesus.

0: Aleluya Jesús. Outro!
1: Escuta aí, ó.
2: Se aqui tem crente que está desesperado,
1: Pois tá vendo uma fechada sem ter pra onde fugir. Aí você fica assim, ó.

0: dizer que você venceu tem bem pouquinho. Para dizer que você vai morrer, que já perdeu, que não tem jeito. Ah, ele. Tem gente, não. Tem muito, viu? Tem muita gente comentando isso.
1: Glória a Deus. Glória a Jesus. Amém. Último louvor de hoje, com Jesus, fim dia de sol, depois a pausa cultural e a palavra de Deus.
2: Aleluia, Jesus.

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Que Deus abençoe a cada um. Nesse momento, não é 7 horas e 26 minutinhos, né? Vamos passar mais um louvor para a gente. É, glória a Deus. E para a palavra, né? Em nome de Jesus. Coloca aqui um louvor para vocês. Para nós ir para a palavra. Daqui a pouco nós vamos para a palavra, né? Não, tomar uma aguinha. É melhor ir tomar uma aguinha. E depois a gente vai para a palavra.

Amém. 7:30 e alguns segundos. Livro de João, capítulo 9. Vamos ler a palavra de Deus aqui no livro de João, capítulo 9. Onde foi João 2, foi? Foi. Hoje é João 9. Do versículo 1 até não, Deus vai dar parada, tá bom? Diz aqui o versículo 1 de João, capítulo 9. Cura de um cego de nascença. Esse é o texto. Capítulo 9, versículo 1 diz: passando Jesus viu um homem cego de nascença. Seus discípulos perguntaram, dizendo: Rabi, quem pecou, este ou seus pais, para que nascesse cego? Jesus respondeu: nem ele pecou, nem seus pais, mas foi assim para que se manifeste nele a obra de Deus. Convém que eu faça as obras daquele que me enviou? Enquanto é dia, a noite vem quando ninguém pode trabalhar. Enquanto estou no mundo, sou a luz do mundo. Tendo dito isto, cuspiu na terra e com a saliva fez lodo, tocou com o lodo aos olhos do cego e disse-lhe: vai, lava-te no tanque de Siloé, que significa enviado. Foi, pois, e lavou, e voltou vendo. Versículo 8. Então, os vizinhos daqueles que diante tinha visto que era cego, disseram: não é este aquele que estava assentado, medigava? Uns diziam: é este. E outros, porém, com ele, voltando aqui, uns dizia: é este, e outros, porém, parece, porque está as duas letras do dado, parece com ele. E ele disse: sou eu. Disseram, pois, como se tem abrido os olhos? E ele respondeu e disse-lhe: um homem chamado Jesus fez lodo, tocou-me nos olhos e disse-me: vai ao tanque de Siloé, lava-te. Então fui, lavei e me vi. Versículo 12. Disseram, pois, onde está ele? Respondeu: não sei. Levaram, pois, aos fariseus o que diante era cego. E era sábado quando Jesus fez o lodo e lhe abriu os olhos. Tornaram, pois, também os fariseus a perguntá-lo como vê. Ele lhe disse: pôs-me lodo sobre os olhos, e lavei-me e vejo. Então algum deles, fariseus, disseram: este homem não é de Deus, pois não guarda o sábado. Disseram outros: como pode um homem pecador fazer tal sinal? E havia dissensão entre eles. Tornaram, pois, a dizer ao cego: tu que diz daquele que te abriu os olhos? E ele respondeu que era profeta. Amém. Então, versículo 17. Responderam que ele era profeta. Amados, mensagem da palavra de Deus, principalmente nos evangélicos,
vários livros, né? Vem sempre os quatro evangélicos, Mateus, Marcos, Lucas e João, vem, não é se repetindo, mas tem os milagres que Jesus fazia e faz. Porque ele não mudou, né? Ele é o mesmo. E eu digo a você, irmão, glória a Deus, a gente tem esse programa aqui, já passou de 23 anos, né? Já vai para 24 anos. Não, 23 anos, vai fazer 23 anos em novembro, né? Depois passa para 24. E a gente não, sempre o sábado e domingo estamos aqui. Passou o Covid-19, passou sol e terra, o que passou, nós estamos aqui, sábado e domingo, fazendo esse trabalho. Não sou locutor, mas diga a você, algo que Deus manda falar, eu falo. Não sou aquele pregador que tem, estudou a teologia, né? Estudou, se formou na teologia, biologia, filosofia, talvez um cargo mais alto, eu sou bacharel, né? Aí chega e fala grosso, eu sou bacharel, eu conheço a Bíblia, eu sou isso, eu sou aquele, irmão, nós somos pó e cinza, eu disse ontem aqui, nós somos pó e cinza, aleluia, estamos aqui, mas nós não sabemos se chega a tomar o café, nós não sabemos se chega ao almoço, nós não sabemos se chega à noite para ir para a igreja, só quem sabe é papai, só quem sabe é ele, só quem tem tudo é ele, só quem tem poder é ele, só Deus e mais ninguém. A gente não está falando aqui em inglês não, estamos falando, né, no português mesmo, só ele que tem poder para tudo. Deus é dono de tudo, irmão, Deus é dono de tudo que existe no mundo da terra, né? Casa, prédio, dinheiro, etc. Tanta coisa que o mundo tem. Mas Deus comanda todos. Ah, fulano é... Ah, presidente fulano é isso e aquilo, é nada. Ele não é nada. Todos nós, mundial, somos pó e cinza. Nascemos do pó e vamos voltar para o pó. Diz a palavra de Deus. Qual o poder que nós temos? Nada. Quando nós estamos doentes, está ali encolhido, pensando que a morte já está bem pertinho de nós, já que ela passa a foice no pescoço. É, quando o cabo está doente, vixe, ai, ai, ai. É já que eu vou. Mas nós estamos no caminho. Nós estamos seguindo. Cada dia que nós passamos, nós não ficamos mais novos. Nós ficamos mais velhos. É ou não é? Ontem, meu netinho completou 10 aninhos. Já entrou para a casa de 11, né? É, a partir de hoje, de meia-noite para cá, ele já entrou, como diz, de estar na casa de 11. Completou ontem. E cada dia, nós vamos, como eu te falei poucos minutos atrás, vamos ficando mais velhos. Nasceu o neném, meu neném nasceu ontem, o meu netinho, o João Henrique. Dia 10, daqui a 8 dias, ele já completa 4 mesinhos. E assim vai, né? Nós foi assim também. Glorificamos a Deus, agradecemos já a Deus muito, irmão. Eu vou fazer, se Deus permitir, 63, no dia 9 de novembro. Já vou fazer 63, 63 anos. Já vivi muito, se Deus quiser tirar, tire. A vida não é minha, a vida pertence a Ele. A vida não é tua, pertence a Ele. Aleluia, agora pede a Deus, Senhor, que a gente não fique numa cama sofrendo, como muitos ficam na cama, passando tanto tempo ali, sofrendo, aleluia, e não é melhor Deus tirar, é melhor Deus tirar, porque você não sofre, mas tudo depende dele, não é nós, é ele, por nós não adoecia, não morria ninguém da família, nós também não morria, não ficava velho, mas não tem jeito não, mano. Cada dia que nós vamos pisando na terra, andando, né, glória, cada dia nós vamos ficando mais velhos. E estamos na fila, né? Na fila de um dia partir para a eternidade. E glorificamos a Deus, porque Deus nos deu tantos tempos. Tem que agradecer, né? Tem
Tem gente que tem mais de 100 anos, vivendo mais de 100 anos. Né? Como aquele velhinho, parece que é seu Pedro, ali no, no, na, nas resenhas ali do TikTok. Né? O seu Pedro tem 108 anos. Tinha sete, completou 108 anos agora no dia de São Pedro, mês passado. E outros têm mais. Nós não chegamos a essa idade, não sabemos. Pode chegar e pode não chegar. Mas eu digo mesmo, é difícil. 100 anos é muita coisa. Esse jovem aqui nasceu cego. Os discípulos perguntaram a Jesus: Senhor, este homem fez o quê? O que pecou? Foi ele ou os pais para nascer cego? Jesus disse: nem pecou ele, nem o pai. Isso para poder acontecer a obra de Deus. Olha o versículo aqui, não diz aqui o versículo. Jesus, aqui, vamos lá. Passando Jesus viu um homem cego de nascença. Seus discípulos perguntaram, dizendo: Rabi, quem pecou, este ou seus pais, para que nascesse cego? Jesus, no versículo 3. Jesus respondeu: nem ele pecou e nem seus pais, mas foi assim para que manifeste nele as obras de Deus. Convém que eu, já estou no 4, viu? Convém que eu faça as obras daquele que me enviou. Enquanto é dia, a noite vem, quando ninguém pode trabalhar. Pronto. Ele diz: quanto é dia, nós podemos trabalhar. A noite vem, ninguém pode trabalhar. Tem gente que trabalha à noite, pastor? Tem. O vigia trabalha à noite, outros têm noturno, glória a Deus, mas a noite ficou para nós dormir, para nós descansar, para nós, né, voltar a energia. Que o dia a dia, irmão, sol quente, seja como for, você vai se enfadando, você vai cansando. E quando você, glória a Deus, aleluia, quando chega a noite, você toma um banho, né? Janta. Um janta mais cedo, outro janta mais tarde. Eu sempre janto tarde, irmão, porque no dia que tem culto, eu não tenho culto, eu não sei jantar cedo. E 10 horas, 9 horas, depois toma uma fuguinha e vai dormir dormir na cama ou numa rede, descansar o corpo. Porque trabalha o dia todinho. Andou, como é que não trabalha? Você andou. A gente trabalha em mototáxi, tem hora que nós passamos 2, 3 horas sem chegar um passageiro, irmão. Dá um cansaço que a gente dorme. Cochila mesmo ali no ponto. Não saiu, né? Quase todos ali cochila. Glória a Deus. Mas é por quê? Por causa do cansaço. Jesus disse que a noite vem quando ninguém pode trabalhar. Enquanto estou no mundo, sou a luz do mundo, disse Jesus no versículo 5. Enquanto estou no mundo, sou a luz do mundo. Tendo dito isto, cuspiu na terra, com a saliva fez lodo e tocou com o lodo nos olhos do cego. E disse, versículo 7, e disse-lhe: vai, lava-te no tanque de Siloé, que significa enviado, o enviado, foi, pois, lavou e voltou vendo. Eita! Aleluia, não foi o tanque que careceu por lá dentro não, viu? Como ontem não. Hoje, nessa mensagem aqui, disse que ele foi, chegou lá, lavou o rosto e voltou vendo, enxergando. Oh, glória, aleluia. Então os vizinhos daquele que diante tinha visto que era cego, disseram: não, este aquele, não é este aquele que estava assentado medigando, medigava, pedindo, quer dizer, pedindo esmola, uma Bíblia diz, né? Um dizia ele, outro dizia: parece com ele. Disseram, pois, como se abriu os olhos. Aí ele, agora é ele. Ele respondeu e disse: o homem chamado Jesus fez lodo, tocou nos meus olhos, disse-me: vai ao tanque de Siloé e lava-te. E lavei e vim, estou vendo. Disseram, pois, onde está este homem? Respondeu ele: não sei. Jesus tinha saído dali, disse: não sei. Ele apenas cuspiu na terra, com cuspe. Olha o cuspe de Jesus, que não tem poder, né, irmão?
E fez loucas e fez aquela laminha passando nos meus olhos e disse, vai lá no tanque e lava-te. Ele lavou e já voltou enxergando. Como é fácil as coisas de Jesus, né? Fosse para a medicina, ter que fazer cirurgia, rapar olho, né, irmão? Aleluia, mas é coisas que ainda vale a pena. Você está com a vista curta, quase cego, chega, né, diante de um médico que Deus deu sabedoria e inteligência, e ele faz a rapagem, e o homem volta a chegar de novo, mesmo usando um óculos, mas volta a chegar, porque a vista é boa, mano. Você está olhando, olha, vê tudo, você cego vê o quê? Só escuridão, né? É, não é fácil. Ah, mas é bom que você também não está vendo nada. Não, não é bom. O bom é você estar vendo tudo, né? O bom é você estar enxergando para você ir para um canto para outro, não carecer ninguém está levando, né? Eu vejo nosso irmão Gilson aqui, né? Se nós tivéssemos esse poder de chegar, cuspir na terra e passar no olho do irmão Gilson, ele vai lavar o seu rosto e lá vai ficar enxergando, voltar enxergando, era muito poder. Mas Deus não deixou isso para o homem. Ele deu poder ao homem, mas quem usa é ele. É no tempo dele. Se ele quiser, o irmão Gilson dorme. Dorme de hoje para amanhã, que é segunda-feira. Quando o irmão Gilson acordar, acorda que abre. Que, oxente, estou enxergando. Ele curou ele dormindo. Se é ele querer. Se é Deus querer, só ele querer. Ah, mas não tem mais jeito não. Já tem muitos anos que está assim. Não. Tem sim. Se é Deus querer. Não é assim ou não é? Ou você duvida do poder de Deus? Duvido não, pastor. Então, só ter fé. Se Deus quiser, faz. Pega uma criança, a criança ora pelo irmão Gilson e ela é curada. Não é só o irmão Gilson, são várias pessoas, né? Que estão deficientes da visão, né? Então é isso que eu digo. Quem é que não quer voltar a ver? Acho que era o maior presente do mundo, dia dos pais, era o irmão Gilson receber essa cura. É outros que não enxergam, é outros que não andam, chegar, se levantar e andar. Tudo isso Deus pode fazer, porque a Bíblia diz que Lázaro estava 4 dias debaixo da terra. Aleluia! Ele foi lá, né? Jesus foi lá e ressuscitou lá, trouxe de volta. Aleluia! 4 dias. Aí Marta já cheira mal, isso é o que disse. Se crer, verá a glória de Deus. Você vai ver a glória de Deus agora. Lázaro vem para fora. O defunto se levantou e veio. 4 dias enterrado. Aí você disse, pastor, esse é o maior milagre que Jesus já fez na terra, Deus fez na terra? Não. Não é o homem 4 dias enterrado dizer. Não é. Para mim, não. Aleluia. E ele usar um homem com um pedacinho de pau, de um bastão, tocar no rio e abrir uma estrada no meio do rio, no mar vermelho. É o maior milagre? Para mim, não. Não. E qual é o maior milagre para o senhor, pastor José Gomes? O vale de ossos secos. Para mim é esse. Por quê? Porque os ossos já estavam sequíssimos. Eram muitos ossos, sequíssimos. Irmão, morreu e secou os ossos. Juntou osso por osso, de Calabaicantianai, osso por osso, e voltou o exército de Deus, e voltou, aleluia. Esse para mim é o maior milagre dentro da Bíblia Sagrada. Vale de osso seco, a Bíblia estava sequíssimo. O profeta Ezequiel, viverá esses ossos? Aí ele disse, tu sabes, Senhor, tu sabes. Ele não disse, pode viver. Viveu, voltou, juntou osso por osso. A Bíblia diz que foi um rebuliço tão grande, e juntou osso por osso. Aqui o cego voltou enxergando. Perguntaram, esse homem não era cego. Mas no dia de sábado, não pode fazer, não é lícito fazer isso. Jesus não tem negócio de sábado, nem domingo, nem segunda, nem terça, nem quarta, nem quinta, nem sexta. Todos os dias, se ele quiser curar, ele cura.
Todos os dias, se Ele quiser te abençoar, Ele te abençoa. Todos os dias, se Ele quiser fazer algo na tua vida, a Bíblia diz que agindo Ele, quem impedirá? Agindo Deus, quem impedirá? Dá para você entender? Dá? Dá sim para você entender. Agindo Ele, quem impedirá? Ele é Deus, irmão. Nós erramos, falhamos, pecamos, mas Ele nunca errou e nunca pecou. Mas Ele é Deus. Ele fez os céus e a terra. Por que os céus e a terra? Porque os céus são três e a terra é uma só. Ele faz, desfaz, Ele dá, Ele tira, Ele faz tudo. Tudo que você pensar, Ele faz. Aí está ali o cemitério novo ou velho, os ossos de pessoas já morreram há 200 anos atrás. Se Ele quiser, Ele vai voltar atrás e botar para entrar aí na pedra velha e dizer para o Chico: esse homem morreu mais de 200 anos atrás. O que foi que aconteceu? Deus foi lá no vale nos ossos secos e juntou osso por osso e botou ele para andar aí no meio da rua. Aleluia! Mas, pastor, isso é impossível. Claro, para nós, mas para Ele não. Para Ele, aleluia, tudo é possível. E tudo é possível naquele que crê. E você crê, você vai ver, ouvir e ver a glória do Deus Todo-Poderoso, Criador do céu e da terra, que fez o ser humano. A palavra dele, leva a minha palavra e por todo mundo prega o evangelho a toda criatura. Quem crê e for batizado será salvo, e quem não crê será condenado. Que Deus abençoe. Aleluia, Jesus.

0: de língua para fora.
1: Está entrando no ar neste momento o programa Criança de Jesus, realizado pela Assembleia de Deus, Ministério Jardim das Flores. E tem a responsabilidade, pastor José Gomes, que fala com você nesta manhã. Quero convidar você, pai e mãe, avô e vó, para a gente orar pelas crianças, tá certo? 8h03, vamos estar orando, já tem uma abertura, né? Vamos estar orando nosso Deus, tá bom? Feche teus olhos, pai querido e abade eterno. Nesse momento, tem uma oração, papai. Te pedindo em nome de Jesus, por todos os teus pequenininhos da terra. Aquela criança está nascendo agora, Senhor. Entrega-me tuas mãos. Aquela criança que já tem 3, 4, 5 meses com o meu netinho ali, entrega-me tuas mãos. A criança que tem 2, 3 anos, 4 anos, 5 anos, está em tuas mãos. De toda denominação. Não importa quem é o pai, quem é a mãe, quem é o avô, quem é a avó, qual é a igreja que congrega, qual é a igreja que frequenta, entrega-me tuas mãos. Todas as crianças, especialmente aquelas que são especial. Toda criança especial está em tuas mãos, Senhor. A criança está enferma, pai, visita ela agora em nome de Jesus. Cura para a glória do teu nome. Esteja no hospital, esteja em sua casa, esteja onde tiver, esteja entubada, onde tiver. Eu peço ao Senhor Deus, se é da tua vontade, restaura essa criança, cura essa criança para a glória do teu nome. Visita o hospital do câncer, cura essas crianças para a glória do teu nome. Obrigado, Deus, por tudo em nome de Jesus. Só temos que te agradecer por o Senhor estar presente no nosso meio, por o Senhor nos ajudar a vencer cada luta, cada prova, cada perseguição. Entregamos tuas mãos, criança, adolescente, jovem, senhor, senhora e ancião. Toda Delmiro Gouveia, todo estado de Alagoas, o nosso país Brasil e todo o planeta Terra. Todas as crianças estão em tuas mãos. Receba em nome de Jesus. Para todas as crianças, canta a glória a Deus, aleluia. Deixa eu colocar aqui o óculos. Né? O louvor das para as crianças, segundo o louvor de hoje. Onde está aqui Jesus? A bicharada que dê Jesus. Já foi lá para baixo. Deus é fiel, amém? Com Cristina Bel, Deus é fiel com Cristina Bel.

0: Amém. E você terminou de ouvir com Cristina Mel, Escolinha Dominical. E agora, Cristina Mel, você vai ouvir Crente Pipoquinha. Amém? Para todas as crianças, para meus netos, o Endo Natan completou ontem. E eu prometi ele que ia passar o louvor hoje dos parabéns, porque ontem ele disse que não ouviu. Né? Eu vou passar agora, já, tá bom? Depois desse louvor, Cristina Mel cantando Crente Pipoquinha, eu vou passar os parabéns para você e para outros meninos que completaram ontem, hoje, né? Está completando hoje, tá bom, Wendel? Em nome de Jesus.
1: Eu sou um crente pipoquinha.

Amém? Glória a Deus. Daqui a pouquinho você vai ver, ouvir com o Bruna Cara, da Cidade Avental. Mas por que você vai ouvir os parabéns de Aline Barro para o meu neto Wendy, que ele disse que não ouviu ontem, vai ouvir hoje. E todas as crianças, o adulto está completando ano hoje, também para você, tá bom? Ou completou ontem?

Amém. Aí o Endo Natan, parabéns, meu filho. Deus abençoe, meu netinho. Glória a Deus. E você, criança que está completando, ou adulto, Deus dê muitos anos de vida a cada um de vocês, tá bom? Um abraço a cada um. E a paz do Senhor para todos, tá bom? Quero mandar um abraço para o José Miguel, né? Se conhecemos ali na feira, filho da irmã Nice, né? Glória a Deus. Deus abençoe a vocês, tá bom? Toda a família, tá? Glória a Jesus. Então, esse louvor é José Miguel. Esse louvor é especialmente para você também, para meus netos e para você, com Bruna Carla, Dança do Avental. Participação Bruna, que dança do Avental. Amém? Rodó! Aí, criança! Você também aqui do Jardim das Flores, todas as crianças do conjunto, criança que está ali nesse momento, os povoados, nos bairros, onde você estiver, esse louvor é para você. Está na escola dominical, esse louvor é para você, criança.

0: Amém. Você tem de ouvir a Dança do Avental com Bruna Carla, participação Bruna Kids. Agora você vai ouvir um pedido especial também. Nossa irmã Angelita. É. Cidadão dos Céus. Amém? Vamos lá, Cidadão dos Céus. Para todas as crianças, especialmente para teu netinho, para tua netinha, para você do Jardim das Flores, todas as irmãs e irmãos que tem filho e neto, olha para eles, viu? Amém? Ô, glória, para toda de toda denominação, Assembleia de Deus, para a Maranata, para todas as crianças de toda denominação. Amém, pastor? Olha, preste atenção, sábado às 8. A festividade aqui do Jardim das Flores, 25 anos, né? 15º aniversário, ô glória! Não, 25º aniversário, acho que é assim. Glória a Deus, sei que é 25 anos, amém? Glória a Jesus, e vão fazer bonito, porque Deus vai preparar tudo, tá bom? Você já é nosso convidado especial, tá bom? Junto com Jesus, você vai estar lá também dando glória, né? Seria nosso convidado, tá bom? E hoje nós temos um grande culto, dia 2 de agosto, né? Hoje com as senhoras, culto com as irmãs, né? Mas você é nosso convidado também, viu? Vá ali fazer uma visita, tá certo? Amém? Ai, rapaz, que é tão ruim você ficar no domingo todo em casa, só assistindo televisão, assistindo coisa. Vá pra igreja, 7 horas da noite, começa o culto até as 9. 9 horas você vem pra cá, você assiste alguma coisa, janta e vai dormir, ou se não janta no culto, você é nosso convidado, tá certo? Amém? Aqui em Jardim da Flor, no lado aqui, glória do Colégio Noêmia, na rua Guararapes, desvio, amém? Por trás da rodoviária, aqui a igreja sempre é Deus, Ministério de Jardim da Flor, você é nosso convidado, tá certo? E as irmãs, preparam logo cedo para estar na igreja. Olha a oração, eu estou sabendo que com o horário, começaram a orar de 7 às 8, mas à noite também é para orar também, na hora do culto, 15 minutos, 10 minutos, já é alguma coisa. Chega, você deixa chegar atrasado, tem minha irmã que está chegando atrasada, viu? Meu Deus do céu, faz isso não, irmã, em nome de Jesus, tá bom? Chega antes de 7 horas, tá bom? Amém? E você, glória a Deus, meus irmãos, vocês meus amigos, né? Você que nos conhece, vocês é nossos convidados, tá bom? Um abraço a cada um, a paz para todos. E vamos aqui com Cidadão do Céu, né? Cantando aqui, pedido da nossa irmã Angelita, Cidadão do Céu. Vai, Bessa. Oxe, pulou pra lá, meu Jesus, pulou pra lá, pulou pra cá.
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0: Pulou. Eu vou passar a Bruna Carla cantando Festa do Sítio, enquanto eu vou atrás do pulou. E vai longe, que eu corri atrás, não teve jeito, amém? Festa do Sítio. Com a participação do Bruna Kidd, e eu vou atrás ainda dos Cidadãos do Céu.

também. Quero agradecer nossa irmã Angelita. Muito obrigado, irmã, pela sua participação. Que Deus continue te abençoando. Amém. Continuando aqui, Bruna Carla cantando, Sítio, Festa no Sítio.

Odor! Amém. Vamos abrir aqui o WhatsApp, porque alguém mandou aqui um pedido. Irmã Yara, bom dia, pastor José. Quero ouvir um hino da cantora Bruna Carla, Dança do Avental. Amém, minha irmã. Vai, isso vou passar agora, em nome de Jesus, tá bom? Oferecemos a todos em nome de Jesus. Mais uma vez, Dança do Avental. Ô, Glória! Receba em nome de Jesus! Dança do Avental!

Amém. Queremos agradecer nossa irmã Yara. Muito obrigado, irmã Yara, pela sua participação. Que Deus continue abençoando a senhora e toda a sua família, tá bom? Vamos aqui com Bruna Cala cantando Toró. Amém? Para todas as crianças, receba a criança o Toró em nome de Jesus. Aí, José Miguel, receba aí o Toró também, José Miguel.

Amém. Você tem de ouvir com Bruna Carla, participação Bruna Kids, Toró, o Glória. Amém. Vamos para um louvor. Ali embaixo vai cantar Samuel. Ô Samuel, vamos lá. Para todas as crianças, Samuel canta ali embaixo.

0: Samuel, Samuel.
1: Ô, glória, amém? Vamos para mais um louvor de Aline Barros. 8 horas e 42 minutinhos. Já eu leio um versículo aqui para você, criança. Mas o importante é o louvor para vocês, né? A palavra é boa também para você, criança, tá bom? Aqui, Bruno, Aline Barros vai cantar Brincando de Adoleta. Brincando de Adoleta. Adoleta. Bem? Todas as crianças brincando de Adoleta. Glória a Deus. Depois a bicharada.

0: Oi, Lana, você está tão branquinha
1: Branquinha
0: hoje.
1: não, pálida.
2: É que eu estou usando um novo
1: Isso é
2: condicionador,
1: desculpa, né?
2: Gilbaldo.
1: Claro que é
2: Acho
1: desculpa.
2: que você deveria usar também. Afinal, sua juba está muito esquisita.
1: Tá um bagaço,
0: Esquisita?
1: A juba tá um
0: Esquisito é o
1: bagaço
0: pelo do
1: dele, já falei.
0: Maquito. Fica comendo muita banana.
3: Banana? Banana
1: Ih,
3: não.
1: olha ele,
3: Eu já
1: olha ele.
3: falei que eu não gosto de banana. Eu prefiro geleia de morango.
2: Geleia? Macaco come banana, macaco não come
1: é
2: geleia.
0: Você vai
2: comer banana hoje, macaco.
4: Ai, ai, ai, deixa de história e vamos cantar.

0: esquito, por que tu não quer comer banana, cara?
1: Isso é um absurdo, Aline. Já te falei que isso é um absurdo.
2: Amém. 8:48. Vamos ler a palavra aqui, irmão. Glória a Deus. No livro de 1 Samuel. Deixa eu olhar aqui direitinho. 1 Samuel, capítulo 1, versículo 20, até o versículo 28, que diz a palavra de Deus para as crianças hoje. Sucedeu que, passando alguns tempo, Ana concebeu e teve um filho. Chamou o seu nome Samuel, porque dizia ela: o tenho pedido ao Senhor. E subiu aquele homem ao Cana com toda a sua casa sacrificar ao Senhor sacrifício anual, e a cumpriu o seu voto. Porém, Ana não subiu, mas disse a seu marido: quando o menino for desmamado, então levarei para que apareça perante o Senhor e lá fique para sempre. E Elcana, seu marido, lhe disse: fazei o que bem te parece a teus olhos. Fica até que eu desmame. Então, somente confirma ao Senhor a sua palavra. Assim ficou. A mulher deu leite a seu filho até quando desmamou. Versículo 24. E havendo desmamado, levou consigo com 3 bezerros e 1 fardo de farinha, 1 odre de vinho, e o trouxe à casa do Senhor, a Siloé. Era um menino ainda muito criança. E degolaram um bezerro, e assim trouxeram o menino a Eli. E disse ela: ah, meu Senhor, viva a tua alma, meu Senhor, eu sou aquela mulher que aqui esteve consigo para orar ao Senhor. Por este menino orava eu, e o Senhor me concedeu a minha petição que eu lhe tinha pedido. Versículo 28. Pelo que também o Senhor, eu o entrego por todos os dias que viva, pois o Senhor foi pedido e ele adorou ali o Senhor. Amém? A história de Samuel, história de Ana e Elcana, história do menino que nasceu, muita oração de Ana. Ana era estéril, não podia ter filho, mas a Bíblia diz que Deus abriu a madre de Ana e ela concebeu e teve Samuel. Depois teve os outros filhos, né? Mas foi bênção do Senhor no momento certo para Ana. Ana chorava, Ana levou nome até dele que ela estava bêbada, mas não, ela estava apenas orando, chorando, amargurada, porque via a sua rival, a Penina, né, ter 10 filhos e era nenhum. Mas Deus preparou na hora certa. Como ele preparou para Sara, né, a hora certa, mesmo preparou também para Ana, porque Deus é assim. Como eu falei há poucos minutos atrás na palavra, Deus faz, Deus dá e Deus tira, Deus faz e Deus desfaz também. Tudo pertence a Deus, nossos filhos, nossos netos, toda a família, né? Nós pertence, tudo que nós temos não é nosso, irmão, é do Senhor. Ele é que comanda tudo, Ele é que faz tudo, Ele é Deus, Ele é santo, Ele é poderoso, amém? Quero convidar você mais uma vez para logo mais, às 7 horas da noite, grande culto aqui no Jardim das Flores com as senhoras, né? Glória a Deus, culto abençoado. As senhoras se preparem, tudinho está para cantar, para pregar, para testificar, para dar um testemunho, para tudo. Louvar a Deus, porque a Bíblia diz, todo tem fogo, louve ao Senhor. Então, você, irmão, se prepara para logo mais à noite, né? O grande culto aqui com as senhoras, primeiro domingo do mês, sempre é o culto com as senhoras, para a glória de Deus. Hoje, 2 de agosto, né? 2 de 8 é 9, e 2 de ontem a 15, né? Que é o sábado, a festividade de 25 anos, aqui do Jardim das Flores, aqui na Igreja própria, né? A Igreja própria vai completar 8 anos no dia 2 de outubro. Mas como nós começamos ali no ralo, quando eu comecei a dirigir o trabalho do nosso Deus, pela misericórdia do Senhor, dia 11 completa 25 anos. Aí o dia 11 vai cair na terça, nós vamos comemorar no sábado, dia 15, tá certo? Você já é nosso convidado também, tá bom? Convidado para estar conosco, em nome de Jesus, tá certo? Tô indo, 8 horas e 55 minutinhos, em Delmiro Gouveia. Glória a Deus, né? Quero agradecer a quem participou na hora do culto, ou na hora do programa Acorda com Jesus e no programa Criança de Jesus, amém? Quero deixar o último louvor para as crianças, último louvor, criança, olha, porque já está dando sinalzinho aqui, próximo programa, tá bom? Com Cristina Bel, Escolinha Dominical, amém? É a última e Deus abençoe a todos, tá bom? Fui, tchau, até se Deus permitir, sábado estou de volta, se Deus não se permitir, domingo, amém? Tudo está nas mãos de Deus, tá certo? Um abraço a cada uma, paz seja para todos, fui, tchau, até se Deus permitir, sábado e domingo.

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0: Legal, muito bom dia, gente bonita. Começando a partir de agora pela sua 98 FM, nosso programa, nosso contato 98 comigo, Ricardo Souza. Estou na área, se derrubar é pênalti. Hoje, domingo, dia 2 de agosto de 2026. É, muito bom dia pra você aí no bairro Rui Eldorado. Bom dia pra você na área verde, você aqui no centro de Delmiro Gouveia. Bom dia pra você no Campo Grande, bairro Novo, Novo Horizonte, Pedra Velha, Coab Nova, Coab Velha, você no bairro Palmeirão, Desvio, Ponto Chique, Vila 25, Lagoinha, Rabeca, Salgado, Caribe do Lino, Alto do Todo, Cisco Corredores, você no loteamento da Juliana, você no 44, você em qualquer lugar do Brasil e do mundo, curtindo aí pelo aplicativo RadNet ou então pela Alternativa FM 98.net. Muito bom dia pra vocês! Está começando a partir de agora, ao vivo e a cores, o programa Contato 98 comigo, Ricardo Souza.
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0: É isso aí, estou na área, se derrubar é pênalti. Muita coisa legal vai rolar aqui até o meio-dia, é, tocando sempre também o seu sucesso. É só você pedir aí pelo WhatsApp do Ricardo Souza, o 981-489077, onde você vai pedir a sua música e oferecer aí para quem você quiser, tá bom? E a partir das 11 a gente sempre traz pra você aí o nosso quadro Hoje na História. E vamos saber sempre aí o que aconteceu em um dia como este, hein? Hoje, dia 2 de agosto. E a gente vai saber o que aconteceu no dia 2 de agosto de um ano qualquer, tá bom? Tudo isso e muito mais pra rolar aqui na nossa 98. Ponto 5 até o meio-dia. E lembrando que contando aí sempre com a sua participação aqui pelo WhatsApp do Ricardo Souza, o 981-489077. 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É isso aí, 9 horas mais 21 minutos aqui na nossa 98.5. Abraçando todos vocês em qualquer lugar aí, ouvindo a nossa programação, tá bom? E muita coisa legal vai rolar aqui até o meio-dia. Eu, Ricardo Souza, juntinho com você, fazendo a festa do rádio acontecer através das ondas 98,5 da Rádio Comunitária Alternativa FM.

E é isso aí, como sempre, a gente começa aqui o programa parabenizando a todos vocês, aniversariante do dia e da semana. Isso aí, ó, hoje, de idade nova, nosso amigo grande André Silva, Andréa Ferreira, Ricardo Fábio. Alô, Ricardo Fábio, parabéns. E ontem, que aniversário ontem foi Marcelo Ferreirinha, Almir Araújo, Juliana Gonçalves, Gabriel Soares, Frávia Bispo. Ontem também foi o dia do Edson Manuel, do nosso amigo grande Michael Costa, aí também do Fernando Clementino. Alô, Fernando, meu querido. E ontem também foi o dia da Sandra Santos. E amanhã, de idade nova, parabéns aí a nossa ouvinte, a nossa amiga aí, a Karina Lima. Alô, Karina, querida, parabéns pra você. E amanhã também é o dia do meu grande amigo, grande Wilton, Wilton de Sá, grande Will Smith. Também amanhã é o dia da Solange Gomes e do Rafael Viana, Samantha Oliveira. Ô, Samantinha, parabéns pra você. E amanhã também é o dia da Elisângela Pereira e também do nosso amigo grande Eduardo José dos Santos. Eduardo José, né? Amanhã é aniversário da Quitéria Santos, Girlane. Alô, Girlane, meu querido, parabéns. Enfim, parabéns a todos vocês, aniversariante do dia e da semana. Que Deus o abençoe sempre, te dê muita, mas muita saúde e muita paz, porque o resto a gente corre atrás. É isso aí, 9h23 aqui na programação. Mais um dia amanheceu na 98.

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0: Sucesso forró Cadecinha, Sonho de Amor, participação de Thiago Aquino. E também tivemos aí o sucesso da Celine. O melhor sucesso da Calcinha Preta, né? Bom demais. Também Bom do Brasil, dá um oi pra mim. Banda Destaque Nacional, por te amar demais. 9h43 na 98.
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0: Eu também adoro, viu? E adoro ainda mais a sua participação. Vai mandando a sua mensagem de áudio ou texto aí no WhatsApp oficial do Ricardo Souza, o 981489077. Peça sua música e ofereça aí para quem você quiser, que daqui a pouquinho, a partir das 10 da manhã, irei tocar a sua música, o seu sucesso, o seu pedido no ar para você. E lembrando que a partir das 11 ainda tem o nosso quadro Hoje na História, né? E vamos saber o que aconteceu em um dia como este, dia 2 de agosto aí, de um ano qualquer, tá bom? 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

0: É isso aí, mandando um abraço, pessoal, curtindo a nossa 98 lá no bairro Rua Eldorado. Um abraço aí a Cícera, também a Júlia, Jacileide, José Alessandro, Josiane, a Marlene e o Júnior, também a minha amiga Dorenice, também a Messi, toda a família aí ouvindo a 98.5. Mandando um abraço a Erika e o Eric lá na Área Verde. E nas 369 casas por lá, a minha amiga Rosângela e toda a sua família, também o Leonildo Lisboa e toda a família aí ouvindo a 98.5. E vamos de mais sucesso, Forró Paixão Voraz, Eu Te Amei. Sucesso na 98, aqui é o tempo todo.
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0: Muito bem, tá aí, sucesso pra vocês, Léo Magalhães, saudades de nós dois. E antes, Heitor Costa, o bobo fui eu. Tivemos também forró, seu desejo, o que quer de mim. E o forró Paixão Vraz, eu te amei. É isso aí, 10 horas mais um minuto na nossa 98.
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Muito bem, já de volta, 10 horas mais 4 minutos, aqui na nossa 98.5. Mandando um abraço a vocês aqui no centro de Delmiro Gouveia, ouvindo aí a nossa 98.5. Um abraço a minha amiga Jane, lá no Berquinho Xavier, aqui no centro do Miro. Também abraçando aí o Benício, Luana, Silvina, Alerte, Imperador. Abraçando o Gibran, Michele, Lourenço, a Kaline. Meu, a Kaliane, né? Também a Netinha lá na rua do Correio. Alô, Netinha! Também a Marlinha disse que Papa Léguas. Abraço na Josivânia, Martinha, Ana, Raimundo, Luciana. E o Beto e a Giovana, Rua da Lagoa. Também na Rua da Lagoa, o Gerivaldo e a Rosa Maria. Abraço aí a minha amiga Eliane, na Castelo Branco. E na Rua da Independência, o Lucas Santana, na Silma, Francis Laine e a Silma. E abraço na minha amiga Prisele, aqui no centro de Delmiro. Também mandando um abraço a Eliane na Rua Augusta. Alô, Eliane, minha querida. Beijão pra você, viu? Também o pessoal aí da Rua Freitas Cavalcante, né? Um abraço aí ao Barbeirinho, sempre ouvindo aqui a 98. E a minha amiga Vilma e o David aí ouvindo a 98.5. É isso aí, 10 horas e mais 6 minutos. Você pode participar aqui do nosso programa, do nosso contato 98 pelo WhatsApp do Ricardo Souza. O meu WhatsApp é o 981-489077. Você manda sua mensagem de áudio ou texto pedindo a sua música e oferecendo aí para quem você quiser, e eu toco ela na íntegra aqui na nossa 98.5, tá bom? Fica à vontade. Lembrando que daqui a pouquinho, a partir das 11, teremos aí o nosso quadro Hoje na História. Iremos saber o que aconteceu em um dia como este, dia 2 de agosto de um ano qualquer, tá bom? 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

0: Muito bem, 10 horas mais 8 minutos aqui da nossa 98.5. E vamos trazer aqui a participação da nossa amiga Cristiane, lá no Bom Sussa, lá no Bom Sossego, né, que mandou seu áudio aqui pro WhatsApp do Ricardo Souza para participar ao vivo e a cores. Fala, minha querida.
1: Bom dia, Ricardo. Manda um alô para nós aqui do bairro Bom Sossego. A minha mãe, a dona Maria José do Mucuzá, a minha filha Maria Heloísa, a minha irmã Tawane, a minha irmã Edjane com seus dois filhos, Levi e David, a minha irmã Cristina no povoado Buqueirão em Água Branca com seus dois filhos, João Edson e Arthur, para minha amiga Leidinha na rua Tiradentes, aqui em Delmiro Gouveia, para minha amiga dona Nazaré no povoado Volta, para meus tios em Api, os meus primos em São Paulo. Gostaria de ouvir Amado Batista, Olhos Verdes. Oferecer para todos os meus familiares, especialmente para você, que é um locutor nota mil. Bom domingo. Que Deus nos abençoe.
0: Amém. Obrigado, Cristiane, minha querida. Um beijão para você. Obrigado pelo carinho de sempre, tá bom? Mandando um super beijo aí. A Cristiane, a Maria Heloísa, a Edjane, né? A Edjane com os seus filhos aí, o Levi e o David, e também a Maria, a dona Maria José do Mucuzá, a Cristina no povoado Boqueirão, em Água Branca, com o João Edson e o Arthur, também abraçando aí a Tawane, a Nazaré no povoado Volta, Leidinha da Tiradentes, é, abraçando aí a Lusa lá em São Paulo, Socorro e o Benedito no Inhapi. Um beijão a essa família e amigos maravilhosos aí, tá bom? A nossa amiga aí, Cristiane. Valeu, Cristiane, querida. Obrigado pelo carinho de sempre. Você pediu, vai conferir sim. Tem Amado Batista, Olhos Verdes. Sucesso na 98. Aqui é o tempo todo.

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Muito bem, 10 horas e mais 14 minutos aqui na nossa 98.5. Aqui você participa aqui do programa, do nosso contato 98. Você pede a sua música através do WhatsApp do Ricardo Souza, o 981-48-9077. Você oferece para quem você quiser, tá bom? Você pode mandar seu áudio ou então texto mesmo, mensagem de texto aí, pedindo a música e oferecendo aí para quem você quiser. E é lógico, é claro, né? Eu toco ela na íntegra aqui na 98.5. 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E é isso aí, mandando um abraço, pessoal do Campo Grande, né? Sempre aí, ouvindo a nossa 98.5, um abraço a Marley, a Nega, a Ninha, o Severino, a Karine, a Caroline. Também abraçando aí a minha comadre, alô comadre Wisla, e a minha afilhada Cecília, alô Ceci, beijão pra você, minha querida. Também abraçando a Isis, a dona Mazé, a minha prima Zezinha e toda a família aí ouvindo a 98.5, tá bom? É isso aí, 10h16, vamos de mais uma participação. Temos aqui mensagem de texto na participação da nossa ouvinte e amiga, a Maria Heloísa. Alô, Maria Heloísa, minha querida. Ela diz: bom dia, gostaria de pedir a música Pôr do Sol, de Fernando Mendes, e ofereço a todos que estão ouvindo, mas especialmente a minha mãe. Ela é ela que faz o meu mundo melhor. Olha que coisa mais linda. Valeu, Maria Heloísa, um beijão pra você, pra sua mamãe, né? A sua mamãe participou, né? Foi a primeira participação. Passou aqui da programação, a Cristiane. Alô, Cristiane, alô, Maria Heloísa, beijão pra vocês, tá bom? Que Deus abençoe. E é isso aí, a minha amiga Maria Heloísa pediu, vai curtir, vai conferir, tem sucesso aqui na nossa 98.5, tem Fernando Mendes, Pôr do Sol, sucesso na 98, aqui é o tempo todo.

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4: Opa, eu também adoro, viu? 10h21 aqui na programação da 98.5. Você participa pedindo a sua música e oferecendo aí para quem você quiser. E eu toco na íntegra aqui na programação. Olha, e daqui a pouquinho, a partir das 11 da manhã, vamos trazer sim hoje o quadro Hoje na História. Vamos saber o que aconteceu em um dia como este, dia 2 de agosto de um ano qualquer. 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Deixa eu mandar um super beijo, pessoal, aí curtindo a 98.5 lá no Bairro Novo, né? Um abraço ao pessoal do Bairro Novo, o Naldo, o Oscar Silva, né? Também a Elane, a Adriel e toda a família, também a Luzânia, a Jéssica, a Laís, Cíntia, Luana, Aline, Cristiane, Maria, Mariana e Cris, Jorge, Kiko, Jéssica, Sônia, Isabel, Rosário, né? Também abraçando aí a Zenilda e a Vanessa, né? Tinesi, Roberta, Doura, a Lucrécia, seu filho João Vitor, também a dona Edileide, toda a família, também abraçando aí a dona Josélia. Alô, dona Josélia, minha querida, também a Josi, a Aline, Samanta, Josefa, Lia, Vera, Edileide, Nilda, Dori Silva, enfim. Beijo a todos vocês no Bairro Novo e também o pessoal do Novo Horizonte, né? Um beijo aí a Edileuza, a Liquinha, Vicky Vitória, Emily Guerra, Maria Guerra, Helenice e a Simone. Beijo a todos vocês aí no Novo Horizonte, aí curtindo a nossa 98.5. E quem pede sucesso aqui é a nossa amiga Perla, aqui do Cinto de Delmiro Gouveia. Diz: bom dia, meu amigo Ricardo Souza, estou na escuta do seu programa e gostaria de ouvir duas músicas só para curtir. Uma com Silvano Salles, Ainda Existe Amor em Nós, e a outra, Simone Mendes, Saudade Proibida. Ok, minha querida, beijo para você, obrigado pelo carinho da sua participação. Você pediu, tem Silvano Salles.

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0: Muito bem, 10 horas mais 32 minutos aqui na nossa 98.5. Daqui a pouquinho tem o nosso quadro Hoje na História. Vamos saber o que aconteceu em um dia como este, hein? Dia 2 de agosto de um ano qualquer. É, só pra adiantar, né? Em um dia como este, Dom Pedro I, né? Casou-se com Amélia de Balranais, né? Em 1829. E tudo isso e muito mais você vai conferir daqui a pouquinho no quadro Hoje na História, com apoio cultural do Fotoclube Revelações Digitais e também no apoio cultural da Eletrônica Sandis, aqui na rua 7 de setembro, ao lado da Rádio Alternativa FM, tá bom? E é isso aí, abraçando o pessoal do bairro Bom Sussa, no Bom Sossego, a Cristiane, que participou aqui da programação, também a Maria Heloísa, que também participou, e também abraçando aí a Edjane, com o Lever, e o David, a Dona Maria de Monguzá, a Cristina no povoado Boqueirão, em Água Branca, com João Edson e o Arthur, também abraçando aí a Tauane, a Nazaré, a Leidinha, na Tiradentes, a Lusa em São Paulo, Socorro e o Benedito, lá no Inhapir, e aqui pelo bairro Bom Sossego, aqui em Delmiro Gouveia, abraçando aí a Isabel, a Marciele, a Elane, a Érica, a Joana e a Jordana, um beijo a todos vocês no Bom Sossego, aí curtindo a nossa 98.5. E vamos de mais uma participação, temos aqui a participação da Eliane, do Bairro Novo, diz bom dia, Ricardo Souza, estou ouvindo o seu programa, gostaria de ouvir duas músicas, a primeira Berg Rabelo, Você Me Faz Sonhar, e a outra com a banda Magníficos, Ansiedade. Ok, minha querida, beijo pra você, obrigado pelo carinho da sua participação. Você pediu? Tem ele, tem Berg, tem Rabelo.
1: Berg Rabelo.

0: nosso Bruno Rosa, nem eu. É. E hoje tivemos aí uma brisa estar, só vai dar eu e tu. É isso aí, 10 horas mais 45 minutos na 98.
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4: Bom dia, Ricardo. Que Deus abençoe o nosso dia, garoto. Tudo de bom. O Flusão ontem não conseguiu bater o Vasco, não. Vai jogão, hein? Vai ficar pra próxima. Mas estou aqui curtindo seu programa, viu, garoto? Tudo de bom, meu amigo, velho. E manda aí uma música aí boa. É, deixa eu ver uma aqui. Last Night, do Pay Diddy. Last Night. É um rapzinho, é um popzinho massa, viu? Tudo de bom, valeu. Manda um abraço aí pra toda a família Brito. Valeu, garoto.
0: Valeu, meu querido. Um abração pra você. Um abração ao Alexandre Brito. Grande Alexandre também aí em Olho d'Água, né? Olho d'Água do casado, Paulo Henrique, o PH participando aqui da programação. Ele diz aqui, mande um alô para Eric Davi, meu irmão. Alô, Eric Davi, meu querido. Um abraço pra você, tá bom? É isso aí, ó, 10h46. O meu amigo grande Paulo Henrique pediu. Vai curtir sim. Ih, ontem o Flusão, né? Ontem foi um jogo, pense num jogo ruim de assistir. Mas terminou 0x0. Quarta-feira tem muito mais. Quarta-feira tem a continuação, hein? Quem será que vai passar para as oitavas de finais da Copa do Brasil? É isso aí, tem dia de Last Night na 98.

90 e sucesso. Last Night, é, belíssima música, viu? Essa música aqui tem uma história de amor, de desencontro, né? Um precisando do outro. E as coisas não acontecem, né? Então, é uma belíssima música, uma obra de arte. Sucesso aí pra quem entende, né? Pra quem procura traduzi-la. Linda, tá bom? 10h51 aqui na nossa 98. E aqui é sucesso o tempo todo. Abraçando a vocês em qualquer lugar do Brasil e do mundo. Ouvindo pelo aplicativo RadNet ou então pela Alternativa FM 98.net. Sinto-se abraçado pelo amigo que vos fala aqui, eu, Ricardo Souza, tá bom? Estou na área, se derrubar é penalti. Eu tentei ligar, mas o meu orgulho não me deixa discar. Por que você não me contou, querido? É isso aí, 10h52 aqui na nossa 98.5. Quero mandar um abraço, pessoal, curtindo a programação lá no bairro Desvio, né? Um abraço à minha amiga Williane, Jéssica, Luciane, toda a sua família, né? A Mariane, o Miguel. Também abraçando a Débora, o Jackson, Luciana, Nilda, Binha, Cida, a minha amiga Edila. Alô, Edila, querida, um beijão pra você. Saudades, tá bom? Também abraçando aí a Lu Juvenço, a Marlene, a Cida, a Cíntia, Lorinha, enfim. Beijos a todos vocês aí no bairro Desvio e também na Pedra Velha, Nininha, lá na rua João Paulo VI. Também abraçando meu amigo Grande Aldo. Também abraçando aí a minha comadre Gi, a Gislaine, e a minha filhada querida Tauana. Alô, Tauana, querida, saudade de ti. Também abraçando aí a Luana. Alô, Luana! Luana e eu, né? A gente tem uma guerra de meme aí no Instagram. É direto aí. É isso aí, 10h53 aqui na nossa 98.5. Aí você participa, pede a sua música aí no WhatsApp do Ricardo Souza. Oferece aí para quem você quiser e eu toco na íntegra aqui na 98. E vamos de mais sucesso, tem Celine Dion e canal de Sui Fighter. Sucesso! Na 98 é o tempo todo.

0: Muito bem, tá em sucesso, que zumba, escolho a minha paz. 11-2.
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4: Bom dia, meu amigo lindo Ricardo Souza, como é que você está? Eu espero que você esteja bem. É um abençoado dia, um lindo domingo para todos nós. Uma ótima semana que se inicia. Hoje eu quero ouvir duas músicas. A primeira é Natanzinho Lima, Até Quando? A segunda é Displicente, com Ri Vaqueiro e Wesley Safadão. Quero oferecer para você e para mim, que estou cuidando e ouvindo a sua programação do Contato 98. E também ofereço com carinho para todos os meus amigos e amigas que sempre estão ligadinhos na sua programação, assim como eu estou, tá bom? Vai para todos eles também. Tchau, fica com Deus e saudades de você.
0: Ok, minha querida, saudades de ti também. Fique com Deus também, tá bom, Edila, querida? Um beijão para você, que Deus te abençoe sempre. A Edila pediu, vamos dar primeira, tem Natanzinho Lima, Até Quando?

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já de volta aqui na programação da nossa 98.5, 11 horas mais 12 minutos, é a nossa última hora. Muito bem, já de volta aqui na programação.

gente trazer aí o quadro Hoje na História e vamos saber o que aconteceu em um dia como este, dia 2 de agosto de um ano qualquer. 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E é isso aí, um abraço aí pro pessoal curtindo a programação lá no Povoado Salgado. Um abraço aí a Argentina Populatina. E abraçando o pessoal da Chácara São Vicente. Minha amiga Ninha, também a Wanda, a Maria Inês, a Alessandra, a Ana Letícia e a Luana Souza. Também abraçando o pessoal do Alto do Touro, a Adriana, Vitória, Nayela, Andréia, Tonho, Paula, Kennedy, Aurília, Luiz, Cartô, Anderson, Zélia, Gabriel, Simone, André, Adriele e a Sandiele. Também mandando um abraço pessoal curtindo a 98 no Povoado Peba. Expedito, Sebastião, Popular Bastião, o Damião, a Silene, a Cissa, o Emerson, a Dedé, o Dedé, a Anitta e Teté.

Ponto Chique, a Márcia, o Letinho, a Raia, a Rayane, a Raíssa, o Rian, a Tatiana, a Maria, a Leonilda, a Andréa, a Érica, a Beatriz, a Regiane, a Edjane, a Helena, Evilane, o Naldo, Janice lá no Ponto Chique 1, também abraçando o Naldo e a Dona Roselita e o Jair, o Cícero Hermínio. E mandando um abraço a minha amiga Lúcia, lá no Piau, Piranhas, ouvindo aí pelo aplicativo Radnet. É isso aí, 11 horas e mais 15 minutos aqui da nossa 98.5. Agora sim, vamos trazer aí o nosso quadro Hoje na História, no apoio cultural Fotoclube, revelações digitais com atendimento 100% online no WhatsApp 82981154691, também no apoio cultural da Eletrônica Sandes, na rua 7 de setembro, aqui ao lado da Rádio Alternativa FM, no centro de Delmiro. 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

Muito bem, o dia 2 de agosto marca importantes acontecimentos mundiais e brasileiros, né? Como o casamento do Dom Pedro I com Amélia, né, em 1829, a morte de Luiz Gonzaga em 1989, o fim da Conferência de Potsdam, né, em 1945, e a descoberta do positron, né, do positron em 1932. Então, primeiramente, vamos trazer aí os acontecimentos no Brasil, tá bom? Então vamos lá, em um dia como este de 1829, Dom Pedro I casa-se por procuração com a princesa Amélia, que se torna a segunda imperatriz do Brasil. E em um dia como este, dia 2 de agosto de 1875, é publicada no Rio de Janeiro a primeira edição do jornal Gazeta de Notícias. É pioneiro no uso de carimbo.

caricaturas na imprensa brasileira. E em um dia como este, dia 2 de agosto de 1989, morre Luiz Gonzaga, o rei do Baião, e um dos maiores ícones da cultura nordestina. E agora vamos aos acontecimentos no mundo. Em um dia como este, dia 2 de agosto de 1932, o físico Carl David Anderson descobre o pósitron, a antipartícula do elétron. E em um dia como este, em 1939, Albert Einstein e Leo Szilard, né, enviam uma carta a Frank Delano Roosevelt sugerindo o início do projeto Manhattan. E em um dia como este de 1945, termina a Conferência de Potsdam, onde os aliados definiram aí o futuro da Alemanha no pós-guerra. E em 1980, em 2 de agosto, um atentado à bomba na estação ferroviária de Bolonha, na Itália, mata 85 pessoas. E este foi o quadro Hoje na História, deste dia 2 de agosto. E foi no apoio cultural do Fotoclube Revelações Digitais, também no apoio cultural da Eletrônica Sandes. E Hoje na História volta no próximo programa ao vivo, tá bom? Domingo que vem não teremos programa ao vivo. Estarei passando o Dia dos Pais com a minha filha lá em Maceió. Mas de hoje a quinta estarei por aqui com certeza com mais um Contato 98 ao vivo e mais um quadro Hoje na História. É isso aí, 11 horas e mais 20 minutos aqui na nossa 98.5. Vamos de mais sucesso? Vamos sim, tem muito mais pra rolar na nossa 98. Agora tem Roupa Nova, Coração Pirata, sucesso que foi tema também da novela aí, Rainha da Sucata, e vocês vão conferir aqui na 98.

É isso aí, 11h25, vocês curtiram aí Roupa Nova, Coração Pirata, aqui na nossa 98.5, e manda um abraço aí meu amigo grande Carlos Alberto Gomes. Alô Carlos Alberto, meu querido, ele diz aqui ó, show de audiência comprovada, Rua Cantagalo, Tiradentes, bairro Bom Sossego e toda Delmiro em geral, valeu meu querido grande Carlos Alberto Gomes, sempre em sintonia com a gente, né? Alternativa FM.

coração. É isso aí, 11h26 aqui na programação da 98.5, aqui que é a Rádio de Delmiro.

0: É isso aí, 11 horas e mais 26 minutos. Quero mandar um super beijo à minha prima Lu, a Luciene, lá em São Paulo, curtindo a programação pelo aplicativo Rádio Net. Alô, prima querida, saudade de ti, beijão pra você.
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0: É isso aí, 11h27, vamos de mais sucesso. É a próxima música com a banda Yahoo, Caminho do Sol. É. Em Caminho do Sol, né, do Yahoo, a letra explora aí a dor da ausência e a força das lembranças de um grande amor. Logo no início, né, a imagem do Porto Além de Mim transmite a sensação de distância e solidão, como se a vida perdesse o rumo sem a pessoa amada. Esse sentimento, né, é intensificado pela expressão coração sangrando, que revela a intensidade da saudade e da perda. O título da música funciona aí como uma metáfora para a esperança e para os momentos felizes vividos, que mesmo distantes, continuam iluminando a memória do narrador. A canção equilibra aí a dor da separação com a persistência do amor. Te amo e o tempo não varreu isso de mim, mostra que o sentimento resiste ao passar dos anos. O verso, nada resta, mas o futuro que se tem é o bastante para querer, sugere que a pessoa, que apesar de tudo, ter acabado as lembranças e o que foi vivido são suficientes para manter o desejo e a esperança. A repetição de o amor fez parte de tudo que nos guiou, na inocência cega, no risco das palavras e até no risco da palavra amor, destaca como o relacionamento foi marcado tanto pela pureza quanto pela vulnerabilidade, mostrando que amar é também se arriscar. O texto da música, associada à novela A Viagem, e a personagem Lisa reforça o tom de saudade e reflexão sobre o impacto duradouro de um grande amor, tornando a canção atemporal e emocionalmente acessível para diferentes gerações. Então, reflexão sobre saudade e esperança em Caminhos do Sol com Yahoo. Vamos curtir na íntegra na 98.

Muito bem, tá aí, sucesso, Yahoo, Caminho do Sol, aqui na nossa 98.5. Abraçando todos vocês em qualquer lugar do Brasil e do mundo, ouvindo aí pelo aplicativo RádioNet. Valeu pelo carinho e a sintonia de todos vocês, em especial minha prima, né? Já interagindo comigo aqui pelo WhatsApp. Alô, prima, lá em Sampa, lá em São Paulo, alô, a Luciene, beijão pra você, minha querida.

É isso aí, 11:35 aqui na nossa 98.5. Tem muito mais pra você aqui na nossa 98. Na sequência tem ele, tem John, tem Bon Jovi, tem Always na 98.5. É, a música Always de John Bon Jovi começa aí com uma referência ao personagem Romeu, né? Mas inverte a imagem tradicional ao afirmar "This Romeo is burning, but you can't see his brown." Este Romeo está sangrando, mas você não pode ver o sangue dele. É, John Bon Jovi usa essa metáfora para mostrar uma dor emocional intensa que não, né, que não é visível, mas é profundamente sentida. E a ligação com o filme, né, Romeo is Burning, para o qual a música foi originalmente escrita, reforça o clima de amor trágico e a sensação de perda que atravessa toda a letra. E ao longo da canção, o eu lírico faz promessas de amor eterno, mesmo diante aí da separação e do sofrimento. Versos como "I'll be there till the star don't shine and till the heavens bury and the woods don't rain", né? Eu estarei lá até as estrelas não brilharem, até os céus explodirem e as palavras não rimarem. Usam aí o exagero para mostrar um compromisso que vai além do tempo. O personagem admite seus erros. "I've made mistakes, né? And just a man." Eu cometi erros, sou apenas um homem. E revela vulnerabilidade ao dizer que não consegue mais cantar uma canção de amor como antes, pois a ausência da pessoa amada o deixou vazio. O desejo de recomeçar aparece em "Forgive Me Just One More Try and Can't Pick Up of Old Dreams and Old Life." Se você me der só mais uma chance, podemos juntar nossos velhos sonhos e nossas velhas vidas, mostrando aí arrependimento e esperança de redenção. Então assim, Always equilibra saudade, culpa e devoção, tornando-se uma das baladas mais emotivas de Bon Jovi. Então vamos ouvir na íntegra, né? Sucesso aí que eu mando a minha prima, que é fã. Minha prima Lu, a Luciene, lá em São Paulo, ouvindo a programação da 98.5. Vamos ouvir na íntegra, Always. Na 98, promessas e arrependimento em Always, de John Bon Jovi.

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1: Muito bem, tá em sucesso, Bon Jovi Always, aqui na nossa 98.5, 11h44, aqui na nossa 98, abraçando todos vocês aqui em Delmiro Gouveia, curtindo a programação aí, pela sintonia do sucesso, 98.5, Rádio Comunitária Alternativa FM, também abraçando todos vocês em qualquer lugar do Brasil e do mundo, curtindo pelo aplicativo RadioNet, ou então pela Alternativa FM 98.net, hein? É isso aí, tem muito mais pra você aqui na nossa 98.5. Vamos de Aerosmith, Angel. É, Angel do Aerosmith representa um momento marcante na carreira da banda, viu? Pra quem não sabe, ó, principalmente pelo receio aí inicial do Steve Tyler de que a música, né, essa música aqui, ó, pudesse prejudicar a imagem do grupo só por ser romântica, né, ó. E o apostar em uma balada romântica e confessional, Tyler e Desmond Child criam aí um clima de desespero emocional em que o anjo, né, o anjo simboliza tanto um amor idealizado quanto uma salvação diante da solidão. Trecho como I'm alone, yeah, I don't know. Can't face the night, né? Estou sozinho, não sei o que, não sei se consigo encarar a noite. When do you love and not bear a begar, né? Bigger. Sem o seu amor, não sou nada além de um mendigo. Reforçam aí a dependência afetiva e a busca por redenção através do outro. A letra utiliza imagens simples e diretas para transmitir a intensidade desse desejo de conexão, como em A Dog Would Draw a Bone, né? Um cachorro sem osso. Sleeping is this bed on, bed on. Que significa dormindo sozinho nesta cama. Que expressa aí o vazio e o abandono, sentindo aí sentidos pelo narrador. O pedido constante, né? Come and save me tonight, venha e me salve esta noite, mostra a urgência e a esperança depositadas na pessoa amada, vista como única capaz de restaurar o equilíbrio emocional. O sucesso da música, inclusive em versões como a brasileira, né, Anjo, e em releituras atuais, evidencia como a honestidade emocional e o tema universal da necessidade de ser salvo pelo amor continuam aí tocando diferentes gerações e culturas. Então, pois bem, né? A vulnerabilidade e o apelo emocional é Angel, Anjo, do Aerosmith. Essa música que eu adoro demais. Principalmente o clipe, né? Pra quem já assistiu o clipe, muito massa. Tem a participação da filha dele, né? Da filha do cantor, né? Do vocalista, o Steven Tyler. Tem a participação dela nesse clipe. E vamos curtir esse sucesso na íntegra aqui na 98.

Muito bem, tá em sucesso, Aerosmith Smith Angel aqui na programação da 98.5, 11 horas mais 52 minutos aqui na nossa 98. Vamos trazer a nossa última de hoje. Tem ele, tem Bryan Adams, tem o Bryan Adams, Heaven, Paraíso, aqui na 98.5. É, e em Heaven, né, do Bryan Adams, explora aí a nostalgia e a intensidade de um amor que resiste ao tempo e às dificuldades. E logo nos primeiros versos, né, ele relembra aí a juventude e destaca aí como o relacionamento superou obstáculos, evidenciando aí em We've been down the road before, Boundaries of Now, né? Já passamos por esse caminho antes, mas isso acabou agora. A inspiração direta em Fat Food do Johnny reforça aí o tom otimista e fiel da canção, mostrando que apesar dos desafios, né, que apesar dos desafios, o casal vive um momento de plenitude, como se estivesse em seu próprio céu particular. A letra utiliza aí o termo Heaven como metáfora para um estado emocional de felicidade e realização ao lado da pessoa amada, e não como um lugar físico. E isso, né, fica claro em I'm finding hard to be living when in heaven. Estou achando difícil acreditar que estamos num paraíso. E onde o narrador expressa aí. Quando o narrador expressa.

Ou seja, o narrador expressa aí, né, surpresa diante da perfeição do momento vivido. O refrão reforça que o amor encontrado é tudo o que ele precisa, tornando a experiência quase inacreditável. A promessa de apoio mútuo, né, through the good time and the bad, nos bons e maus momentos, destacam aí a confiança e o companheirismo que sustentam o relacionamento. O sucesso internacional de Heaven, inclusive no Brasil, e sua presença em trilhas sonoras de novelas mostram como a música se tornou símbolo da esperança e realização amorosa. A simplicidade da letra, aliada à emoção sincera, faz com que muitos se identifiquem com a busca e o encontro de um amor verdadeiro, capaz de transformar a vida. 11 horas e mais 55 minutos, então na íntegra a gente traz aí o amor idealizado e resiliente em Heaven, de Bryan Adams.

Muito bem, tá aí, sucesso, Heaven, 11h59 aqui na nossa 98.5. Essa foi a nossa última de hoje. É isso aí. Eu, Ricardo Souza, antes de encerrar o programa, primeiramente eu quero agradecer a ele, nosso Pai, nosso Deus, Senhor. Obrigado por tudo, por mais um dia, por mais uma semana, Senhor. Por estar vivo, por ter saúde, por ter esses ouvintes maravilhosos que sempre estão interagindo, participando aqui da programação, Senhor. Obrigado por tudo. Mais um amanhecer, amém. E eu quero agradecer a todos vocês, amigos ouvintes, que participaram diretamente ou indiretamente aqui da programação. Valeu de coração, né? A sintonia, a participação e a colaboração de todos vocês, tá bom? Eu, Ricardo Souza, voltarei próximo programa ao vivo, né? Domingo que vem não será ao vivo porque é dia dos pais, estarei com a minha filha em Maceió, mas de hoje a 15 estarei aqui com certeza marcando presença aí, interagindo com vocês na programação da 98. Vou embora, mas na sequência vem ele e o irmão Gilson Barbosa e companhia com o programa Cristo é a resposta para você. Então continue com a gente. A todos um ótimo domingo, uma ótima semana. Até a próxima. Tchau, tchau. Fui!

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0: Opa, segui a paz com todos e a santificação, sem a qual ninguém verá o Senhor. Maranata, Maranata, ora vem, Senhor Jesus.
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0: Está ainda lá para você mais uma vez o programa Evangélico Cristo é a resposta para você.
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0: Muito bem, minha gente, muito boa tarde, meu amigo, boa tarde, minha amiga. Mais uma vez queremos lhe saudar com a paz do Senhor Jesus nessa tarde maravilhosa de domingo. Hoje é domingo, dia 2 de agosto do ano de 2026. Obrigado pelo carinho, pela audiência onde você está, no sítio, na roça, na fazenda, no seu escritório, seu estabelecimento comercial, a você no seu automóvel, nos dando essa carona maravilhosa, a você na praça, nas ruas de Almeida Gouveia, a você evangélico, a você católico, a você que não tem religião. A todos aqui no centro da cidade, nos bairros, povoados e assentamentos, os nossos amigos internauta, conferindo a gente pelo aplicativo Rádio Net, a você, meu amigo taxista, os nossos amigos mototáxi, a senhora dona de casa e o senhor chefe de família, pela permissão de mais uma vez estarmos juntos em mais um programa Cristo é a Resposta para você. Continue conosco até às 15 horas, com certeza Deus tem uma palavra para o nosso coração. Programa Cristo é a Resposta para você está no ar.

Pai nosso que está nos céus, santificado seja o seu nome, venha a nós o seu reino, seja feita a sua vontade, assim na terra como nos céus. O pão nosso de cada dia nos dai hoje, perdoe a nossa dívida, assim como nós perdoamos a quem nos tem ofendido. Não nos conduza à tentação, mas nos livre do mal. Porque é teu o reino, o poder e a glória para sempre. Amém. Maravilhoso Deus, querido Pai que está nos céus, uma vez mais aqui nós estamos agradecido pela vida, pelo dom, pela dádiva, pelo presente que o Senhor tem nos concedido. Grato ao Senhor pelas lutas que nós temos vencido, dificuldades que nós enfrentamos e todas elas ficaram para trás. Gratidão ao Senhor pelos livramentos, todos que o Senhor tem nos concedido. Gratidão por mais um dia, mais um fim de semana, mais uma grande oportunidade, mais um privilégio que nós estamos aqui. Gratidão ao Senhor, seja dada a Ti toda honra, toda glória, todo louvor, toda adoração e toda a nossa gratidão. Te louvamos por mais um programa, que o Senhor possa, não porque merecemos, mas porque somos necessitados, pela sua grande bondade, a sua rica misericórdia, nos ajudar em mais uma vez e abençoar este programa para que ele continue sendo um canal de bênção para a vida de todos. Nós queremos pedir nesse momento que não seja mais um programa comum, mas que o programa seja um culto nos lares, nas fazendas, nos sítios, aonde estiver ligado esse rádio agora, seja um momento de adoração, de glorificação ao teu nome, de exaltação ao Senhor dos Exércitos. Pai, é no nome de Jesus que nós te pedimos a bênção, que nós agradecemos ao Senhor e que nós imploramos que esse momento aqui seja um momento de milagres, de maravilha, de prodígios, que vidas sejam convencidas pelo teu Espírito Santo, que o Senhor possa renovar a nossa vida a cada dia, que sejamos preenchidos com o poder da sua palavra. Queremos te agradecer e te pedir a bênção sobre nós. Esteja conosco, conceda força, graça para renovar a nossa vida a cada dia, que sejamos preenchidos com o poder da sua palavra. Queremos te agradecer e te pedir a bênção sobre nós.

Que o Senhor possa curar os enfermos nessa tarde. Pessoas que estão sentindo algum tipo de dor, essas dores desapareçam em teu nome. Aonde tiver alguém com o coração angustiado, preso, o Senhor possa arrancar essa angústia e transformar a tristeza em alegria. Aonde tiver uma pessoa que perdeu o seu ente querido, console esse coração, esta família. Ó Pai, estenda as tuas mãos e faz a tua vontade prevalecer. No nome de Jesus, nós te pedimos e nós te agradecemos. Amém e amém, Senhor Jesus.

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1: Exatamente, programa Cristo é Resposta para você pela Rádio Alternativa 98,5. Delmiro Gouveia, são meio-dia mais 15 minutos, 12 horas e 15 minutinhos, mais um dia, mais uma tarde maravilhosa, mais um domingo com você e mais um mês, por que não? Mês de agosto, dia 2 de agosto do ano de 2026, como disse ontem, mais uma vez eu desejo para você um mês abençoado, um mês maravilhoso, tudo que você projetou, que nós planejamos para este mês possa dar certo, que o Senhor possa guardar a sua família, sua casa, que seja mais um mês de bênção, de não notícia ruim, mas que seja de notícias boas, agradáveis e, ó, que a bênção de Deus seja derramada sobre a sua vida. Vamos aqui seguindo com o nosso programa, com você, até as 15h. Prazer, Gilson Barbosa, uma vez mais aqui contigo, nesta emissora linda que nós amamos de coração, e o programa que nós amamos e está no nosso sangue, que é o Cristo, é a resposta para você. Então vem comigo, obrigado pelo carinho, pela audiência, compartilha o link, compartilha a informação, convida pessoas para estarem com a gente. A senhora que está almoçando já, preparando o almoço, na sobremesa, gratidão, bom apetite, vem comigo porque hoje o programa promete, Cristo é a resposta para você. Hoje é o dia da missionária Vilma Helena, às 14 horas, mais uma vez aqui no nosso programa, e hoje nós teremos também daqui a pouco as datas comemorativas, a palavra do dia, mensagem de reflexão e, acima de tudo, você falando comigo e a palavra de Deus também no nosso programa. Eu quero iniciar parabenizando você que completa idade nova hoje, dia 2 de agosto. Feliz aniversário, desejando para você muita saúde, paz, alegria e felicidade, e que essa data possa se repetir por muitos anos, e que você possa receber as bênçãos de Deus na sua vida por mais um ano que completa. Então, para você, nós desejamos um feliz aniversário e os nossos parabéns.
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1: Muito bem, parabéns para você, feliz aniversário nesta data querida. Programa Cristo é Resposta, apresentação Gilson Barbosa e Geiel Barbosa. Falando em Geiel Barbosa, nós vamos às datas comemorativas, que nós não temos nenhuma. Nós não temos nenhuma data comemorativa para hoje, mas nós vamos à palavra do dia, mensagem de reflexão para o nosso coração nessa tarde maravilhosa, para os nossos ouvintes que já estão atentos, Geiel, no nosso programa. Qual é a mensagem de reflexão, a palavra de Deus que nós temos para os nossos amigos ouvintes? Muito boa tarde, a paz do Senhor Jesus.
3: Boa tarde, a paz do Senhor para todos os ouvintes. A palavra do dia de hoje é: Ele está contigo.
1: Opa, Ele está contigo é a mensagem de reflexão que nós passamos a ouvir e a conferir a partir de agora com Geiel Barbosa.
3: Deus, em sua infinita misericórdia, não apenas nos criou, mas também se compromete a nos acompanhar em toda a nossa jornada. Em Êxodo capítulo 33, versículo 14, vai dizer o seguinte: Respondeu o Senhor, eu mesmo acompanharei e lhe darei descanso. Deus promete estar sempre conosco, o que nos faz nos sentir seguros e confortáveis, mesmo quando a vida está cheia de incertezas. É reconfortante saber que Deus está ao nosso lado, não apenas nos observando de longe, mas se envolvendo de perto em cada parte da nossa vida. Além disso, Deus mostra que se importa muito com as pessoas ao prometer dar a elas descanso. Em um mundo cheio de

0: Correria e preocupações, o Senhor nos oferece um descanso que não é só para o corpo, mas também para a alma. Podemos encontrar tranquilidade não apenas quando paramos um pouco, mas ao ter a certeza de que podemos descansar nos cuidados de Deus, confiando que Ele está no comando. Assim, ao pensar sobre o que está escrito em Êxodo 33,14, lembramos que não estamos sozinhos. Deus nos convida a confiar que Ele está sempre conosco e a descansar, sabendo que Ele nos ama para sempre. Vamos seguir com fé, tendo a certeza de que o Senhor é o nosso amigo leal, nos dando descanso mesmo quando a vida fica complicada. A palavra do dia é: Ele está contigo.
1: Muito bem, está aí a palavra do dia. Ele está contigo. Vamos seguir com fé firme e forte em Cristo Jesus, o nosso Senhor, aquele que um dia deu a vida por nós na cruz do Calvário. Muito bom, gente. Ó, eu quero lembrar para você que o nosso programa conta com a parceria. Ontem eu senti falta da participação da Luciene de Largato em Sergipe. Senti falta de muita gente aqui que participa diariamente da nossa programação, mas ontem ficaram sem participar com a gente. Luciene, eu acho que não participou nem ontem, nem na última sexta-feira, se eu não estiver enganado, né? Quero saber se você está bem, Luciene. Era para te mandar uma mensagem hoje pela manhã e não mandei, né? Luciene, que é a nossa parceira aqui do programa, está com a gente sempre, toda quarta-feira, participando do programa. Ó, eu quero lembrar que o programa tem a parceria do presbítero Manuel, direto do Paraná. Contamos com a parceria também da irmã Luciene, na cidade de Largato, em Sergipe. Contamos com a parceria também da nossa irmã Nair Barbosa, em Água Branca, que é a minha querida mãe, tá? Eu quero contar com a parceria e agradecer também a Girlene, no bairro Palmeirão, aqui em Delmiro Gouveia, qual eu quero mandar um abraço para suas irmãs, Ninha e também a Sandra e a sua mãe, Dulce Queiroz. Agradecer a parceria da nossa irmã Cicinha, no bairro Novo, aqui em Delmiro Gouveia. Irmã Cicinha, que está na parceria conosco, trabalhando com pão caseiro, bolo para aniversário e bolo para casamento. Um grande abraço aos seus pais, Zeque Chabeira e a Maria do Carmo e o seu irmão Noé. Contamos ainda com a parceria do Natanael no bairro Bom Sossego, aqui em Delmiro Gouveia. Parceria da irmã Creuza na Coab Nova, esposa do irmão Isaías. 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Tia Nenê tá na parceria do programa, juntamente com a Janaína também. Obrigado pela parceria, família Rocha, conosco, firme e forte. Cida, melhor, Rita do Sítio Peba. Tá na parceria conosco, Railson também do Sítio Peba e também a Lúcia do bairro Eldorado. Sem contar ainda com as nossas parcerias anônimas, qual eu quero agradecer de coração. 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Muito bom. Obrigado pelo carinho da audiência, a você ligado conosco antes do bloco de apoios culturais. Deixa eu mandar um grande abraço aqui ao meu veterano pastor Salvador, que deve estar ligado com a gente, com a pastora Dalcida. Grande abraço aqui também à minha querida irmã Clarice, Elizabeth, Helena do Coco Ralado está ligada com a gente. Essa aqui é um milagre de Deus também. Helena e a Beatriz estão ligadas na programação. Obrigado pelo carinho da audiência. Vilani e família, Cida, esposa do Fernando no bairro Caraibeirinhas, Ediane, que nunca mais participou do programa, deve estar ouvindo a gente com seu esposo Josivan. Estou sentindo falta da participação de vocês, tá? Muito abraço, melhor, um grande abraço para vocês em nome de Jesus. Nossa irmã Débora e o Zé Lima também estão ligados com a gente. A Sueli e o Heraldo, obrigado pelo carinho da audiência. Irmão Paulo e a sua esposa na Rua do Preá, obrigado pelo carinho da audiência. Mudaram o nome lá, parece, né? O Paulo disse que não é mais Rua do Preá, não. Ele disse o nome, só que eu esqueci. Mas eu conheço como Rua do Preá. Mando um abraço para vocês aí, tá bom? Deixa eu mandar um grande abraço também ao Josué e o José Bernardino e agradecer pela audiência, né? José Bernardino, que se eu não estiver enganado, tem 95 anos e é exatamente ele que liga o rádio e diz: opa, Gilson Barbosa chegou na área, vamos ouvi-lo. Muito bom, grande abraço para o senhor, tá? Meu irmão Rubens, Alessandra Clemente e a todos do bairro Pedra Velha. Muito bom, gente. Daqui a pouco a gente manda mais alô para você que está ligado no programa. Ó, manda um oi aqui no zap 829-8181-9628 e também 829-8813-2032. Manda sua mensagem de voz, sua mensagem de texto e nós vamos conferir com você daqui a pouco. Porque agora nós vamos a um bloco de apoios culturais e não sai daí não, porque a gente volta já.
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1: Muito bem, de volta com você, programa Cristo é Resposta, ao meio-dia e 29 minutos, 12 horas e 29 minutos. Grande abraço aqui a todos na Coab ouvindo a gente, Dafna, o seu esposo, Edmar, Geraldo Xavier, Cleide Xavier estão ouvindo o programa certamente. Maíra, será que está por aí ainda? Grande abraço a toda a família. Temos aqui também Erotildes, Gracinha, Ilúzia, Creuza, Isaías. Ó, toda a família, grande abraço. Deus o abençoe grandemente, tá? No nome de Jesus. Nosso WhatsApp está liberado para você participar e interagir conosco aqui, mandando sua mensagem de texto ou a sua mensagem de voz. Daqui a pouco eu tenho Mauro Clemente falando comigo no programa. Mauro Clemente, que está em São Paulo há muitos anos, mas é natural aqui, de Delmiro Gouveia, precisamente do bairro Pedra Velha. Vamos falar com ele daqui a pouco, porque antes eu tenho algumas participações aqui, Geiel. Mensagem de texto aqui da Cícera Damasceno e também da minha queridíssima Fátima, lá em Taboão da Serra, em São Paulo, que ela que é irmã da missionária Vilma Helena, né? Mensagem aqui da Cícera Damasceno e da Fátima, Geiel.
0: Nós temos a mensagem da Fátima, que colocou boa tarde a meu irmão Gilson por essa maravilhosa oração, iniciando esse programa tão abençoado. Deus seja louvado por este propósito de alcançar vidas. Cristo é a resposta para você.
1: Muito bom, obrigado Fátima, Deus continue abençoando a senhora pela mensagem, no nome de Jesus. Um grande abraço ao pastor Celso e a sua mãezinha querida do coração, a mãezinha do coração minha, né, mas é sua mãe, a nossa querida Maria da Luz, né. Muito bom, vamos lá, mensagem da Cícera Damasceno, Geiel. Hã? É mensagem de voz, é? Mensagem de voz da Cícera, vamos ouvir então a mensagem de voz. Melhora aqui a qualidade do áudio para a gente ouvir perfeitamente os nossos queridos ouvintes e as nossas ouvintes. Cícera Damasceno, no bairro Bom Sossego, aqui em Delmiro Gouveia. Fala, irmã, boa tarde na paz.
4: Paz do Senhor, irmão Gilson, já estamos por aqui ouvindo o programa Cristo é Resposta para nós.
1: Uhum.
4: Gostaria de ouvir um louvor Maranata.
1: Parou o áudio dela aqui? Parou.
4: Minha esposa, minha sobrinha, parou não? Minha mãe, minha irmã, meu cunhado, meu sobrinho, Cítio Miranda.
1: Volta o áudio dela aqui, Deus que eu não entendi qual louvor.
4: Paz do Senhor, irmão Gilson.
1: Paz, irmã.
4: Estamos por aqui ouvindo o programa Cristo é Resposta para nós.
1: Uhum.
4: Gostaria de ouvir um louvor Maranata. Por isso, para meu esposo, Maranata, minha sobrinha,
1: uhum,
4: minha mãe, minha irmã, meu cunhado, meu sobrinho,
1: okay.
4: Cítio Miranda.
1: Cítio Miranda, grande abraço, sayonara. E a toda a família, obrigado, irmã Cícera, Deus abençoe grandemente, no nome do Senhor Jesus. Tem mais mensagem de voz aqui? Eu tenho a Givanilda falando comigo. Givanilda, mensagem de voz quantas?
5: Só três.
1: Três mensagens de voz. Vamos ouvir a Givanilda direto das 369 casas. O louvor da Cícera é Maranata, tá? Vamos aqui. Fala, Givanilda, boa tarde na paz.
6: Oh. Isso, Barbosa.
1: Opa.
6: Passei hoje e coloque esse louvor, celebrarei. Aline Barro.
1: Celebrarei,
6: e
1: Aline Barro.
6: Giovana, minhas filhas, sua família de Água Branca, vocês. E viu? E a todos. E o povo na Lagoinha, viu? Márcio e a mulher dele, Valdeci, viu?
1: Uhum.
6: Valdeci, Márcio e todos, viu?
1: Ok.
6: E a Dio de todos da Lagoinha. Conversa não.
1: Okay.
6: Oi, Barbosa.
1: Oi.
6: Oi, ofereça pra Geraldo e Cleide, que é meu primo Valdete, viu, Mareval, o ponto de da Coab, viu, que eu conheço, que
1: beleza.
6: Eu gosto de tudinho.
1: Pronto.
6: Não tem o que dizer de idade da Coab, de ter o que dizer.
1: Uhum. Pronto. Tá dado o recado, Givanildo. Um grande abraço aí pra todos que são primo, parente da Givanildo, e ela ama todo mundo. É isso aí. A Cícera pede o louvor Maranata e a Givanildo pede Celebrarei e Aline Barros. Vamos ouvir a nossa querida irmã Dejaci, esposa do presbítero Márcio, comigo também no zap. Vamos lá, querida. Boa tarde na paz do Senhor.
7: A paz do Senhor, irmão Gilson, e a todos do programa Cristo é a Resposta para você.
1: Amém.
7: É, eu gostaria de ouvir o louvor Quem Me Vê Cantando.
1: Quem Me Vê Cantando.
7: Ofereço para minha mãe Débora, meu pai José Lima, meu irmão Giovanni. E a todos que estão ouvindo esse programa, Cristo é a resposta para você.
1: Pronto.
7: Deus abençoe a todos.
1: Obrigado pela audiência e a participação. nossa querida irmã Deja, participando conosco aqui do Cristo é a Resposta para você. Beleza? Gratidão. Gente, tem mais alguém participando comigo aqui?
8: Tem mensagem de texto.
1: Mensagem de texto só? Mensagem de texto do Cristo é a Resposta. Vamos conferir com Geiel Barbosa.
0: Nós temos a mensagem da tia Neném, que colocou boa tarde na Santa Paz do Senhor Jesus. Estamos na escuta, glória a Deus. O Jailson Jesus, que colocou boa tarde, a paz do Senhor a todos. Gostaria de ouvir o louvor de Silvan Santos, Me Ajuda Deus. Ofereço para todos que estão na escuta do programa Cristo é a Resposta para você.
1: Muito bom. Jailson de Jesus e a tia Neném em Água Branca ouvindo a gente. Tia Neném, eu senti falta dela ontem aqui na participação do programa, né? Vamos ouvir o louvor da Cícera Damasceno, tá pronta aqui? Sim. Vamos ouvir o louvor da Cícera Damasceno. Maranata, é isso mesmo?
9: Isso.
1: Maranata, quem canta?
9: Ministério
1: Aviva. Ministério Aviva. Canta Maranata, Maranata, ora vem, Senhor Jesus. Ministério Aviva vai cantar nesse momento aqui. E nós vamos reproduzir esse louvor e na sequência eu já venho com meu querido irmão participando comigo, Mauro Clemente, direto de São Paulo, aqui para o Nordeste. Não sai daí não, a gente volta já.

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1: Muito bem, programa Cristo é a Resposta para você pela Rádio Alternativa 98.5. Bom demais estar contigo, bom demais fazer aquilo que a gente ama e bom demais fazer aquilo que o Senhor nos confiou. Pregar o Evangelho e dizer a você que Jesus é a solução de todas as coisas e que, além disso, Ele é o caminho, a verdade e a vida. E ninguém vai ao Pai se não for por Ele. Quer entrar no céu? Tem que entrar no caminho. Entrou no caminho? Não basta só isso. Tem que nascer de novo. Tem que ser nova pessoa, nova criatura. Tem que deixar o Espírito Santo realmente convencer o nosso coração. Não é verdade? Glória a Deus. Delmiro Gouveia, 12:40 e 2 minutos. 2 minutos na virada do relógio. 12:42. Sabe onde a gente vai? Nós vamos lá em São Paulo agora, como prometido, falar com meu querido conterrâneo, Mauro Clemente. Está em São Paulo há alguns anos e a gente vai saber dele nesse exato momento aqui no programa. Cristo é Resposta para você pela Rádio Alternativa 98.5. No nome precioso de Jesus Cristo de Nazaré. Manda sua mensagem. Daqui a pouco nós vamos conferir participações aqui da Lúcia do Eldorado, do nosso querido irmão Sandro, que está na escuta do programa daqui a pouco. Estamos ao vivo pela Rádio Alternativa e com o nosso querido irmão Mauro Clemente, direto de São Paulo. Meu irmão, prazer falar com o senhor. Bem-vindo ao nosso programa. Obrigado por ter aceitado o nosso convite. Muito boa tarde, graça e paz. Mauro Clemente.
2: Boa tarde, Gilson Barbosa, a paz do Senhor Jesus, é um prazer, uma alegria falar contigo, meu irmão.
1: Opa, maravilha, Mauro, grande abraço. Mauro, que está em São Paulo, vamos iniciar um bate-papo aqui. Daqui a pouco Mauro vai trazer, quem sabe, aí um louvor dos deles, né? Cantor Mauro Clemente, aqui da região de Alagoas, por que não dizer da cidade de Delmiro Gouveia. Meu querido irmão Mauro Clemente, já há quantos anos em São Paulo, irmão?
2: É, mais de 30 anos, né? Que eu cheguei aqui em São Paulo em 89.
1: 89? Então já tem muito mais de 30 anos, irmão. 30 anos.
2: Mais de 30, mais
1: de 30. É, 30 anos seria se fosse 96, né? Então já tem 30 e... deixa eu fazer a conta aqui. 35 anos.
2: Caminhando para 36, né?
1: Caminhando para 36 anos, rapaz. Uma boa, é uma vida já, né? Durante esses 36 anos, o irmão já veio aqui algumas vezes, né?
2: É, eu estive aí em São Paulo, em Delmiro Gouveia. Caminhando pra... duas vezes.
1: Caminhando pra 36 anos. Durante esse tempo todo, irmão?
2: Oi.
1: Durante esses 30 e poucos anos, só teve em Delmiro Gouveia duas vezes só?
2: É, a última vez aí foi em 2000.
1: 2000? Ah, um bom tempo já, 6 anos atrás. Muito bom. Meu querido irmão, quer dizer, 6 anos atrás não. Ah, em 2000, 26 anos atrás? Rapaz, um bom tempo, né? Mauro Clemente conosco. Ô Mauro, você é natural aqui de Delmiro Gouveia, do bairro Pedra Velha, é isso?
2: Exatamente, nascido e criado aí no bairro Pedra Velha, aí na rua Maurício de Nassau.
1: Maurício de Nassau, um grande abraço a todos na Pedra Velha, precisamente na rua Maurício de Nassau, onde o nosso querido irmão Mauro Clemente nasceu, se criou, correu muito por ali e agora está em São Paulo há quase 36 anos. É uma vida, né? É. Já há um bom tempo sem vir em Delmiro, mais de 20 anos sem vir em Delmiro. Eu acredito que deve ter mudado algumas situações ali na Pedra Velha já, Mauro. Você tem vontade de voltar a morar em Delmiro, não?
2: Não, vontade de morar eu acho que não, né? Uhum. Mas passear sim.
1: Passear sim, né? Meu querido Mauro, quando você foi para São Paulo, já era convertido ao Evangelho ou se converteu aí em São Paulo?
2: Não, eu quando eu cheguei aqui, quando eu saí de Delmiro, eu não era convertido ainda não, me converti aqui em São Paulo.
1: Uhum. Na verdade, já tinha gente cristã na família, já tinha gente frequentando a igreja na família, ou o senhor foi o primeiro? O que foi que aconteceu para que o senhor fosse para a igreja, qual foi esse trabalho? Foi através de um convite, de um programa de rádio, programa de televisão, alguém evangelizou o senhor? O que realmente aconteceu para que o senhor tivesse um encontro com Cristo?
3: Não, ninguém era convertido ainda não. Primeiro foi eu. Uhum. E eu aceitei Jesus. Na verdade, Jesus me aceitou, né?
1: Claro, isso.
3: Jesus me aceitou e, como eu já queria, então o casamento foi perfeito.
1: Uhum.
3: E foi através de programa de televisão.
1: Programa de televisão. Uhum.
3: Tinha um programa de televisão na rádio, na TV Bandeirante, uhum, né? TV Bandeirante. Pode falar o nome da igreja?
1: Pode ficar à vontade, irmão, fica à vontade.
3: Era um programa que tinha da Igreja Internacional da Graça de Deus. Uhum. Era o missionário R. Soares.
1: Sim.
3: E eu comecei a assistir e fui gostando e procurei uma igreja.
1: Uhum.
3: E em 2004 foi a minha conversão. Jesus me aceitou e até hoje eu continuo na presença do Senhor.
1: Maravilha, glória a Deus. 2004, então quando o senhor veio aqui em 2000, a última vez que o senhor veio, o senhor já era cristão?
3: Eu já era cristão, inclusive eu louvei aí na Igreja da Graça.
1: Uhum.
3: Né? Louvei na igreja do pastor José Gomes, que é conhecido, eu conheci ele como Bolachinha, né?
1: Bolachinha, sim.
3: E fui em algumas igrejas aí, mas inclusive eu estive aí também no programa que tinha da Igreja da Graça do irmão, o nome dele era...
1: André?
3: Esqueci agora o nome do irmão.
1: Alfredo não.
3: Alfredo, isso, Alfredo. Uhum. Eu estive aí onde você está mesmo, hein?
1: Isso, sentado aqui nessa bancada, coisa boa, rapaz. Você deixou alguns CDs aqui, né? Inclusive com o pastor Salvador, com algumas pessoas, né?
3: Isso, eu deixei. Foi o primeiro. Quando eu fui aí, eu tinha gravado meu primeiro CD. Uhum. Aí eu levei um pouco do CD e distribuí aí pro pessoal aí.
1: Uhum. Muito bem. Meu querido Mauro, na verdade, quando o senhor. Começou a frequentar a igreja, que Jesus te aceitou, a bem da verdade, você já cantava no mundo ou não cantava ainda e descobriu esse talento depois de convertido?
3: Não, na verdade eu não cantava, mas eu gostava de tocar instrumento, né? Aí no norte chama zabumba, triângulo, pandeiro.
1: Sim, sim.
3: Eu sempre tava nesse meio aí, né?
1: O senhor então tocou, então o senhor tocou em São João, novena, o senhor tocou bastante?
3: Oi.
1: Então o senhor tocou bastante em novenas e São João também?
3: Novena aí, né? Nesses forró aí do mundo aí, né? Delmira aí.
1: Uhum.
3: Mas na parte de louvor, começou tudo na Igreja da Graça, que eu entrei como obreiro,
1: sim,
3: como membro, depois passei a obreiro, uhum, aí depois passei a frequentar o grupo de louvor, e fui tendo a oportunidade de louvar, e aí teve a oportunidade de eu gravar o meu primeiro trabalho.
1: Primeiro trabalho. Já são quantos trabalhos gravados, Mauro?
3: Olha, se fosse juntar, porque eu parei de gravar CD.
1: Sim.
3: Então, pelos louvores que tem, dariam facilmente 5 CDs, se eu fosse gravar.
1: 5 CDs é uma benção, né? Durante esse tempo aí...
3: Isso, eu cheguei a gravar dois eu gravei, e depois, uhum, eu fui trabalhando eu fazia os louvores e colocava em pendrive, né?
1: Sim, sim.
3: Só que depois eu parei também.
1: Porque
3: todos os louvores que eu faço, eu coloco no meu canal.
1: Uhum. Até porque as redes sociais hoje, ela impediu um pouco a questão de gravar CD, que não compensa muito, né, Mauro?
3: Não dá, agora não dá mais, né?
1: Não dá
3: e
1: mais.
3: Os pendrive também eu comecei a fazer... Mas aí depois eu digo, não, aí eu fiz um canal de YouTube pra mim, né?
1: Isso.
3: E fui colocando os louvores no canal lá, e quem quiser ouvir, tá lá, tudo certinho, é, uhum, só isso.
1: Quem quiser se inscrever no seu canal, o que é que deve fazer? Como é que encontra o Mauro lá? Mauro Clemente, só isso?
3: É, é simplesmente entrar no canal do YouTube e escrever Mauro Clemente. É a coisa mais fácil que tem, Mauro Clemente.
1: É mais fácil do que comer pipoca, né, irmão?
3: É mais fácil que tirar doce de criança, né?
1: É verdade. Meu querido Mauro Clemente com a gente aqui ao vivo no programa Cristo é Resposta para você, natural do bairro Pedra Velha, aqui em Delmiro Gouveia, da rua Maurício de Nassau. Ô, irmão, durante esses quase 36 anos já servindo a Deus, o senhor, se fosse abrir aqui o espaço para o senhor contar testemunho, eu tenho certeza que à tarde não daria, porque são muitos, mas um testemunho que marcou a sua história, que será inesquecível. Não, esse aqui eu não tenho como esquecer de jeito nenhum. Conta um testemunho para nós aí, Maurão.
3: O testemunho aí que sempre eu lembro uma vez eu estava numa igreja adorando ao Senhor e sentou um pastor lá atrás, que eu nem sabia que ele era pastor, e depois ele se tornou um grande amigo meu. E nessa época que ele sentou, ele estava passando uma situação muito difícil na vida dele.
1: Uhum.
3: E ele se sentou lá atrás da igreja, lá atrás, no banco, lá atrás. E eu comecei a louvar um louvor a qual Deus me deu, que tem por título Não Temas Meu Filho, né?
1: Uhum.
3: E depois ele me procurou e falou que aquele louvor falou a vida dele quase toda. Era o que ele estava passando.
1: Glória a Deus.
3: E a partir dali ele se levantou, né?
1: Uhum.
3: Ele se levantou e Deus abençoou a vida dele através do louvor a qual eu estava louvando.
1: Que maravilha. Testemunho marcante, onde Deus marcou o encontro com alguém através de uma canção. Haja vista que muita gente acha que Deus não fala através do louvor, né, Mauro?
3: Esse louvor a qual eu estou falando era uma situação também que eu estava passando, né?
1: Uhum.
3: E Deus me deu essa letra e ainda bem que abençoou a esse pastor também e outras pessoas também que acham muito bonito esse louvor.
1: Com certeza, e outras pessoas foram abençoadas, porque tem pessoas que são abençoadas que falam, mas tem muita gente que são alcançados pelo poder da letra do louvor ou da palavra ministrada, que não falam, né, para ninguém, fica só com ele ou com ela ali, mas recebeu a vitória, né? Ô Mauro, diante desses louvores que o senhor tem, que Deus já lhe concedeu, qual é o único que marcou a sua vida, que diz, esse aqui é o único que é da minha preferência?
3: É o primeiro louvor a qual Deus me deu a oportunidade de eu escrever ele, que chama-se Louvai ao Senhor.
1: Louvai ao Senhor. Louvai ao Senhor.
3: Esse foi o primeiro louvor que Deus me deu a oportunidade de eu escrever, me deu a letra, foi rápido.
1: Uhum.
3: E através desse louvor, Deus me deu muito mais outros louvores.
1: Muito mais outros, que bênção, né? Glória a Deus. Hoje, irmão, servindo a Deus, durante todo esse tempo, feliz da vida, claro, e não quer retroceder e nem voltar nunca mais, né?
3: Voltar para o quê? Para o mundo?
1: Sim.
3: Ah, não, voltar para quê? O mundo não tem nada para dar para ninguém, não. O mundo só tira, né?
1: Só tira. A Bíblia diz que o mundo jaz no maligno, né?
3: Exatamente.
1: Muito bom. Meu querido Mauro.
3: Cada vez mais com Jesus, né?
1: Cada vez mais com Jesus. É avançar, né, irmão?
3: Exatamente. Jesus, ele me deu tudo que eu tenho, né?
1: Uhum.
3: Você vê uma pessoa que sai do Nordeste, chega aqui, Deus aceita e ainda me dá louvores, né? Eu tenho mais de 60 louvores da minha autoria que Deus me deu.
1: Ó, que bênção, rapaz. Glória a Deus, irmão. Maravilha. Quer dizer, é só gratidão a Deus. Depois que Deus dá tudo isso e retroceder e voltar atrás, não adianta. É avançar e glorificar Ele sempre, né, Mauro?
3: A gente serve a Deus que as lutas não vêm, elas vêm. Mas se você tem Jesus, é muito mais fácil de você combater, né, a luta, né? Porque você tem a pessoa
1: certa para lhe ajudar. Aham.
3: Uhum. Não dá.
1: É a pessoa certa para lhe ajudar em todos os sentidos. Sem Jesus não dá. Sem Jesus fica difícil para a gente vencer a peleja e vencer a batalha, né? As dificuldades vêm. Mas com Jesus é muito mais fácil, né?
3: E o que eu faço com alegria, né? Eu sou chamado aqui, os pastores me chamam para louvar nas igrejas, a gente vai, a gente não cobra nada, nada, nada, nada, vamos com amor, com carinho, né?
1: Que bênção.
3: Fazer a obra de Deus e através do louvor a gente vai evangelizando também, né?
1: Isso, fazer a obra do Senhor é gratificante demais. Meu querido Mauro, você tem uma palavra de Deus aí para os nossos ouvintes, mais algo a acrescentar, fique à vontade.
3: Eu...
1: Cortou o sinal aqui um pouquinho?
3: Eu vou abrir a minha vida aqui, tá bom?
1: Ô Mauro, volta um pouquinho, fala de novo que cortou um pouco, como foi?
3: Eu tenho uma palavra aqui que está em Lucas.
1: Isso.
3: Capítulo 10. Lucas capítulo 10 e o versículo é o 38.
1: Fica à vontade, irmão, vamos lá.
3: Deu para ouvir aí direitinho?
1: Deu para ouvir perfeitamente, então, vamos lá. Diz assim,
3: amém. Lucas capítulo 10, versículo 38, fala de Marta e Maria. Então diz assim, e aconteceu que indo ele de caminho, entrou numa aldeia e certa mulher por nome Marta o recebeu em sua casa. Então, a pergunta que eu quero fazer hoje, para mim e para os ouvintes aí da rádio que está nos ouvindo, é essa. Nós temos convidado Jesus para entrar na nossa casa? Nós temos assentado para ouvir a sua palavra? Ou estamos como mar sem tempo para ouvir a Jesus? Essa é a pergunta que eu faço. Porque Marta, ela estava sem tempo com os afazeres da vida. E é o que acontece hoje na vida de muita gente. Não tem tempo para Jesus. Tem tempo para tantas coisas, mas para Jesus não tem tempo. Então essa é a pergunta que eu deixo para os ouvintes. Amém?
1: Amém. Glória a Deus pela palavra. Está aí a pergunta, questionamento, você responda para você mesmo. Pergunta que você pode responder e refletir nesta tarde maravilhosa. Meu querido Mauro, eu quero agradecer pela participação. Se tiver mais algo a acrescentar, fica à vontade, irmão. O programa é nosso.
3: Oi.
1: Se tiver mais algo a acrescentar, fique à vontade, o programa é nosso.
3: Não, eu só queria pedir como a audiência desse programa aí é grande, principalmente aí em Delmiro Gouveia, né? Que ele cobre toda a região aí. Eu queria falar com os meus conterrâneos aí, os meus amigos, amigas e irmãs em Cristo Jesus, que ouve esse programa aí. Que nos ajude, como assim nos ajude? Se inscrevendo aí no canal do YouTube, Mauro Clemente, para que venha crescer mais, né? Para que eu possa estar, através do louvor, evangelizando as pessoas, né?
1: Isso.
3: E é isso que eu tenho a pedir, só isso. Que os meus conterrâneos, entra lá no meu canal, se inscreve, ouça os louvores. E são muitos louvores bonitos, né, que Deus me deu. 90% ou 95% são de todas autoria minha, né? E tudo é para a honra e glória do Senhor, em nome de Jesus.
1: Amém.
3: Se desse para mim fazer uma palhinha aqui de um louvor ao vivo, né, com meu violão.
1: Vamos nós, irmão. Fica à vontade, meu querido. O tempo é nosso.
3: Então, eu vou pegar o violão aqui, tá bom? Em nome de Jesus.
1: Ok, vamos ouvir o Mauro Clemente dar uma palhinha aqui no programa. Camarada que tem aí mais de 60 louvores que o Senhor lhe concedeu da sua própria autoria. Gente, ó, escreve, você aqui da região de Delmiro Gouveia, do estado de Alagoas, principalmente aqui da nossa cidade, Mauro Clemente é natural aqui do bairro Pedra Velha, da rua Maurício de Nassau. Você que está ouvindo o programa aí na Pedra Velha, nessa região... Se inscreve no canal do Mauro. Quando você se inscrever, coloca lá o seguinte para mim, tá? Faz esse grande favor. Ô Mauro, eu te ouvi, no Cristo é a resposta. Coloca lá essa frase. Eu te ouvi no Cristo. Você que está ouvindo aí, não só Delmiro, como toda a região. Coloca essa mensagem lá, Mauro, eu te ouvi no Cristo é a Resposta com o irmão Gilson Barbosa. Vai ser bênção para nós, né não? Vamos lá, Mauro, uma palhinha ao vivo.
4: Amém, vamos lá.
1: Glória a Deus.

e parece que o senhor não está me ouvindo. 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Aí o senhor diz assim: filho,

0: Amém, meu irmão.
1: Glória a Deus. Meu querido Mauro, ó, quero agradecer. Eu tenho certeza que tem muita gente agora. Se a gente pudesse abrir o espaço aqui, as pessoas pudessem participar com a gente dizendo. Porque o que tem de pessoas agora, eu tenho certeza disso, amém, que está chorando com a mensagem desse louvor, que entendeu que Deus está tratando com a sua vida, tratando com a sua alma, e que você tem Deus para caminhar com você. Isso pode ter certeza que tem muita gente que recebeu a mensagem. Meu querido Mauro, glória, muito obrigado pela sua participação, queridão. Deus continue lhe abençoando, viu?
2: Amém. Espero logo em breve dar um passeio aí em Delmiro Gouveia, que tem muito mais campos agora para mim plantar, né? Uhum. Ah, tem muitas igrejas aí que eu não fui, com certeza irei. Tem a igreja do pastor Salvador, que eu tive uma honra, um prazer de conhecer ele aqui em São Paulo. Isso. A família dele mora aqui a uns 200 metros aqui de onde eu moro, pertinho, do pastor Salvador. Uhum. Né? Tem algumas rádio também aí, tem uma rádio de Água Branca, né, do pastor
1: Josafá.
2: De Água Branca, né? É, como é?
1: Josafá?
2: Isso, sempre estou ouvindo também.
1: Josafá.
2: Sempre estou em contato com ele.
1: É benção.
2: Josafá, né?
1: Isso, Josafá
2: Barbosa.
1: E tudo
2: isso é para a honra e glória do Senhor, amém?
1: Amém,
2: eu quero, irmão, mandar um abraço apertado para todo o povo aí de Delmiro Gouveia, especialmente aí para o bairro Pedra Velha, né? Onde, uhum, eu morei. E Delmiro Gouveia está no meu coração, né? Eu não me envergo. Inclusive, no louvor que eu gravei, fiz uma música em homenagem, uhum, eu falo que não me envergonho de falar que sou de Delmiro Gouveia.
1: Boa. Muito bom. Eu ouvi, inclusive, essa canção, muito bonita, viu?
2: Amém. Glória a Deus.
1: Meu querido Mauro, gratidão. Tá. Deus continue. Ah, pode ficar à vontade, irmão. Diga aí.
2: Não, só tô falando que eu esse louvor eu fiz porque eu adoro, eu amo minha cidade.
1: Uhum. Tá em São Paulo, mas é de Delmiro, não é isso?
2: É isso, exatamente. Tô de São Paulo, mas sou de Delmiro.
1: Muito bom, meu querido Mauro. Como é o nome da esposa, irmão?
2: A minha esposa chama-se Giânia Levita também, tá bom?
1: Giânia Levita. Vamos marcar um dia aí, outra vez, para que o senhor possa participar e ela também, né?
2: Com certeza.
1: Nome de Jesus.
2: Ela tá lá na cozinha. Tá na cozinha fazendo os afazeres.
1: Fazendo afazeres. Ela não tá ouvindo não agora, né?
2: Não, ela tá ouvindo. Ela tá ouvindo porque eu tô aqui, eu tô falando, mas tem outro celular.
1: Sim.
2: Na programação. Aqui,
1: sim, sim.
2: Ouvindo na programação.
1: Muito bom. Um grande abraço para sua digníssima esposa, Giane. Ô Mauro, obrigado, viu? Deus continue abençoando seu ministério, sua chamada e sua vocação. Que seja de grande prosperidade, tanto você como sua família, em nome de Jesus, irmão.
2: Amém. Tamo juntos aí. Sempre tô assistindo as suas lives à noite, né? Tô descansando, mas tô assistindo as lives suas aí.
1: Grande abraço, Mauro. Gratidão. Beijo no coração, irmão. Te amo em Cristo, tá?
2: Amém. Abraço para todos aí, porque eu não vou falar porque são muitas pessoas, mas para todos.
1: Muito, amém, bom, glória a Deus. Meu querido Mauro Clemente, rapaz, é uma figura direto de São Paulo, ao vivo com a gente aqui no programa Cristo é Resposta para você. Nosso querido irmão, que é natural aqui do bairro Pedra Velha, em Delmiro Gouveia, na rua Maurício de Nassau. Gente, escreve lá no canal do Mauro, tá? Você escreve lá, Mauro Clemente. Você vai acompanhar vários louvores bonito como esse aqui, né? Louvor muito bonito, muito bom, de falar ao coração quem está aí angustiado, quem está desabafando com Deus, né? Dizendo que Deus não está ouvindo a sua oração, porque o que tem de gente hoje que está dizendo que Deus não está ouvindo a oração é um monte, né? Então, ó, não há nada melhor para você ouvir uma canção dessa aqui e ter a certeza que Deus está com você. Vai lá, se inscreve no canal do Mauro e coloca essa mensagem por gentileza. Ô Mauro, eu te ouvi lá no Cristo é a Resposta para você, tá bom? Novo inscrito, coloca assim, Mauro, eu te ouvi no programa do Gilson, Cristo é a Resposta para você, novo inscrito, pronto, tá tudo certo, combinado. Grande Mauro Clemente, direto de São Paulo, natural de Delmiro Gouveia, bom, ouvi um conterrâneo, né? Nordestino da raiz aqui, da região nordestina, bom demais. Deus continue abençoando Mauro, a sua digníssima esposa Geane, né? Que Deus possa continuar abençoando grandemente. Nosso irmão que é da Igreja Internacional da Graça de Deus. Como o nosso programa não tem nada a ver com isso. A gente escuta aqui da Assembleia Batista, Metodista, da Igreja da Graça Mundial. Foi cristão, tem algo de Deus, fica à vontade aqui no nosso programa. O programa é esse, é um programa cristão. É um programa que faz a obra de Deus nosso Pai. Vamos ouvir mais um louvor. A pedido da quem? Da Givanilda? Está pronto aqui o louvor? Qual é o louvor mesmo? Consagração na voz da Aline Barros. Não sai daí não, a gente volta já.

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2: Muito bem, programa Cristo é a Resposta para você pela Rádio Alternativa 98.5 de Delmiro Gouveia. São 13 horas e 29 minutos. Uma da tarde, mais 29 minutinhos. Contamos ainda com a parceria do presbítero Manuel, direto do Paraná. Nossa missionária Luciene, na cidade de Largado, Sergipe. Temos a parceria também da minha mãe, Nair Barbosa, em Água Branca. Contamos com a parceria da irmã Girlene, no bairro Palmeirão, aqui em Delmiro Gouveia. Irmã Cicinha, no bairro Novo, trabalhando com pão caseiro, bolo para aniversário e bolo para casamento. Calma aí, gente. Contamos com a parceria ainda do irmão Natanael, no bairro Bom Sossego, aqui em Delmiro Gouveia. Irmã Creuza, na Coab Nova, esposa do irmão Isaías. Na audiência cativa e na parceria firme e forte conosco. Grande abraço, irmã Creuza e o irmão Isaías, na parceria com a gente. 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Tia Nenê, está na parceria da programação. Janaína também está conosco. Aqui é a família Rocha, né? Mãe, filha e genro. Todo mundo na parceria do programa e a gente agradece de coração. Rita do Sítio Peba. Temos o Railson do Sítio Peba e a Lúcia do bairro Eldorado. Temos ainda as nossas parcerias anônimas que estão sempre conosco. 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Muito bem, gente, ó. A minha garganta tá querendo um pouquinho complicar, eu acho que tá uma inflamaçãozinha diferente, sabe? Desculpa aí, porque às vezes a gente tem que fazer aquele temperado na garganta, né? Isso é chato para quem tá ouvindo. Mas eu tenho certeza que o povo é benção e o povo compreende. Ó, gente, obrigado pelo carinho da audiência. Um grande abraço aqui para Clarice, Elizabeth, Pastor Salvador e Pastora Dalcida. A nossa irmã Vilani e família tá ouvindo o programa. Cida, esposa do Fernando, no bairro Caraíberinhos, ligados com a gente. Gratidão a Helena, mãe da Beatriz, ouvindo a gente também. Grande abraço, Helena. Deus abençoe sua vida, grandemente a vida da senhora, de uma forma especial. Helena do Coco Ralado está conosco também. Quem está ouvindo o programa, Geiel? É a minha querida irmã Cida Ferreira. É no Rabeca que a Cida está, é? Me parece que a chácara dela é na Cida. Vamos conferir aqui a mensagem da Cida, Geiel. E a mensagem também da minha querida irmã Geusa na Fazenda Mosquita, em Pariconha. Vamos ouvir aqui qual é que Cida disse para nós aqui e a Geusa também na Fazenda Mosquita, Geiel.
3: A mensagem da Geusa é a seguinte: estou na escuta, boa tarde, a paz do Senhor para todos os ouvintes.
2: Muito bom, obrigado pela audiência.
3: A Cida colocou: paz do Senhor Jesus, irmão Gilson, estou na escuta do programa aqui no Rabeca.
2: No Rabeca, muito bom, irmã Cida Ferreira, obrigado pela audiência, um grande abraço aí, o Carlinhos, tá? Nossa parceira forte aqui do programa há muitos anos, está ligadaça com a gente. Essa aqui é apaixonada pela palavra, viu? Cida Ferreira é apaixonada pela palavra de Deus. E temos que ser, né, gente? A palavra de Deus é a verdade sempre. Não tem para onde correr. Um grande abraço aqui à nossa irmã Maria Salete, né? E ao irmão Bené também, lá no Rabeca, ouvindo a nossa programação. Beleza? Obrigado, Geusa, pela audiência. Um grande abraço a todos da igreja ICPI, aqui em Delmiro Gouveia, né? Um grande abraço ali para o cantor. Como que é o nome dele aqui? Como é o nome do cantor, Geiel? O Mirim lá, que veio aqui já? Hã?
4: Ian.
2: Ian, é? Ian, grande abraço para sua tia Luciana e para sua mãe, né, que é ouvinte do programa, e toda a família. Grande abraço para vocês, gratidão pela audiência. Deixa eu conferir algumas participações aqui. Eu tenho o Sandro, o irmão Sandro, falando com a gente aqui no Zap, mensagem de voz, Sandro. Vamos ouvir o nosso querido irmão que está na audiência da programação. Fala, Sandro. Boa tarde na paz, meu irmão.
5: Paz do Senhor.
2: Aumenta um pouco.
5: Gilson Feitosa. Graças a Deus.
2: Feitosa não, é outro. É nosso amigo, mas é Barbosa aqui.
5: Graças a Deus por mais este programa. Cristo é a resposta.
2: Amém, meu irmão. Tá quente aí o negócio, hein?
5: É passar o louvor. De Oséias de Paula.
2: Oséias de Paula.
5: Um passo só.
2: Um passo só, beleza.
5: Eu ofereço a todos que ouvem o programa Cristo é a resposta. Deus abençoe ao Senhor, sua família e a todos que ouvem.
2: Amém.
5: Essa maravilhosa programação.
2: Beleza demais, hein? Meu querido Sandro, grande abraço, irmão. Tá quente aí o negócio, o vento tá forte do ventilador, rapaz. Coisa boa, né? Obrigado, Sandro, pela audiência e a participação com a gente aqui. Um passo só de Osés de Paulo e o louvor que ele pede. E eu vou dedicar esse louvor pra tia Neném lá em Água Branca, já que ela não pediu louvor, né? Vamos conferir mais uma participação, Geiel? Quem tá falando mais comigo aqui? Maria Gadi também está na audiência com a gente e mandou a sua mensagem de voz. Fala, irmã, boa tarde na paz.
4: A paz do Senhor Jesus, irmão Justo Barbosa, a paz do Senhor para todos os irmãos ligados na programação. A paz para a irmã Cleide na Coab, cheio no coração. A paz para a irmã Floraci no Pebe, irmã Anéria, a
2: Floraci,
4: velha, meu filho Gerderson, a esposa Jafé, a pequena Aurora, todos ali naquela rua, né, Joana Angélica.
2: Beleza.
4: Que Deus abençoe.
2: Joana Angélica.
4: Senhor Jesus, com toda sorte de bênção.
2: Uhum.
4: Que Deus abençoe a cada cantinho, né, da cidade, cada cantinho desse estado, abençoando. Toda sorte de bênção para os aniversariantes do dia de hoje, né?
2: Amém.
4: A Eloá, né, lá, é a filha da minha amiga Ninha, que mora lá pro lado de Jacaré dos Homens, Palestina, por ali, né, tá de parabéns hoje, que Deus abençoe grandemente, né, a vida dos, de todos, em nome de Jesus, que Deus abençoe meu irmão, e gostaria de ouvir um louvor na voz de Bruna Carla.
2: Bruna Carla.
4: Advogado fiel.
2: Advogado fiel.
4: E eu dedico a todos que estão.
2: Ele é advogado fiel.
4: Que chama Viva, a irmã Márcia, a irmã Nina, a irmã Vívia, a pastora Gilza, né, que está conosco no conjunto agora também, né?
2: Uhum.
4: A irmã Ronilda, a irmã Adriana.
2: Que bênção, né?
4: Que Deus abençoe. A missionária Célia, que também faz parte.
2: Missionária Célia.
4: O pastor José Gomes, que Deus abençoe grandemente. Aquele homem de Deus. Que Deus abençoe, com toda a sorte de bênção, cada ministério, né, meu irmão?
2: Uhum,
4: que Deus abençoe
2: claramente,
4: em nome do Senhor Jesus, a todos, em nome de Jesus.
2: Muito bom, Maria Gadi conosco, obrigado pelo carinho da audiência, irmã, e pela participação, tá? Vamos ver se eu tenho mais alguma participação no PV aqui, Geiel. Dá uma checada aqui rapidamente, porque nós vamos dar uma passada no Cristo Resposta no grupo do WhatsApp também, aqui para a gente conferir algumas participações. Cedina Rosa Texto, direto da cidade de Montemó, no estado de São Paulo. Qual é a mensagem dela?
3: Ela colocou: boa tarde, irmão Gilson. Tô ouvindo o programa, tô calada por... ela acho que a parte pro programa é só isso, que tá escutando o programa.
2: Ah, entendi, Cedina, mas parece que ela está inaugurando a piscina, né?
3: Isso.
2: Eu não queria ler essa mensagem não, Cedina. Parece que ela tá inaugurando a piscina lá e tá ocupada com o tio dela, fazendo não sei o que. A gente tá servindo o povo, né? O churrasco hoje é por conta da Cedina Rosa. Estão inaugurando uma piscina lá na sua residência, será? Na residência dela? Está inaugurando uma piscina e ela é a churrasqueira lá, está servindo a todo mundo lá. É a garçonete hoje da festa, tá certo? Tá, mas está ouvindo o programa, ligada com a gente, tá vendo aí que coisa boa? É, rapaz, o pessoal está festejando, inaugurando piscina, mas está de rádio. É, gostar do programa, né não? Muito bom. Deixa eu mandar um grande abraço aqui. Eu lembrei agora da piscina da Cida Ferreira, né? Cida Ferreira tá lá no Rabeca e nós fomos a uma vez dar uma mergulho naquela piscina. Pastor Denilson, pastora Jerusa, rapaz, foi bom demais, hein? Ei, Cida, quanto tempo, né? Cadê a Carla para vir para nós ir lá de novo? Um grande abraço a todos ouvindo a gente no Rabeca. Vamos dar uma passada no Cristo e Resposta aqui, Geiel? Vamos dar uma passada aqui, nós temos aqui mensagem de quem? Fala para mim. Confere a mensagem de texto no Cristo e Resposta. Deu pausa aqui, o que aconteceu?
3: Tá aqui já.
2: Ah.
3: Nós temos a mensagem de texto da Lúcia, do Bairro Dourado, que colocou: boa tarde para todos, na paz do Senhor Jesus. Gostaria de louvar o nosso Deus com o hino de Eliane Fernandes. Eu e minha casa te adoro, ofereço para todos que estão na escuta dessa programação maravilhosa.
2: Pronto.
3: A Magali colocou: boa tarde, a paz para todos. Se for possível, passe o louvor de Shirley Cavalhais a uma saída, véio, para todos os ouvintes.
2: Obrigado, Magali, pela audiência. Mais uma.
6: Só esse?
2: Mensagem de voz tem?
3: Tem um áudio da Lúcia, do Bairro Dourado, Fernandinho e Irmã Ceícia.
2: Três mensagens de voz. Vamos ouvir na sequência aqui essas três mensagens de voz. Lúcia, Fernandinho e a nossa querida Irmã Ceícia está na audiência com a gente também. Vamos ouvir as três mensagens de voz. Fala, Lúcia. Boa tarde, na paz.
7: Eu escutei o hino do irmão. Muito bonito.
2: Ah, você ouviu?
7: Gostei. Até gravei.
2: Ah, foi? Ah, eu achei que já tinha se inscrito no YouTube.
7: O senhor tem uma letra muito linda.
2: Aí.
8: Boa tarde, meu Gil, safado do senhor. Tô na escuta. Cristo é resposta para você.
2: Aê, Fernandinho. Cadê a irmã Ceiça? Fala comigo, irmã Ceiça.
9: Irmã Gil, se a todos do grupo, a todos do programa, gostaria de ouvir
7: Gesso Rufino, eu só quero adorar.
2: Só quero adorar.
7: E ofereço para meu esposo Severino.
2: Mas ele gosta de Matos Nascimento.
7: Anderson. Catiane.
2: Catiane sumiu. Davi,
7: Lucas Gabriel.
2: Pra meu todos Deus.
7: Que tá ouvindo, irmão Gilson.
2: Wesley
7: e Severino. E eu estamos aqui na nossa casa, aqui fazendo um serviço.
2: Ah, no Bairro Novo.
7: Que Jesus abençoe a todos. Em nome de Jesus.
2: Muito bom. Obrigado, irmã Ceissa, pela audiência e a participação. Grande abraço. Estão lá no Bairro Novo, né? Terminando a casa. Colocou o Wesley para trabalhar hoje para quê? Para fazer massa? Não, né? Cuidado. Irmão Severo, grande abraço. Obrigado pela audiência. Está terminando a casa lá. Parece que vai mudar logo, logo, pelo jeito, né, Severino? Tá lá, no batente, trabalhando ontem e hoje, junto com a irmã Ceissa lá. Daqui a pouco vai estar tudo concluído. E nós vamos lá comer aquele churrasco que inaugura essa casa, né? Cadê que vem colocar um tijolo, né, Severo? Não vem. Grande abraço à família ouvindo a gente, né? Vamos ouvir aqui o louvor? Qual é o louvor que está pronto aqui? Vamos trazer o louvor e dedicar a todo mundo que está ligado no programa. Osés de Paulo, Um Passo Só, a pedido do meu querido irmão Sandro. Esse aqui é ouvinte do programa há muitos anos e a gente agradece a audiência. Irmã Ceissa está na parceria com a gente tem muito tempo também. Gratidão a todos vocês. Vamos ouvir o louvor? Não sai daí não, a gente volta daqui a pouquinho com muito mais para você.

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1: Muito bem, de volta com você, programa Cristo é Resposta pela Rádio Alternativa. Delmiro Gouveia, são 13 horas mais 55 minutos, 1 da tarde, 55 minutinhos aqui no sertão de Alagoas. Muito bom, gente, obrigado pelo carinho onde você está nessa tarde maravilhosa de domingo. Eu acho que eu vou ficar devendo aqui alguns louvores para reproduzir, né? O louvor da irmã Ceissa, acho que temos algum outro aqui para reproduzir, o louvor da Magali também. Louvor que alguém pediu mais aqui. A Daniela está dizendo aqui o seguinte: boa tarde, irmão Gilson, estamos à escuta. 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Obrigado pela audiência, grande abraço para vocês. Tenho aqui a Edna, irmã do Hulk, lá do Sítio Os Corredores, falando comigo, Giel. Vamos ouvir a nossa querida Edna, direto do Sítio Os Corredores. Fala, Edna, boa tarde, na paz.
2: A paz do Senhor, irmão Jesus. Jesus abençoe todos.
1: Amém.
2: Estou ouvindo.
1: Que bom.
2: A rádio, aqui está a resposta para você.
1: Bom demais, né, não?
2: É a resposta para nós todos, né?
1: É, claro.
2: Glória a Deus. Eu já agradeço a Deus de ter um culto no nosso lar.
1: Que bênção.
2: E que Deus abençoe vocês. Amém. Todos.
1: Amém, minha irmã.
2: Ouvinte.
1: Ore por nós.
2: Irmã Débora sempre está ouvindo também.
1: Irmã Débora é todo dia, irmã.
2: Pedindo, né, pedindo louvor. Eu ofereço louvor, som dos 10, para todos os ouvintes, para a irmã Débora, para a irmã Geusa.
1: Som dos 10.
2: Que Deus abençoe você e a família.
1: Pronto.
2: Nós todos somos abençoados por Senhor Jesus.
1: Somos, com certeza. Tem outra mensagem dela.
2: Isso não era nem para pedir esse louvor, som dos 10, mas é uma bênção também. Era isso que eu apostei para o irmão ontem.
1: Qual?
2: E o homem pode ter dinheiro, pode ter tudo, mas não tiver Jesus não tem nada, né?
1: É perdido, né, irmã?
2: Deus abençoe todos.
1: Pode ter dinheiro, pode ter carro, pode ter mulher, pode ter o que for. Se não tiver Jesus, eita, difícil, né, não? Muito bom. Edna, obrigado pela audiência, tá aí, pela participação. Vou ficar devendo para irmão louvor, que o tempo não vai dar, porque eu tenho uma missionária Vilma Helena daqui a pouquinho com uma aula para todos nós. Fica aí, pega a cadeira, senta, prepara aquele cafezinho depois do almoço, não é? Aquela sobremesa deliciosa, porque nós temos uma aula dentro de minutos, tá bom? Deixa eu ouvir aqui a Maria Salete do Rabeca, Geiel. Ela colocou aqui algumas mensagens. Eu acredito que seja para o programa, né? É não? É tudo vídeo, é? Ah, é foto e vídeos. Ah, eu acho que ela deve estar postando aqui. A irmã Maria Salete teve um culto na casa dela hoje de manhã, né? Inclusive nós fomos convidados, mas não houve a possibilidade de estar lá com a irmã Maria Salete. Eu acredito até que ela não está ouvindo o programa, porque ela deve, acho que estava ocupada com essa atividade aí, com aquele delicioso almoço, com aquele pudim. Ah, foi show lá, né? Parece um grande culto de ações de graças lá na casa da irmã Maria Salete. Junto com o irmão Benedito. Desculpa, gente, tá ruim a garganta, viu? Muito bom, vamos aqui, ó. Tecida Ferreira, ela colocou a mensagem aqui, depois que eu coloquei, ela disse: irmão Gils, colocou a mensagem de voz, né? Eu não sei se é para o programa, então não vou reproduzir. Ela disse: irmão Gils, Carla tá vindo logo logo para a gente combinar, todo mundo para vir para cá tomar um banho de piscina. Aí sim, Cida, gostei, hein? Grande abraço ao Carlinhos, é isso. Muito bom, obrigado pela audiência, irmã Cida Ferreira, nossa parceira missionária da nossa programação. Bom, Delmiro Gouveia, são 2 horas em ponto? 14 horas em ponto em Delmiro Gouveia. Tem mensagem que chegou ou não?
3: Só a Daniela que está na escuta.
1: Daniela está na escuta do programa. Obrigado, Dani e ao Cléris. Tem mais não, né? Vamos fazer o seguinte? Vamos lá em Aracaju? Vamos lá em Aracaju com a missionária Vilma Helena. Um grande abraço aqui para a professora Elisa, que deve estar ouvindo o programa também conosco nessa tarde maravilhosa de domingo. Eu quero agradecer, claro, a sua audiência e a sua participação. Vamos aqui, direto na capital sergipana. Deixa eu me ajeitar aqui na cadeira, ajeitar a garganta e temperar, porque nós vamos lá em Aracaju com a missionária Vilma Helena e o quadro Mulheres no Espelho nessa tarde. Se ajeite você também aí na cadeira, na poltrona, né? Prepara aquele lanche maravilhoso, convida as pessoas, compartilhe o link, porque a partir de agora nós temos mais uma aula. No primeiro domingo de agosto do ano de 2026, aqui mesmo, pela Rádio Alternativa 98.5. Um grande abraço a toda a família lá em São Paulo, a Fátima, Pastor Celso, Maria da Luz, Conceição, Sandrinha. Ei, a família está reunida ouvindo o programa. Está só chamando ou ligando esse negócio?
3: Está só
1: ligando. Então não está chamando lá para ela, né? Vamos desligar de novo e vamos retornar aqui o contato com a missionária Vilma Helena. Chamou várias vezes, é estranho, né? É porque o telefone dela não está tocando. Tem como mudar não, Jael?
3: Não, não estou tentando.
1: Não, tem que finalizar a ligação, não?
3: Eu já fiz.
1: Ah, já? Ah, já fez isso então. Muito bom. Vamos lá, está chamando agora?
3: Não.
1: Então, está ligando? Então não resolve. Desliga o sinal, desliga o contato, por favor. Desliga, liga novamente e vê se está chamando. Se estiver só ligando, não resolve. A Vilma... Nós vamos cansar e ela não escuta nós lá. Tá o que agora?
3: Tá ligando?
1: Então não tá resolvendo. Não tá resolvendo. Desliga de novo e coloca a desliga, desliga tudo, tudo, desliga tudo. Programa ao vivo, gente, acontece isso, tá? Desculpa aí, mas programa ao vivo acontece isso. Hã? Ah, tá chamando agora. Agora sim, agora ela está ao vivo com a gente. Missionária Vilma Helena, ao vivo na programação Cristo é Resposta para você, nessa tarde de domingo, dia 2 de agosto do ano de 2026. Minha queridíssima missionária Vilma Helena, muito boa tarde. A paz do Senhor Jesus, bem-vinda a mais um programa. Tudo bem com você?
4: Boa tarde, irmão Gils. Boa tarde, Jeiel, todos que nos acompanham. A paz do Senhor Jesus. Tudo bem, graças a Deus. Como diz o irmão Gilson, estamos aqui vivendo e achando bom, porque Deus
1: isso.
4: é conosco.
1: Vivendo e achando bom. Tem um ditado do rapaz que ele sempre diz assim: irmão Gilson, a paz do Senhor, tô na terra, tô feliz. Ele sempre diz isso. Eu gostei do ditado porque tô na terra, tô feliz, rapaz. Se tiver com Jesus, isso é felicidade plena, é felicidade verdadeira, tá tudo certo. Bom, vivendo e achando bom. Maravilha. O sol... Pelo jeito, apareceu em Aracaju também, não foi, missionária?
4: Isso, graças a Deus, sexta-feira tivemos bastante chuva à noite, falta de energia e várias questões, mas hoje, ontem e hoje, nós estamos tendo dias bem bonitos, ensolarados, graças a Deus. Não que que a chuva não seja bela também, ela é muito necessária,
1: claro.
4: Né? Mas a gente sabe que quando tem assim aquele domingo de sol, é diferente, né?
1: É diferente. Muito bom, minha querida missionária Vilma Helena, mais um domingo, né? Mais um dia de quadro Mulheres no Espelho, mais uma belíssima aula para todos nós. Eu já pedi aqui para a turma preparar o lanche, se ajeitar na cadeira, no sofá, sei lá, só não pode ir para a cama nesse momento, porque senão dorme, gente. Então, a missionária Vilma é totalmente diferente da minha pessoa, né? Eu tenho uma voz mais avexada, uma voz mais agoniada, a missionária não, uma voz meiga, doce, e aí você pode dormir. Então, para não correr esse risco, ó, não vai para a cama, por favor. Permaneça aí na sala, na cozinha, né? Sentado e tal. Não, não pode conversar também, convida aí outras pessoas para estar junto conosco. Missionária Vilma Helena, hoje nós vamos estudar exatamente o quê? Qual é o tema dessa tarde mesmo?
4: Hoje nós vamos falar um pouquinho sobre riquezas.
1: Riquezas. Hoje o assunto é bom, né? Domingo passado nós falamos aqui que o assunto é importante. Hoje, haja vista que existem muitas igrejas, muitos pregadores que pregam sobre a teologia da prosperidade, né? Pregam sobre riquezas, que inclusive eu já ouvi alguns assuntos, alguém falar que se você não tiver nada, alguma coisa está errada com você diante de Deus, né? E você tem que estar consertado para a riqueza vir, para você estar bem financeiramente ou estar com algum, desfrutando de algum bem material, né? De alguma coisa que você possa possuir. Bom, o tema hoje é sobre riquezas. A riqueza que a Vilma vai falar, será se é sobre materialismo? Sendo que Jesus disse ao jovem rico lá, claro que não faz sentido, vende tudo que você tem, reparte com os pobres e vem, segue-me. Já Zaqueu disse diferente: eu vou dar aos pobres metade dos meus bens. Ou a Vilma vai falar o que está escrito na Bíblia também, que Deus é rico em misericórdia. Eu não sei, você também com certeza não, né? Vamos saber a partir de agora, no quadro Mulheres no Espelho, com a nossa professora missionária Vilma Helena, que vai ficar à vontade a partir de agora. Vilma, por favor.
4: Muito bem, então vamos lá. Eu gostaria de começar lendo o texto que se encontra no Evangelho de Mateus. E assim, né? Lembrando que quando a gente fala de riquezas, a gente pensa, né, irmão Gilson? Justamente nessa questão de dinheiro, né, de bens. Isso. E aí nós vamos falar um pouquinho aí sobre essa palavra, mas assim, na amplitude do sentido, do significado dela, né? Porque a gente precisa, dependendo do contexto que a gente quer pensar e quer refletir, ela pode trazer alguns significados diferentes, pode trazer um sentido mais amplo do que meramente dinheiro e bens. Isso. Né? Então, no capítulo 6, a partir do verso 19, eu quero ler com vocês aqui, Mateus, no capítulo 6, a partir do verso 19, e aí, eu quero pedir, irmão Justo, que se eu estiver assim, com a vozinha assim meio cansada, porque nós estamos num processo aqui que a gente vai precisar se mudar de apartamento, né? Aqui dentro do condomínio mesmo.
1: Sim.
4: Nós vamos precisar nos mudarmos. Então, esses dias têm sido uns dias assim muito
1: trabalhoso, né?
4: Alvoroçado, agitado para mim. Aí eu tô um pouquinho assim, se eu falhar aqui um pouquinho no raciocínio, me desculpe aí. Eu tô realmente bastante cansadinha, né? Voltou às aulas.
1: Compreendo.
4: E aí agora mudança, é muita coisa, mas Deus é bom, né? E nós temos a força do Senhor. Vamos lá.
1: Graças a Deus.
4: Capítulo 6, verso 19 a 21, diz assim: não acumuleis para vós outros tesouros sobre a terra, onde a traça e a ferrugem corrói, e onde ladrões escavam e roubam, mas ajuntai para vós outros tesouros no céu, onde a traça nem ferrugem corrói, e onde ladrões não escavam nem roubam, porque onde está o seu tesouro, aí também está o teu coração.
1: Amém.
4: Amém?
1: Amém.
4: Glória a Deus. Então vamos lá. Aqui, nesse texto aqui, a gente encontra Jesus Cristo, faz parte aqui do sermão, né, do Senhor Jesus, e nesse texto a gente encontra Jesus ensinando sobre a fragilidade dos bens materiais, né? E a importância da gente de priorizar as riquezas espirituais e eternas. Veja que ele fala: não acumuleis para vós tesouros sobre a terra, onde a traça e a ferrugem corrói, e onde ladrões escavam e roubam. Aí no verso seguinte ele diz: mas ajuntai para vós tesouros no céu. Ou seja, é para a gente ajuntar tesouro. Né? Agora, quando ele diz: não acumuleis tesouro, né, para vós na terra, né, sobre a terra, porque os tesouros que são possíveis se ajuntar na terra são aqueles tesouros que também eles podem sofrer destruição, eles podem ser corrompidos, né?
1: Sim.
4: E não são garantidos, não são garantia para a gente, porque os tesouros da terra, o próprio texto já diz, a própria expressão já diz, pertence à terra.
1: Sim.
4: São coisas da terra, pertence à terra e está limitado à terra. E enquanto que nós, né, enquanto pessoas feitas à imagem e semelhança de Deus, nós não somos limitados à terra. Né? Nós estamos neste mundo, mas não pertencemos a ele. Né? Estamos aqui, mas não somos daqui.
1: Amém.
4: Né? Nossa vida aqui na Terra, independente de condição social, independente de fé, de religião, seja lá o que for, de status, posição econômica, o nosso tempo, a nossa vida aqui na Terra é limitado.
1: Sim.
4: Já tem dia marcado para encerrar. A gente pode não saber, mas já tem o dia marcado para concluir, para encerrar, para finalizar. Então Jesus Cristo já começa mostrando para a gente, né? Não adianta a gente acumular tesouros aqui na terra, porque eles são daqui da terra e aqui vão ficar.
1: Isso.
4: Né? Se não perecerem enquanto a gente ainda está aqui, né? Como a gente já viu várias histórias aí, né? De pessoas que guardavam dinheiro, isso é os mais antigos, né? Guardava dinheiro no colchão, e aí quando foi perceber, aquilo não valia mais nada, né? O colchão estava cheio, ele achava que ele estava rico, e quando foi ver o dinheiro já não valia mais nada. Né? Então, o que o Senhor Jesus Cristo está mostrando é que existem tesouros, existem coisas pelas quais a gente pode dedicar muito a nossa vida, trabalhar demais, ansiar demais, né? E abrir mão do que realmente vale por conta dessas coisas, sem entender que estas coisas hoje a gente tem, amanhã pode ser tudo consumido.
1: Sim.
4: Né? Em termos de dinheiro, a gente vê, né? A gente já viu situações em que da noite para o dia, o governo fez uma movimentação que as pessoas tinham dinheiro na conta e de repente não tinha mais.
1: Sim.
4: A gente vê, quantas vezes a gente vê enchentes, né, em tragédias naturais, que as pessoas falam, eu perdi tudo. Tudo que eu construí, tudo que eu me dediquei, veio, acabou tudo. Né? Lembra aquela situação lá em Brumadinho, né? Que
1: Brumadinho.
4: Teve aquela tragédia terrível. Nada, de um momento para o outro, de repente a pessoa tinha casa, tinha o seu carro, tinha sua empresa, tinha, de repente, fum, tem mais nada.
1: Isso.
4: Quem ainda escapou com vida, né, deve dar glória a Deus.
1: Isso.
4: Mas porque muita gente, nem a vida sobrou, mas para quem ficou, olhou e viu que de repente uma cidade toda foi consumida. Quantos anos, né, para poder se estruturar uma cidade.
1: Isso.
4: E de repente vem uma tempestade e acaba com tudo. Às vezes a gente olha assim, né? A gente, por exemplo, não precisamos ir muito longe, não. Né? Maceió. Eu estive recentemente em Maceió lá e não tem como. Toda vez que eu passo naquele lugar lá da
1: Jacintinho.
4: É Braskem, né?
1: Isso, no bairro do Jacintinho.
4: É Braskem a empresa.
1: Isso,
4: é
1: Braskem.
4: Que aconteceu aquilo. Uma boa parte ali, um bairro inteiro e mais um pouco, a gente passa ali naquele negócio, meu Deus do céu, parece uma cidade mal assombrada, né? Quando
1: isso.
4: Eu cheguei à noitezinha já, aí a gente passa por aqueles lugares, meu Deus, aí eu fico olhando, gente, prédios, assim, condomínios de tantos apartamentos.
1: Isso.
4: Quanto que aquelas pessoas investiram naqueles apartamentos e adquiriu e depois se reformou e tanta coisa que as pessoas fizeram. Aí tá lá, tudo lacrado, pronto, não serve mais. Como que aquelas pessoas sofreram? Né? E ainda sofrem. Ainda sofrem. Então, Jesus Cristo diz, olha, não ajunteis, não acumuleis para vós outros tesouros sobre a terra, onde a traça e a ferrugem corrói e onde ladrões escavam e roubam. Aí ele vem, né, e diz, mas eu tenho um conselho a vocês, um segundo conselho. Acumule sim, ajunte sim, mas ajunte para vós outros tesouros no céu, onde a traça nem a ferrugem corrói e onde ladrões não escavam nem roubam. Porque onde estiver o seu tesouro, aí também está o seu coração.
1: Glória a Deus.
4: Algumas coisas a gente aprende com esse texto, com esse discurso de Jesus aqui. Mas se a gente continuar a leitura do texto, aí tem aqui 22, 23, o verso 24 diz assim, ninguém pode servir a dois senhores, porque ou há de aborrecer-se de um e amar o outro, ou se devotará a um e desprezará o outro. Não podeis servir a Deus e as riquezas, né? Tem versão que fala Deus e a mamon, né? Então, veja bem, aqui a gente vê, né, e tem versão, perdão, que fala não podeis servir a Deus e ao dinheiro, né? Então, nesse texto aqui, a gente vê que Jesus está falando literalmente do amor à riqueza, ao dinheiro, da avareza, né? Da pessoa se fala não podeis servir a Deus e ao dinheiro. Né? Então, nesse texto aqui, a gente vê que Jesus está falando literalmente do amor.

0: deixar dominar, né, não se deixar levar pela cobiça ao dinheiro. Porque havia, e a gente sabe, né, em outro momento, as escrituras dizem que o amor ao dinheiro, o amor à riqueza é a raiz de todos os males. Porque por conta do dinheiro as pessoas são capazes das piores barbaridades.
1: Isso.
0: Né? As pessoas matam, as pessoas sequestram, as pessoas traem, as pessoas fazem absurdos por conta do amor ao dinheiro.
1: Uhum.
0: Então Jesus, o Senhor disse, o amor ao dinheiro é a raiz de todos os males. Mas veja bem que é interessante que Jesus Cristo, ele fala, né? O irmão Justo fala assim, ah, a gente vai ter uma aula agora com a missionária Vilma. É nada, a gente tem uma aula com Jesus. Quando a gente começa a ler os evangelhos, né, o mestre arrasa. Aí ele fala aqui de dinheiro mesmo, né, literalmente de dinheiro, mas também ele traz um ensinamento importante, porque ele diz, mas ajuntai para vós outros tesouro no céu, onde a traça nem a ferrugem corrói. Então veja bem, no céu, irmãos, não entra dinheiro.
1: Sim.
0: Esse tipo de tesouro, de coisa que a gente tem aqui na terra, né, isso não vai entrar no céu. Né, não tem, eu falando esses dias no sábado lá para as mulheres, eu disse, Jesus fala assim, mas a gente sabe que não tem a chave Pix de Pedro para a gente, me dê sua chave aí Pedro, para eu mandar um dinheiro para você ir guardando aí para mim, não existe, né, vou mandar o Sedex levar uma caixa de ouro e deixar lá no céu guardado para mim, né, vou mandar fazer uma entrega, uhum. Não existe. Quando Jesus, então a gente vê que Jesus Cristo, ele pega um conceito para ensinar um outro para a gente, pega um conceito material para nos ensinar um espiritual.
1: Uhum. Quando Jesus fala isso,
0: mas por
1: missionária,
0: quê? Sim.
1: Quando Jesus fala isso, e que ele fala lá o texto que eu citei antes de você iniciar com o jovem rico, que ele disse, ainda te falta uma coisa, vende tudo que você tem, reparte com os pobres e terás um tesouro no céu. Esse tesouro que Jesus está falando para o jovem rico tem com relação a esse assunto que Jesus está ensinando aí?
0: Sim, e ali justamente Jesus Cristo estava falando para ele, porque veja bem, o que foi a interrogação do jovem que gerou essa conversa? Ele foi lá perguntar o quê? Como que fazia para ser salvo?
1: Isso.
0: Ele estava falando no contexto espiritual, de salvação.
1: Sim.
0: E aí Jesus Cristo vem, né, e fala para ele, né? Você sabe os mandamentos, tal, tal. Aí, de repente, fala para ele, tá bom, então, sabendo que ele era rico. Rico
1: Sim.
0: de quê? De bens materiais aqui.
1: Perfeito.
0: Dos tesouros da terra.
1: Sim.
0: E aí Jesus Cristo vai e fala para ele, tá certo, então, vende tudo que você tem, dá aos pobres e terá um tesouro no céu. O tesouro no céu que Jesus estava falando, né, ele já estava partindo para a questão espiritual e respondendo sobre a questão da salvação, sobre a questão de ir morar no céu, na Jerusalém Celestial, e andar lá nas ruas de ouro, né, e viver eternamente com o Senhor. Essa é a riqueza, né? Cabe sim, muito cabe, e cabe muito bem esse texto, irmão Justo. Essa é a riqueza, esse é o tesouro que se ajunta no céu. Acumular tesouros no céu, tesouro no céu é justamente isso. É você abrir mão das coisas aqui dessa terra. É você renunciar às coisas deste mundo, às coisas desta vida aqui na terra, para que você possa alcançar o verdadeiro tesouro. O que Jesus está mostrando é que dinheiro, casa, bens, carro, empresa, isso não é o verdadeiro tesouro. Isso é um tesouro, é uma riqueza que até pode nos dar benefício, né? Porque sinceramente, né? Sinceramente, se você recebe um salário de 2 mil, de 3 mil, e tem o outro que recebe o salário de 30, 40 mil, é verdade que ele vai desfrutar melhor nessa terra, das coisas dessa terra, do que o que recebe 3 mil.
1: Verdade.
0: Não é verdade?
1: Claro.
0: Isso a gente sabe que o dinheiro nos permite fazer muita coisa aqui nessa terra, que uma pessoa de situação, né, mais inferior financeiramente falando, nem nunca vai passar dessa vida, vai morrer sem saber que existiu. A gente vê pessoas que viajam e desfrutam, né, e vai para aqui, vai para ali e tal, e tem outro que nasce numa cidadezinha do sertão, e nasce, cresce, envelhece, morre naquela mesma cidadezinha, naquele mesmo cantinho, sem nunca ter saído, nem para a cidade do lado. Então, a gente sabe que as riquezas terrenas, ela nos permite desfrutar de muitas coisas aqui, mas ela é limitada. E aí Jesus, então, está mostrando para a gente que justamente não adianta

0: tanta gente se dedicar a acumular bens, a querer adquirir, a possuir aqui na Terra, né? Porque tudo, por mais que eu tenha, vai chegar um momento que aquilo tudo vai acabar para mim.
1: Perfeito.
0: Pode até ser que continue aqui para outra pessoa, mas para mim vai acabar. E depois que acabar para mim, tudo bem que eu deixei para meu filho, eu deixei para alguém, mas aí para mim acabou. E aí a partir do momento em que encerrar para mim esse desfrute desses bens na Terra, né, ainda que eu que não perca, como eu disse aqui, que acabe e tal, mas ainda que quando eu sair deste mundo, vai ficar aqui. Então é limitado isso aqui, os bens dessa vida, dessa Terra, é limitado para mim.
1: É. Ô missionário, aí, quando esse jovem, da história do jovem rico, voltando aqui um pouquinho, me parece que a história vai dizer que ele saiu triste da presença de Jesus quando Jesus disse que ele teria um tesouro no céu. Essa tristeza significa dizer que ele tinha amor ao bem material e por isso não queria abrir mão?
0: É, a maior tristeza dele é porque ele tinha ouvido a pregação, ele tinha ouvido o que Jesus pregava e ele estava achando aquilo interessante, ele estava crendo naquilo.
1: Uhum.
0: Fez sentido para ele as palavras de Jesus. E ele desejou a salvação.
1: Sim.
0: Só que entra na questão do jovem, né? Então já deixa eu adiantar aqui o versículo 21, porque o Senhor Jesus disse assim: porque onde está o teu tesouro, aí também está o teu coração. Então aquele homem, ele saiu entristecido, por quê? Porque ele até entendeu a pregação sobre a salvação, ele até entendeu, que ele foi lá perguntar o que eu devo fazer para ser salvo, ele queria. Mas quando Jesus colocou para ele, né, essa condição, porque na verdade não é que Jesus não poderia salvá-lo por conta dele ser rico, mas é porque Jesus já conhecia o coração dele.
1: Sim.
0: E sabia onde estava o coração dele.
1: Uhum.
0: E aí ele sai triste porque ele pensou, puxa vida, eu quero ser salvo. Mas se para ser salvo eu tenho que abrir a mão dos meus bens, da minha riqueza, então para mim está difícil. Por quê? Porque o coração dele estava na riqueza dele, nos bens que ele possuía.
1: Uhum.
0: Aqueles bens materiais para ele era o maior tesouro que ele tinha. E aí Jesus Cristo disse, onde está o seu tesouro, aí está o seu coração. O nosso coração se inclina, irmão Jesus, para aquilo que a gente dá o maior valor.
1: Uhum.
0: Por isso que Jesus Cristo disse, não ajunte tesouro na terra. Não valorize, não seja o seu tesouro, o que você mais valoriza, o que você possui aqui na terra. Porque isso aqui uma hora vai findar. Ele diz, mais acumulei esse tesouro no céu, porque onde estiver o seu tesouro, aí está o seu coração. Então, se você começar a valorizar as coisas celestiais, as coisas espirituais, você entender o valor das coisas espirituais, o seu coração vai se inclinar para o céu, o seu coração vai se inclinar para as coisas do Senhor, seu coração vai se inclinar para Deus.
1: Uhum.
0: E aí sim, você vai entender, você vai alcançar o que é eterno. O que ninguém pode destruir, o que ninguém pode tirar de você jamais, por toda a eternidade. Então Jesus está chamando a atenção da gente para a gente não fazer uma troca. No caso do jovem rico, ele fez uma troca, ele fez uma escolha. A salvação é muito interessante, eu gostaria muito de ser salvo, mas para ser salvo eu tenho que abrir mão do meu dinheiro, da minha riqueza, do meu conforto, dos meus bens aqui na terra, eu não quero. Então ficou muito claro que o coração dele estava inclinado para a riqueza. Aquilo ali era o maior tesouro dele.
1: Uhum.
0: E aí, a gente encontra ainda aqui no Evangelho de Mateus, no capítulo 13, para a gente continuar aqui, no verso 44, eu acho até que eu já li esse texto recentemente, mas no verso 44, ele fala, né, o reino dos céus é semelhante a um tesouro oculto no campo, o qual certo homem, tendo achado, escondeu, e transbordante de alegria, vai, vende tudo o que tem e compra aquele campo. E o reino dos céus é também semelhante a um que negocia e procura boas pérolas, e tendo achado uma pérola de grande valor, vende tudo o que possui e a compra. A gente vê, aqui aconteceu o contrário do que aconteceu, por exemplo, com o jovem rico. Né? Porque no caso aqui diz que nas duas parábolas aqui, né, está falando de um indivíduo que ele, primeiro, o reino dos céus é semelhante a um tesouro oculto no campo, qual certo homem, tendo achado, o escondeu. e transbordando de alegria, vai e vende tudo o que tem e compra aquele campo. Aí a gente vê que esse homem aqui, dessa parábola, né, ele agiu de maneira contrária ao que aconteceu com o jovem rico. Porque o jovem rico, ele encontrou Jesus, ele ouviu a respeito da salvação, né, do reino de Deus, e aí ele vai lá perguntar, ele encontrou Jesus. Mas aí quando Jesus deu para ele essa condição, né, disse para ele, vai e vende o que você tem, é lógico, a gente já falou aqui que Jesus fez isso, não porque o rico não podia ser salvo, mas porque Jesus conhecia o coração dele, e sabia onde estava, qual era o tesouro dele, onde estava o coração. Já esse homem aqui, diz que ele foi, ele vendeu tudo, ou seja, ele abriu mão de tudo que ele já possuía, para poder adquirir o maior tesouro que ele encontrou, que ele considerou o mais importante. Aí Jesus Cristo faz uma comparação dizendo que o reino de Deus é assim. Então, para nós, quando nós veja que Jesus disse que o tesouro estava oculto, estava escondido lá num campo, até que esse homem o encontrou. Então, para nós também, houve um momento em que, de certa forma, o evangelho estava oculto. Até que chegou alguém e nos revelou essa verdade, nos apresentou o evangelho, e a gente entendeu a respeito da salvação, entendeu a nossa condição, né, de pecador, de necessitado de salvação, e aí então foi revelado para a gente um tesouro maior, infinitamente superior a tudo que a gente já viu e já presenciou, já sonhou nessa terra. E aí, no caso, esse homem, o que ele fez? Ele abriu mão de tudo. Né? E aí ele correu. Por que ele abriu mão? Porque ele queria, ele foi, vendeu tudo que ele tinha, porque ele queria ter condição de adquirir aquele tesouro. Aí o outro diz assim, e o reino dos céus também é semelhante a um que negociava, né, um negociante, e que procurava boas pérolas. E tendo achado uma pérola de grande valor, vende tudo que possui e a compra. Então, seja, a gente vê aqui que esses dois, eles procuravam bens aqui na terra. Eles estavam trabalhando pelas coisas, como Jesus Cristo disse, né, as coisas terrenas. Né, o coração deles estava inclinado para isso. Mas quando eles encontraram uma pérola, eles encontraram um tesouro muito mais valioso, que é o reino de Deus. E o reino de Deus, ele chega para a gente através de quem? De Jesus. Sim. Quando Jesus Cristo começou a pregar, ele diz o quê? É chegado o reino de Deus, arrependei-vos. O reino de Deus veio para a gente através de Jesus. Né? O reino de Deus não é um local físico, um ambiente onde a gente vai entrar, não. O reino de Deus já está em nós, né? No nosso meio. Veio através de Cristo. E quando esses homens encontraram isso, quando eles descobriram, vamos pensar assim, né, nos nossos dias aqui, encontrando Cristo, ouvindo o evangelho, conhecendo essa verdade, eles abriram mão de tudo, eles não queriam mais nada do que eles já possuíam, nenhuma pérola, nenhum tesouro, nenhuma riqueza para eles, tinha mais valor, tinha mais sentido, né, se não pudessem alcançar essa que eles encontraram. E para nós é a mesma coisa. Então Jesus nos leva a refletir, né, com relação ao que a gente tem valorizado no nosso coração. Porque, irmão Gilson, quando a gente fala, né, como eu disse aqui, das riquezas, né, a gente pode estender, né, no contexto aqui, Jesus Cristo, a gente viu que Jesus falou de riqueza e falou de dinheiro mesmo. Tanto que ele disse, você não pode servir a Deus e as riquezas ao mesmo tempo, não pode servir a Deus e ao dinheiro. O contexto aqui está falando de dinheiro. Né? Mas quando a gente vem e vê Jesus ainda continua falando a respeito do reino de Deus, aí a gente vê que muitos são os bens dessa terra, muitas são as coisas nessa terra para o qual o nosso coração pode estar inclinado e que nos distancia do verdadeiro tesouro. Além da riqueza, o meu coração, irmão Gilson, pode ter como maior tesouro o meu marido. O meu coração pode ter como maior tesouro, né, sei lá, a minha profissão. Meu coração pode ter como maior tesouro, irmão Gilson, a minha igreja, a minha denominação. Por incrível que pareça, eu posso estar com meu coração tão inclinado para a minha denominação, para a minha igreja, né? Que eu até critico as outras, né? Eu sou da Batista, então a Assembleia é isso, a Presbiteriana é aquilo, porque a minha congregação, a minha denominação, a Batista, é a certa. E aí, de repente, o meu coração está tão inclinado para a minha denominação que eu acabo colocando Jesus Cristo de lado. É triste pensar que eu posso estar dentro da igreja tendo um outro tesouro que não seja Cristo.
1: É um risco muito grande para a salvação.
0: Exatamente. Existem pessoas, irmão Jus, que até hoje, né, que já, como esses homens aqui, né, esses negociantes que procuravam pérolas e tal, existem pessoas que já tiveram o tesouro que estava escondido, já foi manifesto, já foi revelado para eles. Pessoas que já ouviram o evangelho, pessoas que já entendem que Jesus Cristo é o Salvador, que Jesus Cristo morreu por ele, mas está como jovem rico. Não consegue tomar posse desse tesouro, dessa pérola preciosa. Por quê? Porque o coração está inclinado para as coisas deste mundo. Existem pessoas que até hoje não acertaram sua vida com Cristo porque está vivendo um relacionamento errado. Está vivendo um relacionamento que sabe que Jesus Cristo não aprova. Mas para ele aquilo ali é um tesouro. E está colocando isso, esse relacionamento, acima de Jesus Cristo, acima do reino de Deus. Existem pessoas que, por conta de uma vida irregular, em vários aspectos, né? Uma vida irregular no sentido de ser honesto, uma vida irregular no sentido de riqueza mesmo, do conforto que está desfrutando. Eu acho que eu já contei aqui, e inclusive eu falo disso no meu novo livro, que é Coração Comprometido, uma pessoa que eu conheci, que eu fiquei impressionada de ver, que aquela mulher, ela ficava triste, que ela queria tomar ceia, ela queria participar, ela queria se batizar, tomar ceia, já estava alguns anos na igreja, né? Mas ela não ia porque ela não fazia, não participava da comunhão, da igreja ali, porque ela estava num relacionamento. E o problema maior, irmão Justo, não era o relacionamento. O problema é que ela era viúva, tinha se juntado, né, com outro homem, e ela tinha uma pensão do marido falecido. E aí, se ela fosse se casar, como na igreja queria que ela se casasse, organizasse a vida, né, para poder se batizar e cear, aí ela sabia que se ela se casasse com aquele homem, ela ia perder a pensão dela. Ela ia perder a pensão. Não, como é que eu vou viver? Vai mudar, vai baixar muito o meu padrão. E ela trabalhava, o homem com quem ela vivia trabalhava também, mas ela, o coração dela estava naquela pensão, irmão Gilson.
1: Sim.
0: Naquele salário que ela recebia, e ela pensava, vai mudar, vai baixar o meu padrão. Eu dizia para ela, irmã, mas olha, a senhora é uma pessoa privilegiada. Porque a senhora está vivendo com um homem que trabalha, que traz dinheiro para dentro de casa. A senhora também tem seu emprego, não paga aluguel, tem sua casinha própria. Minha irmã, abre mão disso. Não, minha irmã, olha, só quem vive aqui sabe, vocês não entendem, porque se eu perder esse dinheiro aqui, vai mudar muito as coisas aqui dentro de casa e tal. O coração dela estava ali, ali era o tesouro dela. E aí ela estava abrindo mão, como jovem rico, de desfrutar da comunhão ali com os irmãos, de participar da mesa do Senhor, de tomar ceia. Eu não estou discutindo aqui, não quero entrar no âmbito de que deve impedir a pessoa de se batizar ou não deve, pode negar a ceia ou não pode. Não, isso aqui cada denominação, né? Cada regimento da igreja define. Mas eu estou dizendo assim, na igreja que ela congregava era assim.
1: Sim.
0: E ela não quis abrir mão de um salário mínimo que ela recebia, sei lá, o valor que ela recebia, ela não quis abrir mão daquilo para poder desfrutar do maior tesouro, que é participar da mesa do corpo de Cristo. Então Jesus Cristo fala, olha, onde estiver o seu tesouro, aí vai estar o seu coração. Isso é uma decisão, é uma escolha que ninguém pode fazer pelo outro. E nem Jesus vai fazer por nós, irmão Jesus. Porque o tesouro já nos foi revelado. Como esse homem aqui, ele foi lá, estava no campo, quando ele encontrou, ele poderia ter feito o quê? Ter deixado lá, falou, encontrei tudo, mas eu não tenho como adquirir. Não, ele fez tudo o que ele tinha, que ele podia fazer para adquirir. Ele foi lá e abriu mão de tudo. Não, eu vou vender tudo isso que eu tenho aqui agora, toda a riqueza que eu tenho perdeu para mim o sentido, o valor diante desse tesouro maravilhoso que eu encontrei.
1: Uhum.
0: O outro da pérola, a mesma coisa. Não, tudo que era valioso para mim agora perdeu o valor diante... Só um minutinho, estou despedindo do esposo.
1: Tá.
0: Calma,
1: até conversa. Porque parece, gente, porque na verdade é assim, quando Jesus está dizendo, aí onde está o vosso tesouro, aí está o vosso coração, dá a entender o quê? Porque aí vai depender da decisão humana, né? Porque quando aqueles homens lá abriram mão daquilo para seguir de forma correta, digamos, por exemplo, quando Jesus diz, aonde está o vosso tesouro, aí estará o vosso coração. Isso vai depender da decisão da própria pessoa, né, missionária?
0: E isso exatamente, porque a gente vê aqui, né, esses dois casos aqui, eles tomaram uma decisão.
1: Uhum.
0: Peraí, eu achei esse tesouro, uau, ficou maravilhado com o tesouro, aí saiu, aí diz aqui o primeiro, ele achou, aí escondeu de novo, né?
1: Uhum.
0: Deixou aqui, então vamos imaginar, guardou no coração, né?
1: Sim.
0: Ele escondeu direitinho lá e foi, falou, bom, agora eu vou abrir mão de tudo aqui, vou vender, toma isso aqui, porque eu quero adquirir condições para vir buscar esse tesouro para mim. No nosso caso, né, é abrir mão, no caso do reino de Deus, talvez a gente tenha que abrir mão de muitas coisas que a gente acha tão valioso e tão precioso,
1: uhum.
0: mas que quando se trata de Jesus Cristo, quando se trata do reino de Deus, uhum. quando se trata da salvação, de morar eternamente com o Senhor, nada mais disso tem valor para nós.
1: Nada, absolutamente.
0: O apóstolo Paulo é interessante, ele tinha um currículo espetacular.
1: Uhum.
0: O apóstolo Paulo tinha posição diante do Sinédrio, era reconhecido, estudou nos pés de Gamaliel. Ele era, né, com todo uhum. respeito aqui da expressão, mas como diriam os mais jovens, ele era o cara.
1: Uhum.
0: E o apóstolo Paulo, ele tinha, né, mas o que ele diz? Ele disse, olha, eu considero agora tudo que eu tenho, eu considero como esterco, como lixo, diante desse tesouro que eu descobri que é Jesus.
1: Glória a Deus.
0: Nada disso para mim tem mais valor, gente. Eu não encontro mais prazer em nada. Não tem mais sentido a vida, tudo, seja tudo que eu tenho, perde o sentido se eu não tiver Cristo, porque agora eu encontrei, tem a canção, né, que fala, eu encontrei o meu tesouro, eu encontrei o bem mais precioso.
1: Uhum.
0: É a melhor parte, né, o nome da música. E é isso. Esses homens aqui, eles tomaram, como o irmão Gilson disse, precisou tomar uma decisão. Porque eles podiam ter encontrado tesouro e simplesmente ter deixado lá e falar, não, mas para eu adquirir isso aqui eu vou ter que deixar tudo que eu já tenho, aí para mim não compensa.
1: Uhum.
0: Deixa aí para outro que quiser. Mas não, eles tomaram uma decisão. Falei, eu quero esse tesouro para mim. Nada do que eu já possuí se compara a isso aqui que eu encontrei agora. Então foram lá, venderam tudo, abriram mão de tudo para vir adquirir o maior tesouro. E Jesus Cristo diz para nós, onde estiver o seu tesouro, aí também estará o seu coração. No caso do jovem rico, o tesouro dele era justamente as riquezas dele, a conta bancária dele. Aí talvez para algum ouvinte possa estar pensando, não, é como a missionária falou aí, o meu tesouro é um relacionamento que eu estou vivendo, um relacionamento inadequado. E eu não vou ficar aqui dando pormenores, né? Porque cada um sabe de si.
1: Sim.
0: Um relacionamento inadequado, um relacionamento que foge aos padrões de Deus, e eu até agora não voltei, não assumi a minha fé em Cristo por conta disso. Porque para eu ser um cristão, eu tenho que abrir mão disso aqui. Para eu ser um servo de Deus, para eu me entregar a Jesus, servir ao Senhor, eu tenho que abrir mão disso aqui. E sem isso aqui eu não vou viver. Isso aqui, disso aqui eu não abro mão. É uma decisão, como o irmão Gilson diz, é uma decisão. O tesouro apenas nos é revelado. Agora, tomar a decisão de para qual tesouro nosso coração vai se inclinar, essa decisão é pessoal.
1: É pessoal. Tem uma história não essa... muito alegre, um pouco triste, viu, mãe? Parece que a gente até já comentou aqui, de um cidadão que tinha um carro, e me parece que o carro era seminovo, e ele tinha uma criança, que era uma criança pequena, e essa criança riscou o carro desse cidadão, a ponto que o pai bateu nas mãos da criança, querendo disciplinar para que a criança nunca mais fizesse aquilo, porque ele viu um riscão no carro que tinha sido do filho. E ele espancou, na verdade ele não disciplinou, ele espancou a mão da criança, que, resumindo, a criança teve que amputar as duas mãos. E o que acontece? É um cenário muito triste, porque dá para perceber, é uma história que dá para perceber que o coração desse homem, o tesouro dele era o veículo que estava preso ali, né?
0: Exatamente. Para ele, ali naquele momento, talvez o carro era mais importante do que o próprio filho.
1: Mais importante.
0: Né? Como tem aquela história do menino que ele via o pai, né, sempre trabalhando, toda vez que ele se aproximava do pai, o pai dizia, não posso, filho, pai está ocupado, pai está trabalhando, pai está ocupado, pai tem um negócio para resolver, pai tem uma ligação, e tudo. E aí, quando chegou um dia, o menino veio e perguntou para o pai, né, pai, quanto custa uma hora sua de trabalho? E aí ele perguntou, ele falou, por que, filho, que você quer saber isso? Ele falou, porque eu queria pagar, eu queria saber, ver se eu tenho dinheiro para pagar uma hora sua, para poder você ficar
1: Olha
0: comigo.
1: Só.
0: Então, veja bem, né? Aí vai dizer, ah, mas é o pai de família, está trabalhando. Mas às vezes, o nosso tesouro é o nosso trabalho.
1: Isso.
0: Às vezes a gente está deixando, né, os melhores tesouros, os melhores bens da gente, que é a família, que é o nosso casamento, por conta de tantas outras coisas, e uma delas pode ser o trabalho.
1: Sim.
0: Porque o trabalho, muitas vezes, irmão Jesus, as pessoas acabam sendo enganadas, né, pelo próprio coração, sei lá, porque o trabalho é uma coisa que dignifica o homem, o trabalho é uma coisa que é dever do homem, né?
1: Sim.
0: Um homem que trabalha é um homem honroso, não é?
1: Uhum.
0: Quem tem filha, uma das primeiras coisas que vai ver, né, o rapaz não trabalha, não faz nada da vida, quer casar com a minha filha? Né? Então agora quando a gente vê, uma das primeiras coisas, não é? Nossa, esse rapaz querendo namorar minha filha, é um rapaz trabalhador, não é assim? Quem vai falar bem do moço já fala logo, olha,
1: isso.
0: É um bom partido, viu?
1: Uhum.
0: É um menino trabalhador. Então o trabalho é uma coisa boa, que dignifica. Mas se o trabalho passa a estar acima da família, fica complicado.
1: Uhum.
0: E se estiver acima de Jesus, acima de Deus, então piorou.
1: É.
0: Porque um trabalho que eu preciso mentir, que eu preciso ser desonesta, que eu preciso passar por cima dos outros, esse trabalho não agrada ao Senhor.
1: Uhum.
0: Para eu servir ao Senhor, não dá para eu ficar com Ele. E aí, de repente, se o Senhor me pede esse trabalho, falou, vai, pede demissão daquele trabalho e me siga. Será que eu tenho coragem? Senhor, eu quero ser salva, Senhor, eu quero te servir, Jesus. Tá, vai. Termina aquele relacionamento pecaminoso que você está vivendo. Porque você teve 5 maridos e o que você tem agora não é seu. Aí vem e aí me segue. Aí será que a gente está disposta a deixar aquele tesouro ali? Para onde que o nosso coração? Eu quero terminar então porque o tempo se avança. Né? Quem quiser depois entender mais sobre o coração, né, para onde se inclina o coração, leia Mateus e também pode ler O Coração Comprometido, né, da missionária Vilma Helena.
1: Verdade.
0: Mas deixa eu dizer uma coisa, eu quero terminar fazendo essa pergunta para os nossos queridos ouvintes. Para onde o seu coração tem se inclinado? O que você tem considerado tão valioso que não permite o seu coração se comprometer com Jesus? O que você tem considerado tão valioso como aquele jovem rico que esteve na porta da salvação, o irmão Gilson?
1: Uhum.
0: Ele esteve muito perto, ele chegou para o próprio Cristo, o próprio Filho de Deus, o Salvador, o Messias.
1: É.
0: Conversou face a face com Jesus, perguntando quem mais, quem melhor para explicar sobre a salvação para aquele homem do que Jesus. Ele era a própria salvação.
1: Uhum.
0: E aquele jovem esteve tão pertinho.
1: É.
0: Mas quando Jesus falou, vende tudo que você tem, porque Jesus sabia do coração dele. Ele baixou a cabeça, se entristeceu. Ele falou, eu quero ser salvo, Jesus. Mas aí o Senhor já está pedindo demais de mim. Aí o Senhor já quer demais, deixar minhas riquezas, deixar meu palácio, eu não posso, deixar o meu luxo, meu ouro, minha prata, meus bons carros, eu não posso. Para onde está inclinando o seu coração? É a pergunta que a gente deixa para você, querido ouvinte, nessa tardezinha de domingo, dia 2 de agosto. Porque o que for realmente valioso para você, ele vai ser o dono do seu coração. E a Bíblia diz que não dá para a gente servir a dois deuses. Não dá para a gente servir a dois senhores. Ou meu Senhor é de fato e de verdade, único e exclusivamente Jesus Cristo. Ou meu Senhor vai ser o meu trabalho, o dinheiro, a riqueza, o meu relacionamento, a minha vaidade, sei lá, minha sexualidade, enfim. Para onde que o seu coração está se inclinando, querido ouvinte? Agora, lembra do começo dessa mensagem e o primeiro texto que nós lemos. Jesus Cristo disse que toda e qualquer coisa que a gente acha muito precioso nessa terra, uma hora vai acabar. Uma hora vai se desfazer. Qualquer coisa que você possa estar pensando, seja riqueza mesmo, dinheiro, né? A conta bancária, os seus dígitos, seja os seus relacionamentos, uma hora vai acabar. As pessoas morrem. Não é verdade?
1: Claro.
0: As pessoas morrem. Se eu tenho posto qualquer pessoa, seja marido, seja filho, seja o que for, na frente de Jesus, Jesus é rei para sempre.
1: Isso.
0: Agora a Vilma vai morrer. O casamento é muito precioso. O casamento é a representação do amor de Jesus Cristo com a igreja. Mas vai chegar uma hora que o meu marido vai partir. Se eu coloquei ele na frente de Jesus, eu tenho que saber que uma hora vai acabar.
1: Isso.
0: Vai acabar. A minha profissão vai acabar. O meu ministério vai acabar. A minha denominação, minha igreja, a igreja católica é a verdadeira igreja de Jesus. Ela vai acabar.
1: É.
0: A igreja enquanto instituição, eu estou dizendo. Vai acabar. Se a minha igreja, se a minha denominação, a Igreja Batista tem mais de cento e tantos anos no Nordeste, vai acabar. Essa instituição vai acabar. Agora, o único tesouro que é eterno, que não se corrompe e que nós vamos ter para sempre, é o reino de Deus.
1: Glória a Deus.
0: E o reino de Deus vem para nós através de Jesus Cristo. Qual é o tesouro do seu coração? Para onde o seu coração tem se inclinado? Qual é a sua maior riqueza? O que você considera a sua maior riqueza? Pensa nisso com carinho e com fé e tome a sua decisão. Esses homens, os negociantes aqui, diferente do jovem rico, quando eles descobriram o maior tesouro, eles abriram mão de tudo para possuir esse tesouro.
1: Glória
0: a Deus. E eu e você, qual vai ser a nossa decisão? Deus abençoe os queridos ouvintes nessa tarde de domingo, em nome de Jesus.
1: Amém. Muito bom. Missionária Vilma, Helena, qual é a sua riqueza? O seu coração está preso aonde? Você tem inclinado seu coração para o bem material? Qual? Veículo, casa, terrenos, dinheiro na conta, relacionamento, coisas que não agradam a Deus, amantes, enfim. Aonde o seu coração está? O jovem rico abriu mão bem perto da salvação. Será se tem alguém ouvindo o programa bem pertinho da salvação, na porta da salvação, e perdeu essa grandíssima oportunidade? Porque o jovem rico perdeu. Esses homens aqui foram diferentes, abriram mão de absolutamente tudo para abraçar a salvação em Cristo Jesus. E nós? Meu coração está onde? Será que meu coração está preso no programa de rádio? Todo dia sem se cansar fazendo aqui? Será que meu coração está preso aqui? Será que eu não abro mão de absolutamente nada? Aonde o nosso coração está? Jesus disse que aonde está o nosso tesouro, ali está o nosso coração. Que você possa ter o tesouro no reino de Deus e que o seu coração possa estar preso no reino, no tesouro que a ferrugem não consome, que a traça não destrói, que o cupim não chega e que os ladrões não podem roubar. Que o seu coração esteja preso nesse tesouro. Muito bom, missionária Vilma Helena, que o nosso coração esteja preso no tesouro, no reino de Deus, né, missionária?
0: Exatamente, o maior tesouro, né?
1: O maior tesouro.
0: Nós possamos estar com o nosso coração inclinado para Ele. Se Jesus é o nosso tesouro, diz a palavra, nosso coração vai sempre inclinar para Ele. Quando vier as tentações, vier as dificuldades, a gente vai acabar sempre pendendo para Jesus. Aí nós vamos ter mais facilidade de fazer as nossas escolhas e acertar nas nossas decisões, né?
1: Isso.
0: Se o nosso tesouro é Jesus, para lá o nosso coração vai se inclinar.
1: É. A Marta estava fazendo até um trabalho bom, né? Que era para recepcionar Jesus, os discípulos, a comitiva ali, que era fazer a refeição, o lanche, o almoço. Estava lá, mas ela disse, Senhor, pede que Maria me ajude no serviço aqui. Aí Jesus disse, Marta, Maria procurou a... Maria está com o coração inclinado para aqui, Marta. E ela não quis abrir mão disso também. Será que você está tão ocupado desse jeito, igual Marta, que não pode abrir, que seu coração não pode se inclinar um pouquinho? Que é isso, rapaz. Missionária Vilma Helena, próxima semana será o dia 9 de agosto, dia dos pais. O que é que nós vamos estudar na próxima semana? Qual será o tema?
0: Irmão Gilson, eu vou ficar devendo, mas nós vamos ter, viu? Como eu disse, essa semana está muito corrida.
1: Sim, sim.
0: Inclusive a semana de mudança, né? Eu vou me mudar essa semana.
1: Ah, tá.
0: Aí eu espero conseguir estar com os ouvintes no domingo, não sei como que vai ser, mas com certeza, se nós vamos estar juntos, o Senhor vai preparar um estudo para nós.
1: Maravilha, em nome de Jesus. Ok, missionário, então, ó, desejo aí um ótimo trabalho, né, nessa correria mudança, que é cansativa, a gente sabe o que é isso muito bem, que Deus possa te abençoar e te dar força, renovar as forças a cada dia, e que tudo possa ocorrer na perfeita paz de Cristo, e que Ele possa lhe dar uma semana maravilhosa em um mês de agosto, abençoada e cheia das riquezas de Deus, missionária.
0: Amém, em nome de Jesus. A gente, quando vai... missionário muda muito, né? Mas vai chegando uma idade, né, irmão? A gente vai ficando cansadinho, vai dando... Oh, meu Deus, mudar de novo. Mas Deus é bom, vai dar tudo certo, em nome de Jesus.
1: Vai,
0: e
1: sim.
0: Eu desejo uma semana cheia da bênção do Senhor, os livramentos, a proteção do nosso Deus na vida de cada ouvinte, toda a família, todos os lares representados aí. Que Deus abençoe a cada um de nós e que o nosso coração possa verdadeiramente, apesar das nossas falhas, se inclinar para Jesus Cristo, né? Que a gente consiga valorizar o maior tesouro, que é Jesus.
1: Amém?
0: Amém? Deus abençoe.
1: Muito bom, missionária Vilma Helena do quadro Mulheres no Espelho, do programa Cristo é Resposta, para você próxima semana com mais um tema, com mais uma aula, com mais um estudo aqui para todos nós, que o nosso coração possa de fato estar voltado para o nosso maior tesouro, nosso maior prêmio, nosso maior troféu, que é Jesus de Nazaré. Que você possa fazer isso também. Que se o seu coração, se você percebe depois de um estudo desse, percebe que o seu coração está preso em algo aqui da terra, saiba disso. Tudo aqui vai passar. Esse troféu, que é Jesus de Nazaré, que é o nosso maior tesouro, ele permanece para sempre. Amém, queridos? Que nós possamos estar orando pela missionária Vilma, pelo pastor Emerson, para que o Senhor continue lhe dando forças e graças, né? Abençoando os seus ministérios, as suas vocações. E eu digo sempre que a missionária é um presente de Deus para nós aqui, para a nossa programação, não tenha dúvida disso. E além disso, eu digo sempre, ela disse que não é não, né? Mas eu sempre digo que ela abre mão dos seus afazeres ali, de estar conferindo a tarde de domingo com seu marido, né? Você vê, agora há pouco ela se despediu do maridão que está indo viajar, trabalhar. Eu acredito que é indo viajar, né, para trabalho. E ela se despediu lá, fazendo o quadro Mulheres no Espelho aqui com a gente, né? E não foi nem lá para dar um abraço no marido, um beijo. Com certeza ela fez isso já, né? Mas no momento do programa, não. Quer dizer, uma tarde que poderia estar junto com a família para desfrutar ali de conversas, depois de almoço, um bom descanso. Não, todo domingo está com compromisso aqui na nossa programação. Por isso que eu digo que a missionária é um presente de Deus para nós, assim como tantos outros têm sido aqui para a nossa programação. E eu glorifico a Deus, porque é raro encontrar pessoas comprometidas com o reino de Deus. Não é todo mundo que quer abrir mão da tarde de domingo, não, né? Poderia estar descansando agora, já que ela está muito cansada, né? Mas que a gente possa orar pela nossa irmã. 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Delmiro Gouveia, são 14 horas mais 55 minutos. Dá uma passada aqui se tem alguma mensagem aqui, Geiel. Nenhuma? Você ia falar alguma coisa? Muito bom, gente, ó. Delmiro Gouveia, são 14 horas e 55 minutos e o programa chega ao final. O trabalho que nós falamos na última sexta-feira, que ontem a gente não teria o programa aqui, foi mudança de plano, né? Ontem pela manhã. É, amanhã o programa sempre é comandado pelo Felipe, mas aqui só vai estar os louvores, né? Porque amanhã vai ter uma atividade aqui no estúdio da emissora, né? E na próxima terça-feira a gente volta com a programação normal, mas amanhã não terá, vai ser só os louvores aqui para você, tá bom? Temos uma mesa chique aqui do meu lado, né? Que vai ser posta aqui para a gente trabalhar de forma bela. Vai ser legal demais o negócio aqui. Grande abraço a toda a direção da emissora, na pessoa do meu amigo irmão Ismael Sandes. Gente, ó, obrigado, tá? Deus continue abençoando você. Uma ótima tarde e domingo abençoada para você, em nome de Jesus. Terça-feira estaremos de volta a partir das 17 horas. Um grande abraço. Jesus, ele disse em João 14, 27, deixo a minha paz eu dou, e não a dou como o mundo a dá. Não se turbe o vosso coração e nem se atemorize. Até a próxima oportunidade. É claro, se o nosso grande bom Deus nos permitir. Tchau, pessoal.
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0: 15 horas.
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0: 15 horas.
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Arnaldo São Paulo, bebê.

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0: linda, que prazer estar aqui com vocês. É bom demais receber esse carinho. 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

Boa noite, meus queridos. A paz do Senhor a todos. Amém. Vamos dar início a mais um culto do louvor e adoração ao Senhor. E eu queria pedir que você se colocasse de pé em reverência ao nosso Deus, para estarmos fazendo esse primeiro momento de oração na casa do Senhor, né? Depois de uma semana aí abençoada que nós tivemos, estamos aqui para começar a nossa semana e finalizar a nossa noite da melhor forma, né? Hoje o mês, assim, hoje a gente também inicia o mês da juventude, né? Hoje é o nosso culto de abertura do mês da juventude. Então tem muita coisa aí, eu acredito que bacana e abençoada que Deus preparou para nós enquanto juventude, para a igreja também, né? E aí nós vamos estar agora orando para que o Senhor venha continuar a abençoar as nossas vidas e também entregando o nosso culto. Então vamos baixar as nossas frontes e orar ao nosso Deus. Oremos. Santo Deus e soberano Pai que estás nos céus, graças te damos, Deus bendito, Deus santo, Deus amado e Deus poderoso, por mais uma oportunidade de estarmos aqui em tua casa, iniciando, Pai, a semana e o mês da melhor forma possível, dedicando a nossa vida, a nossa adoração, Pai. E eu quero entregar ao Senhor, Deus, a minha vida e a vida dos meus irmãos. Ó, Pai, todas as pessoas que forem subir, ó, Pai, a esse altar, Pai, venham, Deus, pela força da unção do Teu Espírito, entregar, ó, Deus, o Seu melhor, porque o Senhor merece, Deus. Fica conosco, Pai, durante esse culto, Pai. É tudo por Ti, para Ti, Senhor. É tudo para o Senhor, Pai. Perdoa também, Jesus, os nossos pecados, as nossas falhas. E obrigado de coração, Jesus, por aceitar a nossa vida, mesmo sendo falhos e pecadores que somos, ó Deus. Continua a nos conduzir nessa noite. Tudo isso nós te oramos e te agradecemos em nome de Jesus. Amém. Os irmãos, podei sentar em nome de Jesus. E assim como eu falei, né, no início do culto, nós estamos fazendo a abertura oficial do nosso mês da juventude, tá? Então, o mês tradicionalmente, né, de agosto, é o mês dedicado às atividades dos jovens, que assim finaliza, né, com o congresso. E eu quero apresentar para a igreja o nosso tema que nós vamos trabalhar esse ano e também a nossa divisa, tá? No, o nosso tema esse ano é Somos Um. Vamos repetir comigo bem forte. Vamos lá? Somos Um. Então, né, tem muita coisa para a gente aprender aí de Deus, né, num tema tão maravilhoso, né, que é um tema que não só vai ser da nossa juventude, mas é um tema da JBB, né, da Juventude Batista Brasileira. Então, várias juventudes vão estar trabalhando esse mesmo tema tão importante, tão atual, que é falando da unidade em Deus. E eu queria também ler com os irmãos a divisa que se encontra no livro de João, capítulo 17, os versículos do 20 ao 23, que diz: a minha oração não é apenas por eles, peço também por aqueles que creram em mim por meio da mensagem deles, para que todos sejam um. Pai, como tu estás em mim e eu estou em ti, que eles também estejam em nós, para que o mundo creia que tu me enviastes. Dei-lhes a glória que me destes, para que eles sejam um. Como nós somos um, eu neles e tu em mim,

muito, muito forte, muito lindo, né? Esse trecho de João 17. Então nós vamos estar trabalhando como referência esse mês também, tá? Esse texto também, que será como base. E agora eu quero convidar o Ministério de Louvor para estar juntamente com a igreja, adorando ao Senhor, louvando.

A graça e a paz, meus irmãos. Vamos iniciar nosso momento de adoração, dizendo que o nosso Deus nossas vidas. O nosso Deus é o Senhor das nossas vidas e Ele é o Rei acima de tudo e todos. Amém?

Esse início de semana na minha vida foi um momento bastante conturbado. E é nesses momentos que às vezes a gente para e pergunta: onde está Deus nessa situação? E em uma das minhas conversas com o Henrique, eu falava sobre depender e confiar. O quão é difícil depender e confiar. E de madrugada, o Reels do Instagram, apareceu um vídeo de uma criança com sua mãe, enquanto sua mãe gravava. E ela fazia diversas perguntas para o céu em uma tempestade. E Deus respondia as perguntas dela por meio dos trovões, das luzes no céu. E foi assim que eu dormi, percebendo que Deus, Ele não está diante da situação perante os olhos dos humanos. E Ele não precisa nos mostrar o agir dEle. Ele só faz. E depois a gente vê acontecer. E nessa noite eu dormi pedindo para ser como a criança do vídeo. Ver Deus na simplicidade. E ver que Ele me respondia mesmo que eu não visse. E eu pedi aquela sinceridade, aquela pureza no coração daquela criança. E eu compartilho da mesma oração agora com vocês. Com os olhos fechados, nós vamos pedir ao Senhor para Ele despertar a nossa criança interior, a nossa humildade, a nossa sinceridade e a nossa fé.

0: Os irmãos poderiam se sentar. Hoje também, dia 1º de agosto, nós também comemoramos o dia do adolescente batista, né? E eu queria que os nossos adolescentes aqui dessa igreja ficassem de pé. Levantem aí, lindos, com bem muita força para a gente ver vocês. Cadê o restante? Tem mais? Cadê os adolescentes? Não, gente, vamos deixar passar vergonha. A igreja quer ver vocês. Cadê o restante? Tem mais. Hoje, dia 1º de agosto, é comemorado o dia dessas preciosidades do Senhor, que são os nossos adolescentes, né? E eu quero convidar vocês para vir até aqui à frente, os nossos adolescentes, todos rapidinho. Cadê? Ligeirinho. E nós agora vamos fazer um momento de intercessão por esses adolescentes, tá? E a nossa irmã Suelen, ela vai estar orando por essa turma linda. Chegue cá, Su. E cadê a irmã Edna? Essa maravilhosa vai estar orando pela igreja, pelo pedido que você chegou aqui nessa noite, pelas famílias aqui da igreja. Então, hoje nós vamos ter um momento de intercessão com duas orações. Irmã Suelen, pelos adolescentes. Fiquem aqui, ó, vem para cá. Vocês estão com vergonha, é? Vocês não são assim. E a irmã Edna, pela nossa igreja, pelas famílias da nossa igreja.
1: Graça e paz, igreja. Estenda uma de suas mãos em direção aos nossos adolescentes. Oremos. Senhor nosso Deus e Pai, em nome de Jesus, nós te louvamos e te agradecemos por essas vidas que estão aqui em teu altar, Senhor. Obrigada, Deus, pela nossa juventude, que é uma juventude ativa, uma juventude que te serve, a juventude que te busca. Que em nome de Jesus, o Senhor possa estar derramando bênçãos sem fim sobre cada um deles, Senhor. Fortalecendo para que eles continuem trabalhando na tua casa, na tua obra. Que eles sejam exemplos, Senhor, para aqueles que ainda não te seguem. Que vejam através deles a tua luz brilhar, meu Deus. Muito obrigada por tudo que o Senhor tem feito na vida de cada um deles. Em nome de Jesus, amém.
2: Amado e querido Deus, ainda na tua presença, ó Pai, queremos te render graças pelo teu amor, por tua misericórdia, pelo cuidado que tu tens por cada um de nós. Queremos especialmente, Pai, te agradecer porque tu destes o teu filho para morrer em nosso lugar, mesmo a gente não merecendo. Queremos neste momento, ó Pai amado, te apresentar a nossa igreja, Senhor. Te apresentar todas as famílias da nossa igreja. Ser presente em cada lar. Nós sabemos que a tua presença renova, restaura, transforma, traz paz. Então, ser presente na vida dos pais, na vida dos filhos. E que neste momento também nós te pedimos por todos os departamentos da nossa igreja. Que todos os que estão à frente, todos que são ministros, que tenham dedicação e amor à tua causa. E que realize esse trabalho na certeza que Deus recompensará. Queremos te pedir pela família pastoral, abençoa o teu servo, usando cada vez mais que ele seja um instrumento nas tuas mãos. Queremos te pedir, Pai querido, por nossa cidade. Queremos te pedir por Delmiro Gouveia. Queremos te pedir que nos ajude a brilharmos na nossa cidade como verdadeiros cristãos que obedecem a tua palavra, Senhor. Abençoa as autoridades da nossa cidade, Senhor. Ser presente na vida deles, para que eles possam agir com justiça. Tem misericórdia das pessoas, das famílias que neste momento estão precisando de ti. Ser presente naquele lar onde há necessidade de conforto, de consolo. Naquele lar onde a tua presença se faz necessário para cuidar de filhos. Filhos desobedientes, filhos que estão nas drogas. Tu sabes, Senhor, as famílias que estão precisando de ti. Enfim, Pai, nós queremos te apresentar esse nosso culto, que ele seja para a tua honra e tua glória. Nos abençoa, perdoa as nossas falhas, tira de nós o que não te agrada. Tudo isso nós te pedimos e te somos gratos no nome de Jesus.
0: Podem sentar, queridos. Deus assim continue abençoando, né?

0: os nossos adolescentes. E agora nós vamos passar para um momento de avisos e comunicações, tá? Então, os irmãos fiquem ligados nas atividades, né, que vão estar acontecendo durante a semana. E o irmão Joselito, ele vai estar trazendo, né? Uma parte. Vamos hoje fazer os avisos compartilhados. Eu vou fazer o da Juba, então, irmão Joselito, e já já o senhor passa o resto, tá? Então, essa semana vai ser uma semana muito especial para nós, da Juba. Terça-feira vai ter encontro. Então, você que tem o seu filho, adolescente, junior, todas as terças nós estamos aqui adorando ao Senhor, com estudos, com louvor. E nessa terça vai ser uma terça muito especial. A nossa irmã Suelen vai estar aqui conosco, trazendo uma palavra da parte de Deus para essa galera linda, tá? E no sábado nós também vamos ter o que, gente? O que, Juba? O que é que nós vamos ter sábado? Foi fraco. A igreja não ouviu. Vai ser o que de sábado? Então, no sábado, nós vamos ter, né, a nossa noite da colheita. Quem ainda não participou, nunca veio, né, nas edições passadas, vai ter a oportunidade de estar participando dessa vez. E o que é que vai acontecer na noite da colheita? Nós vamos estar vendendo os bilhetes, tá? E você vai ter direito, comprando esse bilhete a R$ 8,00, a um prato que na hora você vai escolher. Vai ter sorteio de brinde, vai ter apresentação de peça, de dança, vai ter a escolha do casal. Estou bem ansiosa. Do casal mais ridículo, mais feio. Vocês caprichem, viu? Então, vai ser assim, uma noite muito animada, muito divertida. Então, não deixe de participar, não deixe de dar esse apoio, né, esse evento organizado pelos nossos jovens, tá? E também vou apresentar para vocês, já falando, né, aí do congresso, a nossa camisa, tá? Geraldo, coloca aí, por favor. Então, a nossa camisa para o mês e para o congresso será essa camisa. Ficou linda, não foi, irmãos? Então, como é que vai ser feito, caso você queira, se interesse em adquirir a sua camisa? Nós vamos estar disponibilizando o link nos grupos amanhã, tá? Então, se você sentir dificuldade ou não quiser fazer o seu pedido pelo link, procure a irmã Joyce, que ela vai estar passando todas as orientações de como proceder, tá? E o valor. Nós vamos ter dois modelos. Então, se você não gosta do modelo over, né, vai ter a opção over e o modelo normal. Então, se você... O modelo over, deixa eu ver se tem alguém aqui dos meninos que está com a camisa over. Tá não, né, Caio? O modelo over é aquela camisa bem folgada que os jovens gostam de usar. Então, Felipe, vem para cá, por favor. Rapidinho para a gente, só para vocês terem noção, irmãos, de como seria o modelo OVE. Foi um modelo muito pedido pelos nossos jovens. Venha nosso modelo, chegue. Modelo lindo, só tem gente linda aqui, esses meninos são muito, muito maravilhosos. Ó, pronto, o modelo OVE é esse aqui, que é a manga mais folgada, o comprimento é maior. E ele, naturalmente, também é mais largo aqui. E, em alguns casos, a gola chega até a ser um pouquinho mais alta. Então, eles vinham pedindo há muito tempo para fazer esse modelo ovo. E, dessa vez, deu certo. Já vai, modelo. Obrigada, viu? E aí, nós vamos estar disponibilizando do modelo ovo e também do modelo normal. Então, se você... Ah, eu não gosto assim, folgado. Vai ter também o modelo normal, tá? E os valores, vou passar agora para vocês. São todas em algodão, tá? Nós vamos estar disponibilizando até o tamanho extra GGG, todos os tamanhos aí. Então, a que é modelo normal, ela vai ficar de R$ 41,00 no Pix, R$ 43,00 cartão. A modelo ovo, que é essa da do Felipe, vai estar saindo a R$ 70,00, ela é um pouquinho mais cara, porque ela é mais folgada, leva mais tecido. Então, ela é uma blusa que ela demanda mais tecido. Então, consequentemente, ela vai ser mais cara. Então ela vai estar a R$70 no Pix, R$73 cartão, tá? Então os irmãos que se interessarem adquirir a nossa camisa, amanhã a gente vai estar falando no grupo. Lembrando que não vai ter muitas remessas, então gostou, já fala com a gente, já faz o seu pedido, porque só vai ser uma remessa única, tá? E agora o irmão Zelito vai dar continuidade, né, ao restante dos avisos.
1: Boa noite, a graça e a paz. Deus é bom. Glória a Deus. Avisos, amanhã, segunda-feira, Mulher em Missão. Irmã Taniela está aí, né? 19h30 mesmo. Amanhã tem estudo. Encontro de mulheres, todas as mulheres convidadas. Você também que está em casa, ouvindo, acompanhando o culto, você também está convidada. Terça-feira, jovens, às 19h30 aqui juntos, reunidos, estudando a palavra, louvando a Deus. Quarta-feira, culto de oração, às 19h15. Quinta-feira, culto da vitória, 15h, irmã Ana, com todos, irmãos e irmãs, intercessores, orando por você, quer ser um intercessor, una-se ao culto da vitória. Sábado, como a irmã Henriquita diz, noite da colheita. Domingo, 6h, culto de oração, luz da aurora, momento especial, irmão Zezinho, irmã Lúcia, e aqui temos muitos intercessores também, que sempre estão orando, tanto pela igreja, tanto pela comunidade, e por outras almas que ainda receberão o Senhor Jesus. Domingo também tem escola bíblica, às 9h, e às 18h30, esse culto maravilhoso e abençoado, amém? São esses avisos, que Deus nos abençoe, que possamos nos encaixar e nos organizar para participarmos. Embaixadores, terça-feira, segunda-feira, 19h30, as mensageiras, só embaixadores e mensageiras também.
2: A gente vai perdoar porque Zé Lito tá, a idade está chegando aí, assim, a gente perdoa, Zé Lito, a gente perdoa. Graças e paz, meus irmãos. Quero convidar os irmãos para dois momentos. Essa semana nós vamos ter dois momentos extremamente especiais. Na quinta-feira, Zé Lito esqueceu, mas ainda bem que eu estou por aqui. Nós temos união de homens, Zé Lito. Às 19h30, nós teremos união de homens. Na quinta-feira, nós estaremos os irmãos que vão para a floresta, para o intercâmbio. Não podem faltar na quinta-feira, pois nós estamos iniciando os ensaios. Aliás, já iniciamos na quinta-feira passada. E aí a gente vai dar continuidade ao ensaio, que vai ser os hinos entoados no intercâmbio de floresta, no próximo dia 15 de agosto. Então você que deu seu nome, colocou lá na relação, na quinta-feira, 7h30, não falte. A gente vai ter um momento de reflexão da palavra, oração e o ensaio, certo? Mas preste atenção para isso aqui. Você pai da igreja, está sendo convidado para no próximo domingo, a partir das 8 horas da manhã, preste atenção, próximo domingo, de hoje a 8, às 8 horas da manhã, a MM estará realizando um café da manhã para os pais da igreja, certo? Ah, Joel, eu não sou da igreja, mas se você é pai, sinta-se convidado a estar conosco a partir das 8 horas da manhã, aqui nas dependências da igreja, certo? Então, faça essa programação, coloque na agenda, depois, como foi avisado, a gente vai ter a escola bíblica, então vai ser em sequência, café da manhã dos pais, em seguida, escola bíblica, certo? Então, os irmãos colocaram que vão para a viagem, quinta-feira, 19h30, e 8 horas da manhã, café dos pais da PIB, realizado pela MM. Não deixe, é um momento de comunhão, de confraternização. Igreja é isso, é comunidade de fé. Então, marque, esteja presente conosco. Obrigado, Zé Lito.
3: A graça e a paz, irmãos. A graça e a paz, irmãos. Fique de pé, por favor. Esse é um mês muito especial para nós jovens. É um mês em que nós, a igreja se volta para orarmos, para intercedermos pela nossa juventude. E ontem nós tivemos aqui um culto abençoado. Ontem nós tivemos a abertura do mês da nossa juventude. O pastor Jefter esteve aqui trazendo a palavra. E o Senhor esteve presente ontem, foi uma bênção. E para a glória de Deus, nós cremos que esse mês será uma bênção, né? O nosso congresso será uma bênção com o pastor Dodô, lá do Espírito Santo. A noite da colheita vai ser uma bênção. E por falar na noite da colheita, nós juntos, em grupos que foram divididos, nós conseguimos mais de 400 itens de alimentos para a nossa igreja. Posso ouvir um amém?
4: Amém!
3: Muitas pessoas serão abençoadas com esse movimento e o Senhor vai ser adorado através também das nossas ações sociais. Amém? Eu quero saber se nessa noite aqui existe alguém que não faz parte da nossa igreja, que hoje veio nos visitar. Se hoje você veio aqui visitar a nossa igreja, eu peço que você levante a sua mão para que a gente veja você. Levante bem alto aí, para que a gente veja, os irmãos ficam de olho. Nós temos uma frase muito especial para dizer para você essa noite. Vamos juntos? Sejam... A sua presença muito nos alegra. Você pode aplaudir a Deus pela vida desses visitantes? Esses visitantes recebam agora alguns abraços. Você que está perto aí, abraça esse visitante. Diga que ele é muito bem-vindo nesse lugar.

Amém? Ó, fala aí para quem está perto de você assim, ó. Eu sou feliz por ter Jesus. E você? Agora você responde, você é feliz? Então vamos com alegria adorar ao nome do Senhor.

Irmão, você se sente abençoado? Naldo e Gi, vocês são abençoados? E hoje são mais ainda, né, não? Deus abençoe vocês. Fala aí para quem está do seu lado. Em nome de Jesus, eu te abençoo. Aí essa pessoa recebeu uma meia bênção ainda. Abençoe com convicção. Fala aí. Em nome de Jesus, eu te abençoo. Amém.

Amém. Irmãos, Paulo, quando ele vai falar com os cristãos no início da igreja, ele escreve em uma das cartas em um momento que ele está preso. E nesse momento em que ele diz estar preso, é o que ele afirma que ele mais era livre. Sabe por quê? Porque hoje você pode ser livre. Hoje você está aqui nesse lugar porque você quer. Você está nesse lugar e não tem ninguém procurando você para prender você. Só que muitas das vezes nós estamos livres, sem algemas nas mãos, fora das grades, mas o nosso coração ele está preso. Preso ao pecado, preso ao diabo e às coisas que ele tenta nos oferecer. Mas entenda, tudo aquilo que você tem não é nada. Tudo que eu tenho eu considero perda. Se hoje a morte é enfrentada, vem uma certeza também de que o morrer é Cristo. E de que o morrer é lucro, viver é Cristo. Viver para Deus é a melhor coisa que nós temos. Morrer hoje é ter a certeza de que nós temos um lugar para ir. Vivendo em Cristo Jesus. E se um dia eu morro, hoje eu vou ser bem sincero, hoje, para mim, morrer não seria algo que eu levaria como problema, porque eu bem sei para onde vou. Mas hoje, se você fizer essa pergunta, qual a sua resposta? Hoje você pode partir em paz, Deus hoje pode te levar. Você tem colocado Jesus como a honra da sua vida. A canção ela fala assim: Jesus, a maior honra da minha vida é participar do teu sofrer, é do teu sofrer participar. Jesus é o centro e nada mais importa.

fugir do inferno. Mas não, a nossa vontade não é ir para o céu para viver bem e pronto. A nossa maior recompensa no céu é ver Jesus Cristo, o nosso Senhor. Amém?

0: Graças e paz, irmãos. Eu quero convidar as crianças já para o culto infantil. Nós iremos orar por elas. Já oraremos também pelo dízimos e ofertas. E também já oraremos pelo prelúdio da noite, irmão José Lito. Amém? Eita, cadê as crianças, irmãos? Não estão aqui. Amém? Oremos. Deus, nós queremos te louvar, ó Pai, por cada irmão que depositou aqui no gasofilácio, ó Deus, o teu dízimo e oferta, que seja usado, ó Deus, para a honra e glória do teu santo nome, assim como a nossa vida, ó Deus, que tudo que venhamos a fazer, que venha a ser para glorificar e exaltar o teu santo nome, que tudo que nos afaste do Senhor, ó Deus, o Senhor nos ajude a mudarmos, a transformarmos, ó Deus, para chegarmos perto do Senhor, como falou nessa música. Deus, em nome de Jesus, nós também apresentamos cada criança aqui, ó Pai, que em nome de Jesus, lá embaixo, no culto infantil, elas também sejam tocadas pelo Espírito Santo de Deus. E que nos use, ó Deus, para ajudarmos elas a chegarmos mais perto do Senhor. Deus, nós também queremos colocar nas Tuas mãos a vida do irmão José Lito, ó Pai. Que ele continue sendo vaso usado nas Tuas mãos, ó Deus, para abençoar o Teu povo. Hoje à noite não vai ser diferente. Nós entendemos que o Senhor já falou ao coração dele. E ele irá transmitir tudo aquilo que o Senhor falou para ele. Deus, em nome de Jesus, muito obrigada, ó Pai, pelo novo que o Senhor tem para nós todos os dias. Obrigado pelo renovo, obrigado, Deus, pela fé que tem sido mantida e sustentada de acordo com a Tua graça e misericórdia. Nós queremos te agradecer, ó Pai, em nome de Jesus, amém.
1: Glória a Deus. Irmão Heitor aí conduzindo a criançada.

Amém, amém? A gente sente a falta do pastor, né? Ele teve que fazer uma viagem, mas há pouco conversamos com ele sobre os avisos e Deus nos dá essa noite mais uma oportunidade de estarmos em sua presença para podermos meditar na sua santa palavra. Já louvamos, já oramos, já participamos de tantos momentos na igreja e agora nós queremos dividir com você mais um momento que é também esse momento tão especial na vida de todos nós. Eu convido você para abrir a sua Bíblia no livro de Gênesis, primeiro livro, Gênesis, capítulo 3. Quem não trouxe a Bíblia ou não tem no seu celular, pode acompanhar aqui na projeção. Gênesis capítulo 3, versículo de 1 a 15, vai tratar da queda, a queda do homem. E eu convido então você para, se puder, se colocar de pé e fazermos essa leitura. E se fizermos pela projeção da imagem, faremos uma leitura uníssona. Vamos todos? Ora, a serpente era o mais astuto de todos os animais do campo que o Senhor Deus tinha feito. Esta perguntou à mulher: foi isto mesmo que Deus disse? Não coma de nenhuma das árvores do jardim? A mulher respondeu à serpente: podemos comer do fruto das árvores do jardim. Mas Deus disse: não comam do fruto da árvore que está no meio do jardim, nem toquem nele. Do contrário, vocês morrerão. Versículo 4. A serpente disse à mulher: certamente não morrerão. É que Deus sabe que no dia em que comerem dele, os seus olhos se abrirão e vocês serão como Deus, conhecedores do bem e do mal. Quando a mulher viu que a árvore era boa para alimento, atraente aos olhos e desejável para dela se obter sabedoria, tomou do seu fruto e o comeu. Também o deu ao seu marido que estava com ela e ele o comeu. Então os olhos dos dois se abriram e perceberam que estavam nus. Por isso, entrelaçaram folhas de figueira e fizeram algo para cobrir-se. Quando o homem e a sua mulher ouviram o som do Senhor Deus, que caminhava pelo jardim ao sopro do vento do dia, esconderam-se da presença do Senhor Deus entre as árvores do jardim. O Senhor Deus, porém, chamou o homem e perguntou: onde você está? Ele respondeu: eu te ouvi no jardim e fiquei com medo, porque estava nu, por isso me escondi. Deus perguntou: quem contou a você que estava nu? Você comeu da árvore da qual ordenei você não comesse? O homem disse: foi a mulher que me deste para estar comigo, que me deu do fruto da árvore e eu comi. Então o Senhor Deus perguntou à mulher: o que foi que você fez? A mulher respondeu: a serpente me enganou e eu comi. Então o Senhor Deus declarou à serpente: por ter feito isso, maldita é você entre todos os animais de rebanho e entre todos os animais do campo. Você rastejará sobre o seu ventre e comerá pó todos os dias da sua vida. Porém, inimizade entre você e a mulher, entre a sua descendência e a descendência dela, que ferirá a sua cabeça e você lhe ferirá o calcanhar. Amém? Podem sentar, por favor. Essa talvez seja uma das histórias bíblicas mais conhecidas de todos nós. E aí nós sabemos que somos descendentes de Abraão, de Adão e Eva. Nós temos como o primeiro casal da face da terra, e por isso somos sua descendência. Mas Deus criou tudo perfeito. Deus fez tudo do jeito que ele planejou. E aí o Senhor dá uma ordem. Ele diz: ô Adão, dê nome aos animais, cuide
do jardim, governe tudo. Você é meu mordomo. Você vai administrar tudo isso. Mas aí o homem não sabe estar quieto, né? E ele procurou, como dizemos no velho ditado, sarna para se coçar. Diante disso, nós temos a primeira lição desse texto aqui. Texto que vai falar que o diabo, ele é astuto. O diabo, ele ouve a conversa de Deus e o homem, e ele está lá de ouvido. E no primeiro momento, na primeira oportunidade, ele entrou. E foi isso que a serpente fez. Que conselho a Bíblia nos daria? Não brinque com aquilo que pode destruir a sua vida. Não brinque com aquilo que é perigoso. Não brinque com aquilo que pode trazer males e, por muitas vezes, sem reparação. O pecado foi a causa do rompimento da comunhão do homem com Deus. Estava tudo perfeito. Mas aí a serpente chega e conversa com Eva. E aí foi uma sucessão. Por muitas vezes, não com você, ou talvez aconteça também com você. Pode acontecer de você estar tão focado em algo, estar tão determinado em algo, e de repente chega alguém te observando, te curiando, e aí lança uma semente. E essa semente é a semente do mal. Lança uma palavra, lança uma intenção. Por muitas vezes, o camarada não está vigiando. E foi isso que aconteceu com esse casal. Eles não vigiaram. Por isso, diante disso, o primeiro conselho que eu quero dar é: guarde o seu coração. Guarde o seu coração. Não dê ouvido à voz estranha. Você pode pregar comigo? Você pode dizer: guarde o seu coração, não dê ouvido à voz estranha. O nosso coração é a sede dos sentimentos, das emoções. É onde nós escolhemos o que queremos guardar, alojar. Portanto, esse lugar é tão especial, como era especial na vida de Adão. E o Senhor tinha, como disse o texto, o prazer de encontrar com Adão e conversar com ele. Imagino, não está na Bíblia, mas imagino Deus perguntando: e aí, Adão, para aquele animal, qual foi o nome que você deu? E para aquela ave, Adão, que nome você escolheu? E aí a gente imagina o prazer de Adão estar ali junto com Deus. Portanto, tenha muito cuidado. Cuide da sua vida, porque ela é muito preciosa. Preciosa para você, preciosa para quem está com você e preciosa para Deus. Tenha cuidado e guarde os seus ouvidos, porque muitas serpentes disfarçadas em amigos bem comportados, não é isso? Guarde os seus olhos, porque nem tudo que os nossos olhos alcançam, nós podemos ter. Nem tudo que entram pelos nossos ouvidos são agradáveis a Deus, são bom para nós. Costumamos dizer que o nosso ouvido precisa ter uma peneira ao ponto de peneirar
deixar só as coisas boas entrar e as impuras ficarem do lado de fora e serem sacudidas. Então, no versículo 4, a serpente disse à mulher: certamente não morrerão. Mas o que foi que Deus tinha dito? Vocês podem morrer. E sabe como muitas vezes acontece? É que a gente pensa que só acontece com os outros, que o perigo, a destruição, a morte só acontece com os outros. E aí a gente fica bem tranquilo, bem folgado. No versículo 5 diz que é que Deus sabe que no dia em que comer dele, os seus olhos se abrirão e vocês serão como Deus, conhecedores do bem e do mal. E aí já abriu um precedente para o orgulho, a soberba. Ué, eu ser como Deus? Conhecedor do bem e do mal? Como é isso? Deixa eu experimentar. Versículo 6, quando a mulher viu que a árvore era boa para alimento, atraente aos olhos, desejável para ela, para dela se obter sabedoria, tomou do seu fruto e o comeu. Também deu ao seu marido que estava com ela, e ele comeu. Há males que adentram a vida de uma pessoa, que é quem dá a primeira brecha, mas não fica só por aí. A tendência é: um foi pego na armadilha, e a tendência é o outro também ser laçado. Por isso, Jesus disse: vigiai e orai. Está vigilante é estar observando, atento a todo tempo, e orar para que o espírito não desfaleça, para que você tenha força para resistir toda e qualquer tentação. Amém? Por isso, Provérbios capítulo 4, versículo 20 e 23, também nos dá um conselho: meu filho, escute o que digo a você, incline o ouvido às minhas palavras, nunca as perca de vista, guarde-as no fundo do seu coração, pois são vida para quem as encontra e saúde para todo o seu corpo. O sábio dá um conselho e ele chama de meu filho. É como alguém experiente, alguém que já tem uma maturidade desenvolvida, e alguém que conhece o bem e o mal, que conhece o que já passou e experimentou, e agora o desejo dele é dar esse conselho: escuta o que eu digo, incline os seus ouvidos às minhas palavras. É Deus falando com você: incline os seus ouvidos para a sua palavra. Não dê ouvido a vozes estranhas, não. Dê ouvido a Deus. Guarde o seu coração, que você terá saúde. Saúde para a sua mente. Saúde para o seu corpo. Saúde para a sua alma. Século 21, ninguém esperava por isso. Mas é um tempo em que nós lidamos com muitas doenças, inclusive a doença da mente. Portanto, precisamos continuar vivendo de forma agradável a Deus. E se você, meu amigo, minha amiga, ainda não o fez, procure fazer enquanto há tempo, pois os dias são breves na terra, e nós precisamos urgentemente tomar essa decisão de estar com Jesus, pedindo para Ele guardar o nosso coração, pedindo para Ele conduzir a nossa vida.
Você quer que Deus cumpra as promessas dele na sua vida? Quem quer aqui que Deus cumpra as promessas na sua vida, na sua casa, na sua família? Amém? Guarde o seu coração. Guarde-o, porque dele procedem todas as coisas. Segundo conselho é: não transfira para o outro a culpa que é sua. E aí nós vimos no relato, quando Deus se dirige primeiro para Adão. Adão, e o que é que ele faz? Foi ela. Interessante, quando a gente observa bem o texto, é como se Adão estivesse dizendo: foi o Senhor, porque foi o Senhor que me deu essa mulher. Interessante como às vezes alguma coisa na vida da gente não dá certo e a gente transfere logo a culpa para Deus. Como aquilo que não aconteceu, que a gente espera tanto tempo e a gente diz: Senhor, o Senhor está retendo, o Senhor está segurando, o Senhor não me deseja abençoar, o Senhor não quer o meu bem, e a gente começa logo a culpar o Senhor. Que não seja o seu caso, mas tem gente que vive se livrando de responsabilidades. E Eva também quis fugir da responsabilidade quando disse: foi a serpente. Por isso, no versículo 11, Deus perguntou: quem contou a vocês que estava nu? Você comeu da árvore da qual ordenei a você que não comesse? E o homem disse: foi a mulher que me destes para estar comigo que me deu o fruto da árvore e eu comi. Se nós erramos, precisamos assumir nossos erros. Não precisamos transferir para terceiros. Pergunte a você mesmo: você assume os seus erros? Não precisamos transferir para terceiros. Pergunte a você mesmo.

vamos assumir. Eu errei, eu sou culpado, eu assumo. Mas assumir não é simplesmente jogar debaixo do tapete e dizer, olha, assumi, está tudo certo. Não, é assumir e mudar de postura, é assumir e mudar de posição, é assumir e dizer, eu fiz, mas não faço mais. Foi isso que aconteceu com Davi, quando teve os seus problemas de pecado. E no Salmo 51, no verso 1 e 2, salmista quebranta diante de Deus. Vejamos o que diz o Salmo 51. Tem misericórdia de mim, ó Deus, conforme o teu amor leal, conforme a tua grande compaixão, apaga as minhas transgressões. Lava-me de toda a minha iniquidade, purifica-me do meu pecado. Mas para Davi reconhecer, primeiro ele tenta se livrar, ele tenta de dar um jeitinho, não vou dizer que é jeitinho brasileiro não, tenta de fazer algum rodeio para enganar o profeta Natã. Mas o profeta estava determinado a levar o recado de Deus para aquele homem de Deus. E disse, esse homem que o Senhor está falando, que precisa ser julgado, pagar pelo que fez, esse homem é o Senhor. Quão duro é ouvir estas palavras? E por muitas vezes o Espírito Santo diz a mim e a você, essa pessoa é você, se conserte, mude de vida, assuma o que você fez. Quando Davi reconhece, ele faz essa oração do Salmo 51, ele se quebranta diante do Senhor, ele implora por perdão, ele implora ao Senhor que não tire o Espírito do Senhor dele, porque ele sabia, Davi sabia que sem o Senhor ele não era nada. Eu sei que sem o Senhor eu não sou nada, e você sabe que sem o Senhor você também não é nada. Por isso a urgência na nossa vida em receber Jesus como Senhor e Salvador, para que haja salvação em mim, em nós e em nossa casa, amém? Porque Deus é fiel, Ele cumpre a sua palavra. Deus poderia muito bem, a partir daquele momento que Adão pecou, Ele podia dizer, pronto, não quero mais relação com vocês. Mas Deus, sabendo, já preparou o caminho. Porque Deus, Ele tem compromisso com Ele mesmo. Porque Deus honra o nome dEle mesmo. Porque Deus é fiel consigo mesmo. Ainda que eu e você seja falho, ainda que eu e você erre, pegue, ainda que nós venhamos a fraquejar, mas o Senhor continua firme, porque Ele é o nosso Deus fiel, é o nosso Deus santo, o Deus Todo-Poderoso, que está a nos ajudar a nos salvar em todo e qualquer momento. Por isso não abandone esse Deus, não troque Ele por nada, não deixe Ele em segundo plano, seja Ele a excelência da sua vida, e você diga, eu busco ao meu Deus em primeiro lugar, e as outras coisas para mim são secundárias. Eu busco a Deus em primeiro lugar, porque é Ele quem me dá razão para viver, é Ele o motivo da minha alegria, é Ele quem me sustenta, é Ele quem me faz prosseguir na caminhada. Depois da queda do homem, Deus promete destruir o mal e trazer redenção à humanidade. No versículo 15, o último versículo que nós lemos, o próprio Deus

diz, depois daquela conversa com Adão e Eva, ele diz: porém inimizade entre você e a mulher, entre a sua descendência e a descendência dela, que ferirá a sua cabeça e você lhe ferirá o calcanhar. Eu não sei se Adão e Eva compreenderam a mensagem de Deus naquela hora, mas aqui está o primeiro anúncio da vinda do Salvador na Escritura Sagrada. Deus, naquela hora, Ele já planejou a salvação para mim e para você. Sabendo que nós estaríamos separados da glória dEle. E Ele disse: eu vou ferir a cabeça e o calcanhar da serpente. E Ele fez isso, amém, irmãos? A promessa: um descendente da mulher venceria o poder do pecado e da obra do diabo. Foi isso que Deus planejou, foi isso que Deus estabeleceu. Alguém que teria o poder, a força, o domínio suficiente para derrotar todo esse projeto, toda a obra do pecado e da destruição da humanidade. Esse descendente é Jesus de Nazaré, nascido de mulher, homem simples, não é? A Bíblia diz que ele não tinha nem boa aparência, não tinha formosura. E a Bíblia ainda reafirma no Antigo Testamento, em Isaías capítulo 7, verso 14: por isso o Senhor mesmo dará a vocês um sinal, eis que a virgem ficará grávida, dará à luz um filho e o chamará Emmanuel, Deus conosco. Pode ser que o homem se afaste de Deus, pode ser que o homem se separe de Deus, mas Deus, o nome dele é Deus conosco, amém? Ele está sempre conosco, ele nunca se afastou. Até nos momentos em que você pensou de estar só, o Senhor sempre esteve com você. Você nunca estará só. Mas a questão é: Deus está comigo e eu estou com Ele? Quero finalizar com o cumprimento da promessa de Deus no Novo Testamento, Mateus capítulo 1, versículo 20 a 23. Mas enquanto pensava nisso, apareceu-lhe o anjo do Senhor em sonho e disse: José, filho de Davi, não tema receber Maria como esposa, pois o que nela foi gerado procede do Espírito Santo. Ela dará à luz um filho e você deverá dar-lhe o nome de Jesus, porque ele salvará o povo dele dos seus pecados. Versículo 22. Tudo isso aconteceu para que se cumprisse o que o Senhor disse pelo profeta, o que acabamos de ler no profeta Isaías. Versículo 23. A virgem ficará grávida, dará à luz um filho, e o chamarão Emmanuel, que significa Deus conosco. Diga: Deus conosco. Mais uma vez, diga: Deus conosco. Ele está conosco. Ele está com você nessa luta, meu irmão, minha irmã. Ele está com você nessa peleja. Não esmoreça. Não duvide, porque o Senhor é fiel e está contigo. Ele é quem vai à frente, abrindo o caminho. Ele é quem vai consertando as veredas, vai ajeitando tudo. Aquilo que está quebrado, Ele conserta. Aquilo que está defeituoso, Ele coloca perfeito. Porque o nosso Deus é um Deus perfeito, um Deus santo, um Deus puro, um Deus imaculado, um Deus que é imutável, um Deus que não deixa de ser fiel. Se você espera promessa de Deus, continua firme. Há quase 12 meses,
minha filha Mariana, volta para Jesus. Você pode ficar em pé, filha? A Mariana passou 7 anos afastada do Evangelho. Depois ela conta o testemunho dela. Mas foram 7 anos de espera. Foram 7 anos só não de espera, mas também de oração. Foram 7 anos de espera, de oração e de esperança em Jesus. Pode sentar, filha. Tivemos 2 conversas. Uma há 7 anos que ela disse: pai, eu não vou mais para a igreja não. E aquilo cortou meu coração. Eu dei alguns conselhos. O que eu só podia fazer era continuar perseverando no Senhor. E agora, após 7 anos, ela me dá a melhor notícia que eu podia receber. E ela não foi para a mãe não, porque ela tinha dado a minha notícia que ia desistir da caminhada. Ela veio até mim e disse: pai, eu estou voltando para o Senhor. Você pode aplaudir o nome de Jesus? A Ele a honra, a Ele a glória, a Ele todo louvor e toda exaltação, porque é Ele quem faz, é Ele quem realiza, é Ele quem deseja salvar o mais torpe pecador, é Ele quem tem o prazer de resgatar as almas do inferno. É o Senhor quem peleja por mim e por você. É o nosso Deus, o Jeová Jirê, Jeová Rafá, o Deus que pode todas as coisas. Aleluia. Quero convidar o Ministério de Louvor para continuarmos louvando e engrandecendo o nome de Jesus. E se você pudesse colocar de pé, fique, para continuarmos adorando a esse Deus maravilhoso.

nosso Deus é um Deus de vitória, irmãos. Nosso Jesus é um Jesus vitorioso. Venceu a morte, venceu o pecado, destruiu todo o mal. E com Ele você é vitorioso também. Com Ele você é mais que vencedor. Enquanto a igreja ora pela sua vida, gostaria de saber quem aqui entre nós gostaria de dar um passo para Jesus. Gostaria de, erguendo a sua mão, dizer sim, eu quero, Senhor, eu quero esse Jesus maravilhoso. Alguém entre nós, se tiver, faça sim o sinal. Nós vamos estar orando com você. Alguém entre nós? Não vou insistir. Que o Senhor dê mais uma oportunidade, amém? Vamos orar agradecendo ao Senhor. Pai, nós queremos te agradecer, queremos te bendizer, te louvar, te engrandecer por tudo que o Senhor é, por tudo que tem sido na nossa vida, pelo que fez, pelo que faz e pelo que ainda fará. Te agradecemos pelo teu Filho Jesus, que nos trouxe redenção, nos reconciliou, ainda estamos separados pelo pecado, e nos trouxe para a tua gloriosa e doce presença. E o Senhor nos adotou como filhos. O Senhor nos recebeu como filhos. Obrigado, Pai. Obrigado pelo Espírito Santo que administra os nossos corações. Obrigado pelo Espírito Santo que nos capacita todos os dias a sermos melhores. Obrigado pelo poder do Espírito que nos ajuda a combater o bom combate, a vencer o pecado, a vencer as tentações e nos fazer permanecer firme nesta caminhada. Obrigado, Papai do Céu. Obrigado por cada vida que nessa noite está aqui conosco, aqueles que estão em casa. Abençoa, Senhor, a nossa ida para casa ou aonde formos, que os teus anjos estejam acampados, nos dando proteção, segurança. Dá-nos uma noite de um sono aconchegante, um sono gostoso. Deitar, dormir, descansar, repor as energias da alma e do corpo, e que amanhã tenhamos mais um despertar com a tua bênção, com o teu amor, com a tua misericórdia. Dá-nos uma semana de vitória, dá-nos uma semana de paz, dá-nos uma semana de conquista. Que o Senhor seja sempre o nosso conselheiro e o nosso guia. Obrigado, Pai, por tudo isso que te louvamos, te agradecemos no nome de Jesus. Amém. Vamos todos juntos? Engrandecido seja o Senhor. Aplauda o nome.

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2: 20h44.
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Boa noite. Sejam todos bem-vindos. Sejam todos bem-vindos. Porque a hora mais esperada da festa chegou.

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2: 21 horas.
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